0: Valeu.
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0: 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As notícias do governo federal que movimentaram o país no dia de hoje.
1: Olá, boa noite.
2: Boa noite para você que nos acompanha em todo o país.
1: Quinta-feira, 27 de agosto de 2026.
2: Vamos aos destaques do dia.
1: Trabalho e renda.
2: Brasil chega a 103 milhões de pessoas ocupadas entre maio e julho.
1: IBGE revela ainda que taxa de desocupação recua e fica em 5,3% no período. Pablo Mundim.
3: O número de trabalhadores do setor privado com carteira assinada chegou a 39 milhões e 400 mil.
2: Atenção, estudante.
1: Prazo para renegociar dívidas do FIES termina segunda-feira, 31 de agosto. Thaísa Vitória.
4: A iniciativa oferece condições especiais para renegociar contratos firmados até 2017.
2: El Niño deve ganhar força na região norte a partir de setembro.
1: Menos chuvas e temperaturas mais altas podem afetar o abastecimento de água e a navegabilidade dos rios.
2: Estados e municípios são orientados sobre medidas de preparação e resposta ao efeito climático.
1: O cenário também aumenta o risco de incêndios florestais. Luana Karen.
5: Tanto nas cidades quanto no campo, a prevenção é a melhor forma de evitar grandes incêndios.
2: Hoje na apresentação da Voz do Brasil, Luciana Vasconcelos e Luciano Seixas.
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2: 1 milhão de pessoas conseguiram uma vaga no mercado de trabalho nos meses de maio, junho e julho de 2026.
1: A construção civil foi o setor que mais abriu vagas de trabalho, segundo dados da Pesquisa Nacional por Amostra de Domicílios, divulgada hoje pelo IBGE.
2: A taxa de desocupação ficou em 5,3% no trimestre encerrado em julho e caiu 0,5 ponto percentual frente ao trimestre terminado em abril.
3: O número de pessoas ocupadas chegou a 103 milhões e 300 mil trabalhadores, 1 milhão a mais do que no trimestre anterior. Na comparação anual, foram quase 900 mil pessoas a mais trabalhando. A população desocupada caiu para 5 milhões e 800 mil pessoas, uma redução de 503 mil em relação ao trimestre anterior. A queda foi de 0,5 ponto percentual. Segundo o analista do IBGE, William Catruel, a taxa de subutilização da força de trabalho ficou em 13%.
6: As pessoas fora da força de trabalho diminuiu e também o contingente de pessoas desalentadas, ou seja, aquelas que desistiram de procurar algum emprego, ou se achavam muito velhas, ou se achavam muito jovens, ou por acharem que não há uma ocupação na região próxima. Isso vem diminuindo e foi o que aconteceu nesse trimestre mais uma vez.
3: O número de trabalhadores do setor privado com carteira assinada chegou a 39 milhões e 400 mil. O rendimento médio real do trabalhador ficou em R$ 3.762, reportagem Pablo Mundim.
1: Indústria farmacêutica, médica, de fertilizantes, biocombustíveis.
2: Áreas de cooperação entre Brasil e Índia.
1: É o que prevê um documento assinado hoje entre os dois países.
7: O documento assinado nesta quinta-feira pela Agência Brasileira de Promoção de Exportações e Investimentos, a APEX, e a Confederação da Indústria Indiana prevê um intercâmbio de informações sobre os mercados dos dois países. O

0: compartilhamento de boas práticas, a promoção de feiras e o incentivo à internacionalização de pequenas e médias empresas, além de promover projetos conjuntos de atração de investimentos e facilitação de negócios entre Brasil e Índia. O ministro do Desenvolvimento, Indústria, Comércio e Serviços, Márcio Elias Rosa, diz que há interesses comuns em setores estratégicos.
1: É o caso do setor farmacêutico, é o caso de bioenergia, de biocombustível, é o caso de fertilizantes.
0: A Índia é atualmente o 10º principal destino das exportações brasileiras, enquanto o Brasil é o 26º maior fornecedor do mercado indiano. No ano passado, as exportações brasileiras para a Índia somaram quase 7 bilhões de dólares. O petróleo bruto aparece como o principal produto vendido pelo Brasil ao país asiático. Reportagem Gabriela Noronha.
2: Universitários, fiquem de olho na data.
3: Termina segunda-feira o prazo para renegociar dívidas do FIES, o Fundo de Financiamento Estudantil.
2: Podem participar aqueles que firmaram o contrato até 2017.
4: Estudantes com dívidas nos contratos do FIES, o Fundo de Financiamento Estudantil, tem até segunda-feira, 31 de agosto, para pedir a renegociação. A iniciativa oferece condições especiais para renegociar contratos firmados até 2017 e que já estavam na fase de pagamento em maio deste ano. Podem participar estudantes em dia ou com parcelas em atraso, inclusive aqueles com restrição no nome. Após a formalização da renegociação e o pagamento da parcela de entrada, ocorre a retirada do nome do estudante e dos fiadores desses cadastros, quando aplicável. Os descontos e as opções de parcelamento mudam conforme a situação de cada dívida e o perfil do estudante. A renegociação pelo Desenrola FIES deve ser realizada junto ao Banco do Brasil ou à Caixa Econômica Federal. A solicitação pode ser feita pelos canais digitais das instituições financeiras ou presencialmente nas agências. Mais informações estão disponíveis no site do Ministério da Educação, em gov.br/MEC. Thaís Vitória para a Voz do Brasil.
3: A partir de setembro, o fenômeno do El Niño deve atingir o país de forma mais intensa, segundo especialistas que trabalham na previsão de eventos climáticos.
2: Para a região norte, são previstos períodos de chuvas abaixo da média e temperaturas acima da média.
3: Isso pode trazer impactos na disponibilidade de água, dificultar a navegabilidade dos rios e o acesso a comunidades, além do aumento do risco de incêndios.
2: Para discutir medidas de preparação diante desse cenário, gestores da região norte estiveram reunidos hoje com representantes do governo.
3: A ideia é orientar estados e municípios sobre o planejamento de ações e o acesso a recursos federais.
5: A previsão é que o El Niño se apresente ainda mais forte neste ano, com consequências mais graves entre os meses de setembro e novembro. No norte e nordeste, a previsão é de seca. Em reunião com jornalistas, a ministra do Meio Ambiente e Mudança do Clima em exercício, Ana Flávia Franco, disse que a preocupação é com os incêndios, principalmente na região amazônica.
6: Identificamos vários focos de queimadas, especialmente na região norte, e deve se intensificar entre os meses de setembro e novembro. É uma região extremamente vulnerável e é uma região que significa para o equilíbrio climático do planeta e, nesse sentido, merece ter uma atenção bastante especial.
5: Entre as medidas previstas diante dos possíveis impactos do El Niño e das mudanças climáticas estão ações relacionadas à segurança hídrica, ao abastecimento de energia elétrica e à prevenção de desastres em áreas urbanas. A ministra da Casa Civil, Miriam Belchior, destacou a importância da atuação integrada entre os entes federativos.
6: Não conseguimos sozinhos de Brasília resolver todas as questões e identificar todos os problemas. Por isso, é importante que os municípios desenvolvam planos de contingência, mapeamento das áreas de risco, também para a gente poder emitir os alertas e mobilizar as equipes locais de defesa civil. Em relação aos recursos hídricos, a priorização de quais são os usos essenciais se tiver a escassez. escassez.
5: Também são previstas medidas de monitoramento relacionadas ao abastecimento de combustíveis e alimentos, a atuação da Força Nacional do SUS e a criação de salas de situação para o acompanhamento de temas como incêndios,

0: saúde, estiagem e energia. Reportagem Márcia Fernandes.
1: E a população pode ajudar a prevenir incêndios em áreas urbanas e remotas.
2: Vamos saber na reportagem quais cuidados devem ser tomados para evitar que o fogo se alastre nessa época.
3: Escassez de chuva, vegetação seca e temperaturas altas. A combinação ideal para o surgimento de incêndios. Tanto nas cidades quanto no campo, o período exige cautela da população. Entre as recomendações do Corpo de Bombeiros está não atear fogo em terrenos como forma de limpeza do ambiente. Não colocar fogo em restos de poda, entulho ou lixo. Não jogar restos de cigarro acesos nas vias públicas e não soltar fogos de artifício ou fazer fogueiras próximo a locais com vegetação seca. O capitão Jean Charles, porta-voz da Operação Verde Vivo do Corpo de Bombeiros do Distrito Federal, destaca que a prevenção é a melhor forma de evitar grandes incêndios.
4: Na prevenção, a gente inclui a vigilância. Se houver alguém cometendo um incêndio, iniciando um incêndio, ou com suspeita que a pessoa possa fazer a denúncia. Use os canais da cidade, segurança de cada cidade, os números de telefone da polícia, corpo de bombeiros, e faça a denúncia. Porque se cada um fizer a sua parte prevenindo e denunciando aqueles que tiverem com comportamento errado nesse sentido, todos vamos ganhar.
3: Com a possibilidade de intensificação do El Niño nos próximos meses, os cuidados devem ser reforçados. A perspectiva é de aumento do risco de incêndios florestais, especialmente na Amazônia, no Cerrado e na Caatinga. Nas áreas rurais, o uso do fogo para manejo do solo deve ter autorização dos órgãos ambientais do município ou do estado. Também é possível fazer a queima prescrita em ambientes naturais para evitar a propagação de incêndios florestais. Esse tipo de queima também só pode ser feita com orientação e autorização dos órgãos ambientais. Ao primeiro sinal de incêndio, a recomendação é ligar para o Corpo de Bombeiros no 193. Reportagem Luana Karen.
1: O trabalho de restauração do Cerrado, desenvolvido pela iniciativa Araticum, ganhou reconhecimento internacional.
2: O projeto foi escolhido pela Organização das Nações Unidas como uma das iniciativas de referência de restauração mundial.
5: A Araticum foi criada em 2020 para promover a restauração do Cerrado, o segundo bioma do Brasil que abrange mais de 2 milhões de quilômetros quadrados do território nacional e já perdeu mais de 50% de sua vegetação nativa. A iniciativa reúne diferentes setores e busca integrar a ciência aos conhecimentos de povos indígenas, comunidades tradicionais e agricultores familiares para ações relacionadas à conservação da água, do clima e da sociobiodiversidade. Daniel Vieira, pesquisador da Embrapa Recursos Genéticos, fala sobre o trabalho que é desenvolvido.
6: Conservar o cerrado de pé, passando por recuperar o cerrado da melhor maneira possível, tentar trazer o cerrado de volta, passa por uma agricultura sustentável dentro das áreas de agricultura e pastagem, conservação do solo.
5: O reconhecimento da iniciativa Araticum Restauração do Cerrado Brasileiro como uma das iniciativas de referência da restauração mundial pela Organização das Nações Unidas aconteceu nesta quarta-feira durante a 17ª sessão da Conferência das Partes da Convenção das Nações Unidas de Combate à Desertificação na Mongólia. Para a Embrapa Recursos Genéticos e Biotecnologia, responsável pela rede, o reconhecimento internacional demonstra que a ciência brasileira está alinhada aos compromissos nacionais e os esforços coletivos de restauração para produzir soluções voltadas ao enfrentamento da crise climática e da perda de sociobiodiversidade. Reportagem Luciana Colares de Holanda.
1: Abertas até o dia 10 de setembro as inscrições para a terceira edição do Prêmio Mulheres e Ciência.
2: A iniciativa dá visibilidade às contribuições de pesquisadoras brasileiras para o desenvolvimento científico e tecnológico do país.
1: Acompanhe na reportagem de Graziele Bezerra.
7: A engenheira agrônoma Maria Ângela Hungria começou a se interessar

0: por ciência ainda na infância, incentivada pela avó, que transformava as brincadeiras de criança em experiências.
1: Ela lia comigo, ela fazia experiências no fundo do quintal, ela viu que eu tinha esse interesse. Decidi aquele dia que ia ser uma microbiologista.
0: Hoje, ela atua como pesquisadora na Embrapa Soja e se tornou uma das referências mundiais em biotecnologia do solo. Maria Ângela foi uma das vencedoras na primeira edição do Prêmio Mulheres e Ciência, promovido pelo Conselho Nacional de Desenvolvimento Científico e Tecnológico, CNPq. O trabalho mostrava o uso de biológicos na agricultura, como bactérias e fungos benéficos, em substituição aos fertilizantes químicos.
1: E eu realmente passei toda a minha vida tentando provar e desenvolver pesquisas para fazer os biológicos viáveis para uma agricultura altamente produtiva, mas sustentável. No Brasil, a gente quer ser cientista é muito difícil, sabe? O que a gente tem que vencer as barreiras para fazer ciência é muito difícil.
0: O Prêmio Mulheres e Ciência valoriza a produção científica feminina e incentiva ambientes acadêmicos e científicos mais inclusivos. A diretora de Cooperação Institucional Internacional e Inovação do CNPq, Dalila Andrade Oliveira, explica as quatro categorias de premiação.
2: Incentivo hoje são as jovens estudantes de ensino médio, que a gente já tem de começar a despertar quando ainda nem fizeram opção pela carreira acadêmica. Na categoria estímulo, são pesquisadoras que já estão inseridas no campo científico e que a gente espera que o prêmio dê a elas maior visibilidade. E a terceira faixa individual é a faixa da trajetória. O que esse prêmio faz é reconhecer essa trajetória. E aí a quarta faixa é premia as universidades que adotam políticas de valorização da equidade de gênero.
0: As inscrições do prêmio estão abertas até 10 de setembro em gov.br/CNPq. Reportagem Graziele Bezerra.
3: E vamos continuar falando de oportunidades na área de pesquisa e ciência.
4: Estão abertas as inscrições para dois editais que financiam pesquisas aplicadas ao setor produtivo, entre elas a área de inteligência artificial.
3: O primeiro edital oferece bolsas para graduandos em parceria com a iniciativa privada, instituições de governo e entidades do terceiro setor.
4: Já o segundo é o programa Recursos Humanos em Áreas Estratégicas, Pesquisador na Empresa.
5: O primeiro edital do CNPq, em parceria com a CAPES, faz parte do Programa de Mestrado e Doutorado para Inovação 2026. A iniciativa oferece bolsas para graduandos. O objetivo é estimular a realização de pesquisas de mestrado e doutorado em universidades brasileiras, em parceria com a iniciativa privada, instituições de governo e entidades do terceiro setor. A diretora de Cooperação Institucional Internacional e Inovação do CNPq, Dalila Andrade Oliveira, falou sobre o programa.
6: O objetivo mesmo dessa chamada é desenvolver inovação lá na ponta. Então, o que a gente quer, na realidade, é colada numa agenda de inovação para o país, que tem muito a ver com o que a gente está buscando aí em termos de elevar a capacidade inovadora do país.
5: Já o segundo edital é para o programa Recursos Humanos em Áreas Estratégicas, Pesquisador na Empresa. Este ano será direcionado especialmente para a área de inteligência artificial. É o que explica a diretora de Cooperação Institucional Internacional e Inovação do CNPq, Dalila Andrade Oliveira.
6: São 50 milhões de reais para financiar pesquisas em inteligência artificial em empresas inovadoras, startups.
5: Márcia Mortari é professora e pesquisadora da Universidade de Brasília, UNB, e já participou do programa de recursos humanos.
7: Eu acho que isso que é a grande vantagem, né? Você fixar pessoas altamente qualificadas para estar trabalhando na empresa.
5: Os interessados em participar do programa Recursos Humanos em Áreas Estratégicas, Pesquisador na Empresa, têm até o dia 9 de outubro para enviar a proposta para o CNPq. Já o prazo para o envio das propostas do programa de mestrado e doutorado para inovação é 11 de dezembro. O endereço é gov.br/CNPq. Reportagem Alisson Machado.
3: E hoje tem estreia aqui na Voz do Brasil com o quadro Ciência na Prática.
4: Toda semana vamos mostrar como a ciência impacta diretamente a vida da população.

0: participação no bate-papo direto e descomplicado.
1: Hoje vamos falar de algo que parece coisa de filme: a pele da tilápia sendo usada no tratamento de ferimentos e queimaduras.
2: Ciência na prática.
3: Pesquisa 100% brasileira está inovando o campo da tecnologia médica para o tratamento de feridas e queimaduras graves.
4: Eu sou Edmar Maciel Lima Júnior, médico, cirurgião plástico, coordenador geral da pesquisa da pele da tilápia na Universidade Federal de Ceará. O grupo da gente viu que até hoje no Brasil não havia nenhuma pele animal registrada na Anvisa, que a tilápia é o peixe mais consumido no Brasil e o segundo maior do mundo. Além de ser um animal de água doce, tem menos risco de transmissão de doença, e a pele é um produto de descarte da piscicultura que contamina o meio ambiente. E aí, quando iniciamos os estudos, detectou-se que a pele da tilápia tem uma proteína importantíssima na cicatrização, e esse foi o start para todo o início e desenvolvimento da pesquisa.
3: O que antes era descartado no manejo de peixes, hoje virou um recurso inovador para cuidados médicos que tem despertado interesse até de instituições internacionais.
4: São 406 pesquisadores, 23 coordenadores de área. Hoje nós temos 48 artigos publicados no Brasil e fora. Ganhamos 27 prêmios em primeiro lugar e temos instituições tanto no Ceará como no Brasil e no mundo, haja visto como temos o Butantan, a Fiocruz, a própria NASA já fez parceria de pesquisa com a gente.
3: Acompanhe a pesquisa na página da Universidade Federal do Ceará. E esse foi o Ciência na Prática, com produção de Warby Calil e edição de Edinaldo Júnior. E nosso encontro com o saber científico volta na próxima semana. Até lá.
0: Você sabe o que são bioinsumos? São produtos de origem biológica que podem ser usados na agricultura para ajudar no controle de pragas, na nutrição das plantas e na melhoria do solo.
1: E para incentivar esse tipo de prática na agricultura familiar, o Banco Nacional de Desenvolvimento Econômico e Social vai apoiar a produção mais sustentável.
0: Interessados podem se inscrever até 31 de agosto.
5: Por meio de uma chamada de projetos, o BNDES, Banco Nacional de Desenvolvimento Econômico e Social, vai disponibilizar 40 milhões de reais para apoiar a produção de bioinsumos por cooperativas e associações de agricultores familiares. Os recursos poderão ser destinados à implantação ou estruturação de unidades de produção industriais ou semi-industriais de bioinsumos para uso próprio, utilizando processos de biotecnologia. O objetivo da iniciativa é estimular a produção de insumos de origem biológica para uso próprio pela agricultura familiar na produção de alimentos saudáveis. Como explica a gerente do Departamento de Inclusão Produtiva e Educação do BNDES, Raquel Zanon.
6: Os bioinsumos, eles podem ser, por exemplo, micro-organismos, predadores naturais de pragas e de extratos vegetais que contribuem para o crescimento e para a saúde dos sistemas agrícolas. O seu uso está associado a práticas agrícolas mais sustentáveis e à segurança alimentar.
5: Mais informações sobre a chamada de projetos estão disponíveis no site bnds.gov.br/bioinsumos. Reportagem André de Barros Lima.
1: Profissionais da segurança pública poderão participar em setembro do Dia C da Capacitação de Gênero.
0: A formação vai abordar temas como atendimento humanizado sem revitimização, medidas protetivas de urgência e avaliação de risco em casos de mulheres vítimas de violência.
1: O curso será realizado no dia 2 de setembro de forma presencial nas 27 capitais do país.
0: A Coordenadora Geral de Garantia de Direitos e Acesso à Justiça do Ministério das Mulheres, Ana Maria Martins, detalha a capacitação.
7: Essa formação foi pensada para todos os profissionais da segurança pública, corpo de bombeiros, policiais civis, militares, as perícias. E a ideia é que a gente consiga incorporar justamente a perspectiva de gênero, a sensibilização desses profissionais da segurança pública no atendimento às mulheres.

0: situação de violência.
1: As inscrições encerram no dia 28 de agosto e podem ser feitas pelos sites gov.br/mj ou então gov.br/mulheres.
2: Empresas e representantes do setor de inovação podem participar da escuta de mercado sobre o projeto Nuvem Brasileira.
1: A audiência pública virtual ocorre no dia 3 de setembro, às 10 horas da manhã.
2: O projeto prevê uma solução nacional para armazenamento e processamento seguro de dados da administração pública, com infraestrutura e gestão brasileira.
1: As contribuições do setor podem ajudar a definir alternativas técnicas e contratuais para a implantação da Nuvem Brasileira.
2: Para participar e para obter mais informações, acesse abdi.com.br/nuvem brasileira.
1: E essas foram notícias do governo federal.
2: Uma realização da Secretaria de Comunicação Social da Presidência da República.
1: Fique agora com as notícias do Poder Judiciário e do Congresso Nacional. Boa noite.
2: Boa noite para você e até amanhã.
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4: Você vai ouvir agora notícias do Poder Judiciário.
5: Jornada do CNJ destaca a prevenção após 20 anos da Lei Maria da Penha.
6: TSE e Google fecham parceria para ampliar proteção contra uso indevido de IA nas eleições.
5: Para o STJ, concordância expressa de proprietária autoriza cobrança de taxas por condomínio irregular.
6: Boa noite, eu sou o Arthur Filho.
5: E eu sou Walter Lima.
6: Supremo Tribunal Federal retoma julgamento de ação sobre o acesso de autoridades a registros de conexão de usuários da internet.
5: O caso trata de regras de acesso a dados de IP de usuários. O endereço de IP é um número que identifica a conexão usada por um dispositivo para acessar a internet.
6: Jornada do CNJ destaca a prevenção após 20 anos da Lei Maria da Penha.
5: O evento é promovido desde a vigência da lei. Pablo Lemos.
7: O Fórum Nacional de Enfrentamento à Violência contra a Mulher foi aberto hoje em Campo Grande, Mato Grosso do Sul. Um dos pontos discutidos é saber qual é a razão da violência contra a mulher. Ao fim da jornada de 2 dias, o Conselho Nacional de Justiça vai fazer um documento estratégico com propostas concretas para o aprimoramento da política judiciária nacional de enfrentamento à violência contra as mulheres.
6: A Associação de Moradores em Parcelamentos Irregulares pode cobrar taxas condominiais quando proprietários concordarem expressamente por escrito com a obrigação.
5: Essa conclusão é do Superior Tribunal de Justiça, o STJ. Fátima Uchoa.
8: Um condomínio constituído em parcelamento irregular no Distrito Federal ajuizou ação de cobrança contra uma condômina para receber o pagamento de cotas referentes a cerca de 5 anos. Ao reformar a sentença, o Tribunal de Justiça do DF entendeu que a cobrança era válida diante da assinatura da proprietária do imóvel concordando com as taxas. E a terceira turma do STJ manteve o entendimento, avaliando que o consentimento voluntário torna legítima a exigência das contribuições e afasta a aplicação de precedentes do Supremo Tribunal Federal e do próprio STJ, os quais proíbem a cobrança de taxas de pessoas que não aderiram à associação. O relator foi o ministro Vilas Boas Cueva.
6: O Emprega Lab foi instalado em Mato Grosso do Sul nesta quinta-feira.
5: A iniciativa é um dos pilares da pena justa e emprega do Conselho Nacional de Justiça, Rocine Gomes.
9: O Mato Grosso do Sul se tornou o 10º estado brasileiro a instalar o Emprega Lab. O lançamento foi no Tribunal Regional do Trabalho da 24ª Região, em Campo Grande. O objetivo é capacitar profissionalmente pessoas que estão passando por privação de liberdade ou que deixaram o sistema prisional. O evento contou com autoridades e uma exposição de artesanato produzido por custodiados. Até o fim de setembro, a expectativa é lançar o Emprega Lab no Acre, no Espírito Santo, no Paraná e em Rondônia.
6: TSE e Google fecham parceria para ampliar proteção contra uso indevido de IA nas eleições.
5: Nesta quarta-feira em Brasília foi lançada uma campanha para incentivar candidatas e candidatos das eleições gerais de 2026 a utilizarem a ferramenta de detecção por semelhanças. Guilherme Firmino tem mais informações.
10: Desenvolvida pelo YouTube, a tecnologia é capaz de identificar conteúdos gerados por inteligência artificial que reproduzem imagens de uma pessoa. A ferramenta permitirá que os próprios candidatos acompanhem a utilização de sua imagem no ambiente digital, podendo identificar, analisar e, se houver uso indevido de imagem, solicitar remoção do conteúdo.

0: presidente do TSE destacou que a parceria representa um esforço conjunto para preservar direitos fundamentais no ambiente digital e fortalecer a confiança no processo eleitoral.
1: Justiça condena o estado do Maranhão a recuperar casarão histórico no centro da capital, em São Luís.
2: Decisão atende a pedidos do Ministério Público Federal. Sabrine Menezes.
3: Com a decisão, o estado do Maranhão tem até 3 meses para apresentar ao IPHAN e executar um projeto de obras emergenciais para eliminar os riscos estruturais e conter a deterioração da fachada e da cobertura do casarão, localizado na Rua Portugal. Já o projeto de recuperação integral deve ser executado em até 6 meses. Além disso, o estado deve manter a vigilância patrimonial contínua do imóvel, para evitar invasões, ocupações irregulares e novos danos. Em caso de descumprimento das obrigações, a multa é de R$ 1.000 por dia.
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1: A você, uma boa noite.
2: E até amanhã.

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1: Eu sou Paula Groba.
2: E eu sou Humberto Pinheiro.
1: E estes são os destaques de hoje do Jornal do Senado, que começa agora.
2: Congresso antecipa a comissão mista para analisar fim da chamada taxa das blusinhas.
1: Fies pode ter desconto maior para médicos que trabalham em áreas sem atendimento.
2: Pesquisa data Senado. Brasileiras sofrem violência, mas não se reconhecem como vítimas.
1: Boa noite.
2: Boa noite.
1: Para atrair médicos para regiões onde faltam profissionais, um projeto em análise no Senado propõe aumentar o desconto na dívida do Fies a quem trabalhar nessas áreas.
2: A ideia é transformar o abatimento da dívida em um incentivo para levar mais médicos aos locais onde a população mais precisa de atendimento pelo SUS. Quem traz os detalhes é a repórter Patrícia Oliveira.
3: Mais de 60% dos médicos do país estão concentrados em 48 municípios e em capitais com mais de 500 mil habitantes, deixando outras áreas, especialmente na região norte, com escassez de profissionais. Um projeto do senador doutor Irã, do Progressistas de Roraima, propõe que médicos formados com financiamento do Fies descontem até metade do valor da parcela mensal da dívida quando trabalharem na rede pública em áreas com falta e dificuldade de reposição ou retenção desses profissionais, consideradas prioritárias pelo Ministério da Saúde. Hoje, o Fies já permite abatimento da dívida para médicos que atuam por pelo menos um ano em equipes de saúde da família e em outros grupos específicos que atendem essas regiões. O projeto amplia o benefício para todos os médicos, inclusive especialistas, que trabalharem nos serviços públicos dessas localidades. Para o senador, a proposta, que está pronta para votação na Comissão de Assuntos Sociais, pode reduzir a dívida dos profissionais e levar médicos para onde eles são mais necessários.
4: Damos um alívio grande ao jovem médico que muitas vezes sai da faculdade com uma dívida enorme e, ao mesmo tempo, levamos mais profissionais às estruturas hospitalares, às UBSs, enfim, a todas as estruturas de atendimento do nosso gigante SUS, reforçando o acesso às pessoas que mais preciso nos encontros desse país.
3: Se for aprovado na Comissão de Assuntos Sociais, o projeto ainda será analisado pela Comissão de Assuntos Econômicos.
1: E a Comissão de Direitos Humanos vai criar um grupo de trabalho sobre a suspensão pela Anvisa de um remédio para a distrofia de Duchenne.
2: Essa distrofia muscular é uma doença genética rara e progressiva que causa perda de força dos músculos. A reportagem é de Márcio Maturana.
5: A Comissão de Direitos Humanos fez uma audiência pública com especialistas e famílias de pacientes para debater a situação regulatória do medicamento. Débora Racelli, mãe do paciente Raul, de 6 anos, disse que o Elevides é a esperança das famílias.
6: Aproximadamente no Brasil, temos 15 meninos medicados, como já foi falado. 1.200 meninos no mundo receberam o tratamento através de estudos e via comercial. Eles estão bem, eles estão crescendo, eles estão vivendo, eles estão indo para a escola, eles estão indo brincar. Pode não ter os melhores ganhos no

0: Federal, que é presidente da Comissão de Direitos Humanos e coordenou o debate, anunciou que vai criar um grupo de trabalho para buscar uma solução no caso do medicamento Elevides.
1: A comissão mista que analisa a medida provisória que zera o imposto de importação sobre compras de até 50 dólares em plataformas virtuais se reúne amanhã para eleger o presidente. Conhecida como taxa das blusinhas, a MP também autoriza o ministro da Fazenda a alterar as alíquotas do imposto de importação sobre remessas postais internacionais. Para compras de até 50 dólares, a alíquota poderá ser reduzida a zero. Já para remessas de até 3 mil dólares, poderá chegar a 30%.
2: O deputado Reginaldo Lopes, do PT de Minas Gerais, foi indicado pelo presidente da Câmara, Hugo Mota, para presidir a comissão. A indicação do relator caberá ao Senado. O parlamentar defendeu a aprovação rápida da MP, que perde a validade no dia 8 de setembro.
3: Nós vamos debater e fazer um grande diálogo com todos os setores econômicos da indústria brasileira, com os parlamentares, senadores, e vamos sim defender a aprovação imediata deste direito do povo brasileiro de poder ter isenção nas suas compras internacionais até 50 dólares.
1: A violência contra a mulher ainda é uma realidade no Brasil e muitas brasileiras não reconhecem como violência situações de agressão que vivenciam no dia a dia.
2: Os dados estaduais da mais recente pesquisa nacional do Data Senado revelam diferenças na percepção da violência de gênero entre os estados e mostram como essa falta de reconhecimento pode dificultar a denúncia e a busca por ajuda. A reportagem é de Raíssa Abreu.
4: A distância entre a violência vivida e a declarada é uma das principais conclusões da pesquisa. Em Alagoas, 36% das mulheres relataram situações de violência sem identificá-las como violência doméstica ou familiar. No Paraná e em São Paulo, esse índice foi de 25%. O presidente do Senado, Davi Alcolumbre, disse em nota que divulgar dados por estado ajuda a entender o problema em profundidade e aumenta a chance de combatê-lo. O coordenador do Data Senado, José Henrique Varanda, disse que o objetivo não é criar um ranking entre os estados.
5: O detalhamento estadual é muito mais importante não para criar um ranking, mas para identificar as necessidades de cada localidade. A gente olha para esses números, a gente vê que ainda estamos assim muito aquém da realidade.
4: A 11ª edição da Pesquisa Nacional de Violência contra a Mulher ouviu 21.641 mulheres nos 27 estados e no Distrito Federal. A pesquisa é uma parceria do Data Senado com o Observatório da Mulher contra a Violência.
6: Eleições 2026.
1: O programa Seu Voto Importa, da Justiça Eleitoral, vai oferecer transporte a eleitores com mobilidade reduzida.
2: A solicitação deve ser feita até 14 de setembro, 20 dias antes da data da eleição. Repórter Pedro Pincer.
7: Eleitoras e eleitores que necessitarem de apoio para se deslocarem até seus locais de votação nas eleições de 2026 contarão com um serviço de transporte individual gratuito. O programa Seu Voto Importa, do Tribunal Superior Eleitoral, busca reduzir as barreiras físicas ao exercício do voto e promover a inclusão de grupos historicamente vulnerabilizados. E foi inspirado em experiências desenvolvidas por tribunais regionais como o de Pernambuco. Assessor de planejamento do órgão, Acácio Leite, explicou como o Seu Voto Importa funciona na prática.
8: Então nós transportamos eleitores com deficiência visual, deficiência auditiva, paralisia cerebral, síndrome de Down, autismo, deficiência física, todos os tipos de deficiência nós atendemos. No dia das eleições, vai buscar esse eleitor em casa, leva ele para votar até o local de votação e traz ele de volta até a casa dele com toda a segurança e com um apoio técnico bem interessante.
7: A solicitação pode ser apresentada pelo próprio eleitor ou, quando necessário, por seus representantes legais ou de apoio. O pedido pode ser feito presencialmente, diretamente no cartório eleitoral da zona correspondente ou por canais remotos e eletrônicos até 14 de setembro.
1: E amanhã, sexta-feira, começa o horário eleitoral gratuito das eleições 2026. As emissoras de rádio e TV devem destinar tempo para que os candidatos e candidatas divulguem as propostas de campanha para os cargos de presidente da República, deputado federal, governador, senador e deputado estadual ou distrital, no caso do Distrito Federal.
2: A propaganda eleitoral gratuita será veiculada de segunda a sábado com 50 minutos diários em rede, divididos dois

0: blocos de 25 minutos no rádio e na TV. Além disso, 70 minutos serão destinados a inserções de 30 e 60 segundos distribuídas ao longo do dia. O horário eleitoral deve ocorrer até o dia 1º de outubro, 3 dias antes da realização do primeiro turno. Edição de Paula Groba e trabalhos técnicos de Eliseu Caires, o Jornal do Senado fica por aqui. Acompanhe agora as notícias da Câmara dos Deputados. Boa noite.
1: Boa noite e até amanhã.

0: estabelecem prioridades para votações do esforço concentrado.
1: Deputados obrigam notificação de distúrbio vocal relacionado ao trabalho.
0: Avança a proposta que permite instalação de faróis auxiliares em caminhões.
1: Boa noite. Uma comissão da Câmara aprovou a instalação de faróis auxiliares em caminhões. A repórter Maria Neves explica por que a medida foi considerada necessária.
2: A Comissão de Viação e Transportes da Câmara dos Deputados aprovou o projeto do deputado Rodrigo Dazaele, do PL do Mato Grosso, que permite a instalação de faróis auxiliares em caminhões que circulam em áreas privadas. Pelo texto, veículos de transporte de carga utilizados em atividades agropecuárias, florestais, industriais e logísticas, poderão ter luzes adicionais, desde que elas possam ser desligadas manualmente para circular em vias públicas. Na opinião do relator, deputado Zé Trovão, do PL de Santa Catarina, a mudança evita que os motoristas sejam punidos simplesmente por terem o equipamento no caminhão. Ele também defende que a iluminação adicional vai tornar a direção de caminhões mais segura.
3: Nós temos hoje muitos veículos que transitam em propriedades rurais, em áreas que são 500, 600, até 1000 quilômetros ou mais, em estradas precárias, estradas de chão. E essas estradas, elas não têm iluminação de nenhum tipo. Às vezes o cara tá transitando, quando ele vê, ele tá em cima de um animal, de um boi, de um cavalo ou de um animal silvestre e acaba acontecendo um acidente. Se ele tem as lâmpadas auxiliares, ele consegue ter um foco maior, mais longe desses animais, dessas estradas.
2: Pelo texto aprovado, o condutor que trafegar por via pública com a iluminação auxiliar ligada incorrerá infração grave a ser punida com multa e retenção do veículo para regularização. Uma pesquisa realizada pela Fundação Instituto de Pesquisas Econômicas e a Secretaria Nacional de Trânsito apontou que caminhões e ônibus respondem por aproximadamente 4% dos veículos em circulação no país. Isso corresponde a cerca de 4.900.000 veículos. A proposta que permite a instalação de faróis auxiliares em caminhões ainda será analisada pela Comissão de Constituição e Justiça. Da Rádio Câmara de Brasília, Maria Neves.
4: Transportes.
0: Júlio Arco Verde, do PP do Piauí, apoia a proposta que muda as regras de cobrança do IPVA. O texto estabelece a alíquota máxima de 1% sobre o valor venal dos veículos e determina que os estados possam conceder descontos para modelos menos poluentes.
1: A proposta considera exclusivamente o peso de fábrica do veículo, em vez do valor de mercado, para o cálculo do IPVA. Júlio Arco Verde acredita que a medida torna a cobrança do imposto mais justa e alinhada a modelos adotados em outros países.
4: Consumidor.
0: Embalagens de produtos industrializados não poderão exibir fotos de componentes que não fazem parte da receita. É o que determina o projeto de Félix Mendonça Júnior, do PDT da Bahia, segundo o qual as ilustrações orientam mais a decisão de compra do que a leitura da lista de ingredientes.
1: Além disso, o projeto de Félix Mendonça Júnior prevê que a Anvisa estabeleça o teor mínimo de ingredientes, como chocolates, frutas e queijos, para destaque nas embalagens, seguindo padrões internacionais de composição e denominação de alimentos.
4: Direitos humanos.
0: Gervásio Maia, do PCdoB da Paraíba, defende a aprovação de projeto que obriga academias a trazer informações e instruções em braille nos equipamentos. Relator da matéria na Comissão de Constituição e Justiça da Câmara, o deputado afirma que o objetivo é ampliar a autonomia das pessoas com deficiência visual.
1: Gervásio Maia argumenta que a adaptação promove a inclusão desse público nas atividades físicas, contribuindo também para a redução do risco de acidentes durante a prática dos exercícios.
0: A alteração no Estatuto do Índio vai garantir a disponibilidade de intérpretes de línguas de povos originários em atendimentos públicos a indígenas. A relatora da matéria na Comissão da Amazônia, deputada Dilvanda Faro, do PT do Pará, pede urgência na aprovação do texto.
1: Dilvanda Faro explica que a medida amplia o acesso a direitos e a serviços essenciais, priorizando a contratação de intérpretes das próprias comunidades para facilitar a comunicação e evitar a criação ocupação de cargos permanentes.
4: Justiça.
0: Devedores de pensão alimentícia podem ser proibidos de entrar em estádios de futebol e outros eventos esportivos. A restrição está prevista em um projeto apresentado por Rodrigo Gambale, do Podemos de São Paulo.
1: A proposta exige que os organizadores dos eventos barrem os inadimplentes na entrada, inclusive por biometria. Rodrigo Gambale acredita que a medida protege crianças e adolescentes e dá mais agilidade à cobrança das pensões.
4: Segurança Pública.
0: Alexandre Leite, do União de São Paulo, propõe aumentar a pena para quem fizer falsa acusação de violência doméstica e familiar. O deputado explica que a ideia é alterar o Código Penal para endurecer a punição do crime de denunciação caluniosa.
1: O texto também prevê que a concessão de medida protetiva com base em denúncia falsa passe a configurar o crime de denunciação caluniosa. Alexandre Leite afirma que a medida busca preservar a credibilidade do sistema de proteção às vítimas e punir quem agir de má fé.
4: Desenvolvimento Regional.
0: Projeto de Domingos Neto, do PSD do Ceará, busca ampliar a utilização do reuso de água e da dessalinização em regiões afetadas pela seca. O deputado também inclui no texto incentivos de financiamento para projetos que adotarem essas tecnologias.
1: Domingos Neto explica que a iniciativa facilita o acesso a financiamentos para projetos que promovam fontes complementares de abastecimento de água. Ele acrescenta que a medida prioriza a eficiência do uso da água, além de preservar os mananciais.
4: Trabalho.
0: Os deputados aprovaram um projeto que obriga a notificação do distúrbio vocal relacionado ao trabalho como doença funcional. A repórter Paula Bittar tem os detalhes.
5: A Comissão de Constituição e Justiça da Câmara aprovou o projeto que determina a notificação compulsória do distúrbio vocal relacionado ao trabalho como doença funcional. O objetivo é aperfeiçoar as políticas públicas e proteger a saúde vocal de profissionais que utilizam a voz como instrumento de trabalho, em especial professores e teleoperadores. O autor do projeto, deputado Rogério Correia, do PT de Minas Gerais, ressaltou que o distúrbio é uma doença que está extremamente associada ao trabalho.
6: Ela vai influenciar na vida das pessoas e precisa de ter o tratamento relacionado ao trabalho, por isso uma doença do trabalho. Assim colocado, leva os professores a ter uma proteção pela profissão que ele exerce.
5: O projeto considera distúrbios vocais relacionados ao trabalho quaisquer formas de desvios vocais relacionados à atividade profissional que diminuam, comprometam ou impeçam a atuação ou a comunicação do trabalhador. A proposta que determina a notificação compulsória do distúrbio vocal relacionado ao trabalho como doença funcional já pode seguir ao Senado. Da Rádio Câmara de Brasília, Paula Bittar.
1: Ayrton Faleiro, do PT da Bahia, comemora a aprovação na Câmara do fim da escala 6x1. Na avaliação do deputado, a medida amplia direitos e melhora a qualidade de vida da classe trabalhadora.
0: O parlamentar também afirma que a mudança representa um ganho para a economia e destaca a participação de trabalhadores, dos parlamentares e do governo federal na aprovação da proposta. Para Ayrton Faleiro, a medida garante mais dignidade aos trabalhadores brasileiros.
7: A aprovação do fim da escala 6x1, estabelecendo 2 dias de descanso para a classe trabalhadora, para cuidar da família, para cuidar da saúde, para cuidar do esporte, para cuidar da sua religiosidade, é

0: ganho fundamental para nossa economia. Quem está de parabéns mesmo são os trabalhadores e trabalhadoras do Brasil, que agora vão ter uma condição mais digna para, além do trabalho, uma vida melhor.
1: Saúde.
2: É de Josenildo, do PDT do Amapá, projeto que proíbe a prescrição e o uso de implantes hormonais para fins estéticos ou melhoria do desempenho físico. O projeto prevê que esses produtos somente sejam indicados para diagnóstico compatível e respaldo científico.
3: Josenildo propõe que farmácias e estabelecimentos registrem o profissional responsável, o paciente, a composição e o lote de cada implante. O congressista explica que o registro de cada implante permite identificar prescrições que usam diagnósticos médicos como justificativa para fins estéticos.
1: Previdência.
2: Eduardo da Fonte, do PP de Pernambuco, apresentou o projeto que determina o pagamento provisório do benefício de prestação continuada quando o INSS não analisar o pedido em até 45 dias. Ele explica que a implantação deverá ser feita em até 5 dias úteis após o fim do prazo.
3: Eduardo da Fonte esclarece que o pagamento temporário não substitui a análise definitiva do INSS. Ele acrescenta que, se o pedido for negado, o benefício será interrompido depois de assegurado o direito de defesa, sem devolução automática dos valores recebidos de boa-fé.
1: Cultura.
2: Projeto de Adriano do Baldi, do PP de Goiás, inclui o Dia Nacional do Povo Cigano, celebrado em 24 de maio, no calendário oficial de eventos nacionais. Ele explica que a medida visa incentivar a realização de campanhas educativas e de combate a estereótipos.
3: Embora 24 de maio já marque o Dia Nacional do Cigano, Adriano do Baldi diz que o reconhecimento oficial da data vai dar mais visibilidade a esta comunidade histórica e vai fortalecer o acesso a direitos básicos como documentação, saúde, educação e moradia.
2: Pastor Diniz, do União de Roraima, é favorável à renovação da permissão para que a Rondovisão Rondônia Rádio e Televisão continue operando uma emissora de rádio FM em Ji-Paraná por mais 10 anos.
3: O relator da proposta na Comissão de Comunicação afirma que a documentação apresentada pela empresa atende às exigências legais e às normas do colegiado. Por isso, o pastor Diniz defende a homologação do ato do Poder Executivo pelo Congresso Nacional.
1: Educação.
2: Projeto de Davi Vitória, do PP do Espírito Santo, prevê descontos a participantes do FIES com pagamentos em dia ou em atraso de até 90 dias. Ele argumenta que a proposta permite que o beneficiário quite a dívida à vista sem pagar juros e multas, com desconto de até metade do valor financiado.
3: Davi Vitória também propõe parcelamento em até 150 meses, com eliminação de juros e multas, além de desconto de até 30% sobre a dívida principal. O deputado disse que as renegociações devem alcançar os bons pagadores, desde que não provoquem perda de receita para o fundo estudantil.
1: Votação.
2: Em reunião com o presidente da República, os presidentes da Câmara, Hugo Mota, e do Senado, Davi Alcolumbre, definiram os projetos que terão prioridade na semana de esforço concentrado do Congresso. O repórter José Carlos Oliveira tem os detalhes.
4: Os presidentes da Câmara dos Deputados, Hugo Mota, e do Senado, Davi Alcolumbre, se reuniram com o presidente Lula no Palácio Alvorada e definiram 5 propostas com prioridade de votação entre 1º e 4 de setembro, último esforço concentrado do Congresso antes da eleição de outubro. 4 propostas já foram aprovadas pelos deputados e estão em análise no Senado: o fim da escala 6x1 de trabalho semanal, a chamada PEC da Segurança Pública, a Política Nacional de Minerais Críticos e Estratégicos e os incentivos fiscais para a instalação de data centers no Brasil, batizados de Redata. O presidente da Câmara, Hugo Mota, elogiou a possibilidade de avanços legislativos por meio de diálogo e cooperação institucional.
5: Mais feliz ainda de ver essas matérias que passaram na Câmara, como a PEC da Segurança, a PEC do fim da escala 6x1, o projeto dos minerais críticos, que é um projeto estratégico para o país, de soberania nacional, e também o Redata, que além do ponto de vista dos investimentos que o Brasil irá receber, nós teremos condição também de armazenar os necessidades da população brasileira.

0: brasileira aqui em nosso país, não mais dependendo de outros países.
1: O quinto item da pauta prioritária é a medida provisória que zera temporariamente a chamada taxa das blusinhas, ou seja, a cobrança do imposto de importação federal de 20% sobre remessas postais internacionais de até 50 dólares. Hugo Mota lembrou que a medida provisória perde a validade em setembro, com riscos de prejuízos para milhões de brasileiros que compram pela internet. Mota indicou o deputado Reginaldo Lopes, do PT de Minas Gerais, para presidir a comissão mista sobre o tema. Os deputados aprovaram a PEC da segurança em março. O texto garante mais recursos para o setor, inclusive por meio da destinação de dinheiro arrecadado com as BETs para o Fundo Nacional de Segurança Pública e o Fundo Penitenciário Nacional. O fim da escala 6x1 foi aprovado pela Câmara em maio. O projeto prevê jornada de 40 horas semanais em 5 dias, com 2 de descanso e sem redução de salário. Também em maio, os deputados aprovaram a Política Nacional de Minerais Críticos, com incentivos governamentais à exploração de minerais considerados fundamentais na produção de tecnologias, como smartphones, carros elétricos e sistemas militares. O projeto de lei do REDATA, Regime Especial de Tributação para Serviços de Data Center, foi aprovado pela Câmara em fevereiro. Da Rádio Câmara de Brasília, José Carlos Oliveira.
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3: Economia.
4: Doutor Luiz Ovando, do PP de Mato Grosso do Sul, defende a proposta de emenda à Constituição que amplia a imunidade tributária para igrejas e entidades filantrópicas. O texto já foi aprovado na Câmara e seguiu para análise dos senadores.
5: O deputado afirma que a medida fortalece o trabalho social desenvolvido por igrejas e organizações beneficentes, ampliando recursos destinados ao atendimento da população. Doutor Luiz Ovando acrescenta que a proposta prevê mecanismos de devolução tributária para evitar cobranças consideradas excessivas.
6: Quando você compra uma lâmpada, compra alguma coisa em supermercado, então isso tudo é tributado. Então, se já está tributado e o cidadão, membro da igreja, já paga imposto de renda, se ele tiver uma empresa, ele também recolhe esse valor, nós estamos aqui, através dessa PEC, defendendo o fato de que as instituições e também as filantrópicas que prestam serviço à comunidade sejam isentadas, sejam imunizadas, vamos dizer assim, desse recolhimento. E se acontecer, isso seja devolvido através de um cashback.
4: Zé Neto, do PT da Bahia, apresentou o projeto que cria o programa Fazer o Bem para a Melhor Idade, que permite a empresas abater do imposto de renda valores destinados a idosos que vivem em asilos ou casas de repouso.
7: E o que nós queremos? Que nesse projeto a gente vai atender os idosos com rendimentos mensais inferiores ao limite da isenção de imposto de renda que estejam nos abrigos de idosos e casas de idosos. Que a tendência é que isso cresça muito. Quem dá assistência a esses idosos? Como vão ser assistidos? Cada dia você tem menos pessoas na família e você vai ter muito mais pessoas que não vão ter esse atendimento. E isso é uma forma de dar uma atenção e uma assistência junto com a ordem governamental, com o Estado, município, Estado, União, para que a gente possa diminuir essas dificuldades que são vividas pelos idosos no Brasil.
5: Zé Neto explica que, pelo texto, cada empresa poderá apoiar até 3 idosos com abatimento limitado a 5% do imposto devido por ano. Para ter direito ao incentivo, a pessoa jurídica deverá obter o certificado amigo do idoso após a habilitação junto à Receita Federal.
4: Bandeira de Melo, do PV do Rio de Janeiro, é um dos autores da proposta de emenda à Constituição que busca preservar incentivos estaduais e municipais a projetos culturais e esportivos após a reforma tributária. O texto permite que empresas continuem apoiando iniciativas desses setores com a abatimento de parte do imposto devido.
5: Bandeira de Melo alerta que a substituição do ICMS e do ISS pelo novo imposto sobre consumo pode abrir brecha para a extinção de mecanismos usados hoje no financiamento da cultura e do esporte. O objetivo da proposta é criar regras nacionais uniformes sobre o tema.

0: Termina agora o jornal Câmara dos Deputados, produzido pela Rádio Câmara, com trabalhos técnicos de Wellington Teles e apresentação de Luciana Vieira e Val Monteiro. Boa noite.
1: A Voz do Brasil volta amanhã. Uma boa noite para você.
2: 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Boa noite.

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0: 5:01. Vamos ler o nosso salmo de hoje, o salmo de número 128, que tem como título Recompensa pela Obediência a Deus. Uma canção dos peregrinos que diz: Feliz é aquele que teme a Deus, o Senhor, e vive de acordo com a sua vontade. Se você for assim, ganhará o suficiente para viver. Será feliz e tudo vai dar certo para você. Em casa, a sua mulher vai ser como uma parreira que dá muita uva. Em volta da mesa, os seus filhos serão como oliveiras novas. Quem teme o Senhor, certamente será abençoado assim. E um monte de Sião, o Senhor o abençoe. E em todos os dias da sua vida, você veja o progresso de Jerusalém. Que você viva para ver os seus netos. E que a paz esteja com o povo de Israel. O salmista faz uma pequena oração, uma canção que na verdade os peregrinos cantavam pedindo a Deus e valendo-se da obediência e de saber a recompensa de quando somos obedientes a Deus. Ele deixa bem claro que aqueles que fazem e que temem a Deus e fazem a sua vontade serão realmente felizes de verdade. A verdadeira felicidade é estar em cumprir aquilo que Deus deseja para nossas vidas. A verdadeira felicidade é, muitas das vezes, sabermos que quando tememos a Deus e quando respeitamos os seus mandamentos e obedecemos a sua palavra, a felicidade vem ao nosso encontro. Aprendemos também que, na verdade, quando somos tementes e andamos de acordo com a vontade de Deus, Ele próprio, através do salmista, nos diz: se você for assim, vai ganhar o suficiente para viver e será feliz e tudo vai dar certo para você. Imagine você que a sua casa, sua esposa, será, na verdade, como uma árvore frutífera e os seus filhos como os frutos daquela árvore ao redor da sua mesa. É assim que é a família que teme o Senhor. Goza de todas as suas bênçãos. Acima de tudo, vive em paz. E teremos então o privilégio de vivermos para ver os netos, para ver os bisnetos, para realmente termos a condição de estarmos na presença de Deus. Que assim seja. Temamos, obedeçamos e sejamos gratos e seremos nós um bom dia.
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0: Tudo bem com a vida e junto com você estou chegando na sua manhã desta sexta-feira, já 28 de agosto de 2026. E o que é agora, hein? 28 de agosto, sabe o que é, né? É, 28 de agosto é o finalzinho do mês que está chegando, gente. Que é isso? É isso aí, chegou a sexta-feira tão desejada para muita gente que já acordou fazendo o selfie do sexto. Ô, que é isso, hein?

4 horas da manhã, selfie do sextou, não é possível, gente, não é possível. Ei, que coisa, essa é que é a vontade que chega sexta-feira, né? Acordou cedinho, já fazendo a selfie do sextou. Bom dia pra você, então. Obrigado pelo carinho da sintonia, pra todos que estão junto com a gente nesta manhã de sexta-feira. É muito bom ser e ter a sua companhia aqui pela 99.5 FM, Rádio Mulher, que no ar a partir de agora, o nosso programa Bom Dia Mulher, com muita atração, muitas coisas boas para você, tá bom? Já teremos aí as manchetes do dia, teremos também aí a previsão do tempo, a prestação de serviço, vamos falar de futebol, vamos falar de tudo que é preciso para que a gente possa ser e ter aí tudo de bom nesta manhã, tá bom? Pois bem, tivemos aí, olha só, um bom dia pra você e também aí, olha quem mandou pra gente aqui, ó. Bom dia pra você, Marcos Rogério e sua família, e também para um bom trabalho e que abençoe toda a vida de vocês aí da rádio e os seus ouvintes. Sextou é o Hélio do Dornelas. Ô Hélio, e o Dornelas, tá bacana, né? Obrigado pelo carinho, um abraço, tudo de bom. Minha amiga lá de São Paulo, a Lúcia de São Paulo, já mandou aqui, ó. Feliz é aquele que reconhece que cada dia da vida é um presente de Deus. Tudo posso naquele que me fortalece. Olha que bacana. É os nossos ouvintes do Alto Astral. Essa alegria imensa de estar conosco. Quem mandou também foi a minha amiga Sandra Tavares, lá de Barão do Monte Alto. Daqui a pouco vamos ouvir o seu áudio. Já chegando por aqui, fique calmo. Afinal, hoje é sexta-feira, né? É verdade. Vamos se acalmar. Que sextou, né, Nilton? Nilton Freitas mandou pra gente. Obrigado pelo carinho. Meu amigo Cleito, filho da Maria José, já mandou um abraço, um bom dia, um lindo bom dia aqui. Ótima sexta-feira para todos. Quem mandou um abraço pra gente aqui, dizendo que a maturidade faz a gente buscar a Deus, mais força, fidelidade e também entendermos que tudo passa, mas passa rápido. Ou seja, o que é bom precisa ser vivido, e o que é vivido ser sentido e guardado no coração. Olha que bacana a mensagem dos nossos ouvintes, tá? Essa quem mandou essa linda mensagem aqui foi a Cida Gonçalves. Meu amigo de da farmácia já está por aqui também, mandando abraço para todo mundo. Ele que também chega por aqui, sempre sintonizado com a gente. Um abraço muito especial. O Forte, né? Obrigado pelo carinho, Forte. Bom dia. Já vamos ouvir o seu áudio, querido. Obrigado pelo carinho, tá? Um ótimo dia e vamos então aí curtindo o nosso bom dia e fazendo a festa 5 e 7 da manhã aqui juntamente com você, vigilante noturno, porteiro do edifício, a todos do setor de enfermagem, os farmacêuticos de plantão, a você da rede hoteleira, hospitalares, das padarias, panificadoras, meus amigos garis, meus amigos catadores reciclados, os vigilantes noturnos, meus amigos das forças de segurança, polícia militar, civil, os taxistas, os motoristas de aplicativo, meus amigos caminhoneiros. É, a galera que já tá na estrada transportando com muito carinho o progresso do nosso país. Obrigado pelo carinho de vocês também, tá bom? A você aí, aniversariante de hoje, o nosso abraço, o nosso carinho. Meus vovôs e vovós, titios e titias, um beijo no coração. Obrigado pelo carinho de sempre. É muito bom tê-los conosco e vamos juntos no nosso bom dia. Começando bem o nosso momento de música. Olha só quem canta pra gente. Lourenço e Lourival.

0: 1900 e antigamente, com Lourenço e Lorival. E saudade desse tempo, hein?
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0: E vamos juntos com a previsão do tempo para você que está sintonizado com a gente, curtindo o nosso bom dia. Será uma sexta-feira de sol com muitas nuvens durante o dia, tá? Período de céu nublado, à noite também com poucas nuvens e não chove. A temperatura mínima fica na casa aí dos 17 graus, enquanto que a temperatura máxima pode chegar a 29. Já a umidade relativa do ar tende a variar de 58% a 100%. Jean Giovanni canta Saudade Antiga.

0: também a sequência do nosso Bom Dia de hoje, desta sexta-feira. 5h16, bom dia, obrigado pelo carinho de sempre. É assim que segue o nosso Bom Dia, com muita música, muita informação para vocês. Se tratando de informação, vou só um breve intervalo e eu já volto já para trazer as manchetes do dia, para você já começar o dia muito bem informado, sabendo do que está acontecendo.
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0: Vamos junto com as manchetes do dia para você sintonizado com a gente, curtindo aí a nossa programação. Agora é hora de informação, são 5 horas e 20 minutos. Vamos trazendo para você então o que já está aqui em nosso site e nos principais jornais do Brasil e do mundo. Pela nossa página radiomurié.com.br, você acessa, se torna muito bem informado e olha só, tem aí as principais manchetes do dia, tá bom? Para você que tá aí sintonizado com a gente, vamos curtindo aqui o nosso bom dia e trazendo para você as principais manchetes para você saber do que já se trata aí as informações de Murié e nos principais jornais do Brasil. Fundação Cristiano Varela inaugura Solarium Lael Varela. É um novo espaço criado para oferecer acolhimento e tranquilidade a pacientes e familiares do Hospital do Câncer de Murié. Feira de Negócios do Colégio Santa Marcelina leva empreendedorismo na prática. IF Sudeste abre inscrições para processo seletivo 2027 com 439 vagas em Murié. Novo veículo reforça atendimento das equipes de saúde no Distrito de Vermelho. Homem é morto dentro de casa no bairro Santana. Suspeito é preso pela PM com maconha e cocaína no bairro Coleti. Agora dando um giro pelos principais jornais do Brasil. Olha a escala 6x1. ICLT e aplicativos com propostas dos presidenciáveis para o trabalho, hein? Começa hoje o horário eleitoral na rádio e TV. Rony Lessa detalha assassinato de Meirelle Franco em entrevista exclusiva. Caso Master, ministros do STF veem pouca chance de nova delação de Vorkaro. O que está por trás do caso da professora que retirou vírus do laboratório da Unicamp? Lagarto é confundido com jacaré, entra em um bar e aí mobiliza militares de Minas Gerais. Guerra no Irã completa 6 meses com a economia como principal campo de batalha. Lula diz que atos de Lulinha são ilações, o que está muito tranquilo com os efeitos na sua campanha. Em live, Flávio Bolsonaro convoca seguidores para o dia 7 de setembro na Avenida Paulista. Ex-jogador de futebol é baleado durante ataque à barbearia no Rio de Janeiro. Em São Paulo, casos de sarampo sobem para 26 e vacinação é intensificada. Tribunal Superior Eleitoral incentiva uso de ferramenta contra deepfake em plataforma de vídeos. Nuno Marques marca a pauta do julgamento sobre deepfake de Bolsonaro para terça-feira, dia 1º. Governo prorroga por 60 dias imposto de 12% sobre a exploração de petróleo. STF julga se polícia vai poder acessar dados de usuários sem ordem judicial. Filho de Ronaldinho Gaúcho chega a Portugal para jogar na segunda divisão. Tudo isso e muito mais sobre esporte com ele, Jota de Souza, durante toda a nossa programação. Fique ligado.
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0: Vamos de música trazendo para você Leonardo cantando No Fundo do Meu Coração. 5h23 agora.

0: 5h33, bom dia, você sintonizado conosco, curtindo aí o nosso bom dia, um ótimo dia para você. Olha só, gente, um homem de 47 anos foi morto com aproximadamente 23 facadas, hein? Isso aconteceu na noite de quarta-feira no bairro Santana. A polícia militar foi acionada pela equipe do SAMU, que constatou o óbito no local. A vítima, identificava como Ricardo Ferreira Braga, foi encontrada caída na sala com diversos ferimentos pelo corpo. Não há informações a respeito da motivação para o crime até o momento. A equipe da Delegacia de Homicídios esteve no local para investigar o caso. Após trabalhos de perícia, o corpo de Ricardo foi encaminhado para o Instituto Médico Legal. 5h34, um breve intervalo e trago já os resultados das loterias, para que você possa aí trazer o seu bilhetinho da sorte. Ei, aquele bilhetinho que tá guardado lá no bolinho, tá dentro do livro ou tá na carteira? Onde tá aí o seu bilhetinho da sorte? É da Loto Fácil da Quina ou da Mega Sena? Onde está o seu bilhetinho da sorte? Pega aí, pega papel e caneta, vamos anotar, porque já já a gente confere o que rolou ontem no sorteio da Loto Fácil Quina em Mega Sena.
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0: Vamos aí então trazendo mais informação para você sintonizado com a gente, curtindo o nosso bom dia, 5:38. Vamos trazendo aí tudo para você que está sintonizado com a gente, tá bom? Enfim, agora é hora de trazer os resultados das loterias para você curtir aí, certamente, quem sabe. Quem sabe recebeu aquele abraço de milhões, hein? Vamos ver, então, concurso 3.773 da Loto Alface. Olha, foi sorteio ontem lá no Espaço da Sorte, hein? Olha os números sorteados, ó. Confere comigo o bilhetinho aí. Vê se você acertou algum, se tá pé quente ou se tá pé frio, né? Vamos ver agora. 3, 4, 7, 9 e 11. 3, 4, 7, 9 e 11. 13, 14, 15, 17 e 18. 13, 14, 15, 17 e 18. 20, 21, 22, 24 e 25. 20, 21, 22, 24 e 25. Esses são os números sorteados aí da Loto Fácil. Olha só, a premiação ficou da seguinte forma: 4 apostas ganharam R$846.630.39. Já com 14 acertos, R$909.77. Mais 670 apostas levaram com 14 acertos. Com 13 acertos, mais de 17 mil apostas levaram R$35, enquanto que mais de 186 mil levaram R$14 por terem feito 12 números. Quem fez 11 números levou R$7, foram mais de 863 mil apostadores, tá? Enfim, 4 apostas ganharam aí no prêmio principal, ratearam o prêmio, quase 1 milhão para cada uma, hein? R$846.630.39. Não é aquele abraço de milhões, mas é abraço de quase perto de 1 milhão, né? Olha só que coisa, hein? 846 mil para cada aposta, 4 apostadores, desencantou aí a Loto Fácil. A Loto Fácil paga hoje, agora como estimativa do prêmio, R$2.000. A Quina teve o concurso 7.103 e os números sorteados: 20, 25, 26, 59, 68. 20, 25, 26, 59, 68. Não deu a ninguém o prêmio principal. Quem fez a quadra levou R$14.848.40, foram 21 apostas. Já mais de 2 mil apostadores levaram R$131 por terem feito pelo menos 3 números. Quem acertou 2 numerozinhos não ficou sem prêmio, não. Mais de 60 apostas levaram R$ 4,92, tá bom? E como estimativa de prêmio, a Quina pretende pagar hoje R$4.200.000. A Mega Sena ontem também teve o seu sorteio lá no Espaço da Sorte em São Paulo, concurso 3.050, 11, 14, 30, 38, 49, 55. 11, 14, 30, 38, 49, 55 foram os números sorteados que não deram a ninguém o prêmio principal. Por isso acumulou, tá? 25 acertos fizeram, 26 apostas que levaram R$55.536.51. Já com 4 acertos, mais de 1.000 apostadores levaram R$1.415.06. 30 milhões é a estimativa do próximo prêmio, que será pago amanhã, dia 30, né? Amanhã, dia 30, teremos aí, aliás, domingo, né? Dia 30, amanhã, dia 29. Dia 30, domingo, vai ser o sorteio, então, da Mega Sena, Loto Fácil e Quina. E a Mega Sena vai pagar nada mais, nada menos do que 30 milhões de reais. Então, boa sorte pra você! Mato Grosso e Matias Cano. Sábado.

que mata é a solidão. 5 horas e 49 minutos. Nós acabamos de dar a notícia, né, referente à morte no bairro Santana. Algo verificado também foi que, segundo informações da própria Polícia Militar, ao verificarem o local, aparelhos de celulares e quantia de aproximadamente 70 mil reais foram subtraídos do local. E aí, então, a

0: A verdade é que ficou sendo registrado o assassinato como latrocínio, né? Ou seja, roubo seguido de morte. É, e pois celulares e R$70 mil foram levados do local. E a polícia agora faz as suas investigações para apurar o crime. 10 minutos faltando para 6 da manhã, breve intervalo, eu volto já para falar com os meus amigos que estão aí sempre ligados, os caminhoneiros e caminhoneiras.
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Começa dia 14 de setembro em um período integral na unidade no Parque por Novo Mundo. As inscrições podem ser feitas presencialmente lá na Secretaria dos Sete Senats, lá em São Paulo. Olha que bacana, hein? É um aumento de chance aí de mais mulheres no volante, gente. Mais mulheres no volante, tá? O projeto visa ser, né, criado em 2021. Elas no Volante passou por várias cidades já, hein? Em São Bernardo do Campo, Presidente Prudente, Três Lagoas, no Mato Grosso do Sul, Resende, no Rio de Janeiro, Rio Verde, em Goiás. Somando aí mais de 60 condutoras qualificadas, hein? Segundo Lutz, o projeto ajudou aí a elevar 5% para 10% da participação das mulheres no quadro de motoristas de empresas no Brasil, hein? Olha só, mas infelizmente ainda são a minoria entre os motoristas de veículos pesados, tá bom, gente? Ainda são a minoria de veículos pesados. A nova turma chega a um setor onde a presença feminina segue pequena por enquanto, tá? De acordo com os dados de 2022, a Secretaria Nacional de Trânsito, as mulheres representavam 3,4% do total dessas pessoas habilitadas para dirigir caminhões, ônibus, carretas no Brasil. Hoje é maior, tá? A iniciativa Com Elas no Volante tentam mudar esse cenário aproximadamente aí na formação técnica no mercado de trabalho. É um momento, claro, que o setor de transporte rodoviário enfrenta tanto dificuldade para preencher as vagas operacionais, mas as candidatas interessadas, o próximo passo agora é procurar a Secretaria do Sete Senats. Gente, olha só que bacana. Então, que as mulheradas possam assumir o volante, porque, ó, não é fácil não, né? E a gente sabe que assumir volante não é fácil, porque a saudade é pesada. É o que canta pra gente Hickory Henry, pra fechar bem aí essa primeira hora do nosso programa. E parabéns às mulheradas que estão assumindo os volantes dos caminhões aí, tá? Tudo de bom pra vocês. Obrigado pela

Kelly Renner, fechando bem a sequência desse momento aqui do nosso Bom Dia. E vamos dar aquela pauta. Vem chegando o programa Cadeia da Prece, na voz da pastora Silvia e reverendo Wilson Reis. E na sequência eu volto com muito mais aqui no seu Bom Dia. 6 horas em ponto.

Lâmpada para os meus pés e luz para o meu caminho é a tua palavra, Senhor. Ouvintes do coração, prazerosamente bom dia, que a luz e a graça do Divino Mestre volte a resplandecer no seu lar, na sua vida, nos seus trabalhos, nesta manhã de

0: sexta-feira, onde mais uma vez ocupamos este microfone amigo para anunciar constantemente que Cristo não mudou. Ele é o mesmo ontem, hoje e eternamente. Querido, e hoje é sexta-feira, hoje é dia de bênção. Hoje nós teremos a grande noite do poder de Deus, onde nós estaremos ali intercedendo em favor daqueles que ali comparecerem, doentes, problemáticos, viciados. Hoje é noite de libertação. E o Senhor Jesus vai estar conosco logo, viu? Pode estar tranquilo que você, ao entrar naquela porta, você será abraçado pelo Espírito Santo de Deus, porque nós estaremos entrando na casa do Senhor. E lembrando, querido, que quando chega ao final da semana, a gente sempre anuncia o que acontece no sábado, o que acontece no domingo.
1: Sim, bom dia, meu pastor.
0: Bom dia, pastora Silvia.
1: Bom dia a todos que estão ligados aqui na programação. Deus abençoe grandemente a sua sexta-feira. Até aqui nos ajudou o Senhor.
0: Glória a Deus.
1: Por isso nós estamos alegres. Olha, e já estamos fechando a semana. Amanhã nós teremos o trabalho com jovens e adolescentes. No domingo, pela manhã, a escola bíblica, fechando o mês, a escola bíblica, nesse dia 30, às 8:30 da manhã, temos ali salas para todas as faixas etárias, você pode vir e estudar da palavra de Deus conosco. E no domingo, à noite, nós vamos estar fechando, é a última pregação da série de mensagens que nós estamos tendo, falando a respeito de família. Família em construção. A Bíblia diz, Salmo 127, se o Senhor não edificar a casa, em vão trabalham os que edificam. Então, nesse domingo, o nosso culto começa mais cedo aos domingos. Hoje é 7:30, mas domingo é às 18:00. Traga a sua família, nós vamos ter ali o encerramento dessa série, está sendo uma bênção, muitas famílias estão conosco e você não pode perder esse domingo agora, tá bom?
0: Sem dúvida, olha gente, tá aí o nosso chamamento para que você se desperte, venha. Nós não pregamos religião, não pregamos placa, nós anunciamos o reino de Deus. E é através do reino de Deus que as pessoas são libertadas, são curadas e são, eu posso dizer assim, avivadas para a glória de Deus. E como o pastor Silva está dizendo, nós hoje teremos a noite da libertação.
1: Sim.
0: E a gente encontra sempre uma palavra de sustentação da parte de Deus. O Evangelho de São Lucas, no capítulo 5, no verso de número, eu posso dizer do número 20, Números capítulo 5, verso 20. E vendo-lhes a fé, disse-lhe ao paralítico: homem, os teus pecados te são perdoados. E os escribas e os fariseus começaram a razoar, dizendo: quem é este que diz blasfemas? Quem pode perdoar pecados senão Deus? Jesus levanta sua voz. Jesus, porém, reconhecendo os seus pensamentos, respondeu e disse-lhes: que razoais em vossos corações? Jesus está vendo o que está acontecendo no seu coração aí. Qual é mais fácil dizer: aos teus pecados te são perdoados, ou dizer: levanta-te e anda? Ora, para que saibas que o Filho do Homem tem sobre a terra poder de perdoar pecados, disse ao paralítico: eu te digo, levanta-te, toma tua cama e vai para a tua casa. E levantando-se logo diante deles e tomando a cama em que estava deitado, foi para a sua casa, glorificando a Deus. Louvado e engrandecido seja o nome do Senhor, porque o Senhor Jesus disse: em meu nome farão, curarão aos doentes, expulsarão os demônios, e anunciai o nome aceitável do Senhor. Queridos, que coisa extraordinária é o nome de Jesus. Jesus foi, mas deixou o nome. Ele disse: sobre o meu nome, vocês não precisam citar a minha pessoa, cita o meu nome tem poder para curar, o meu nome tem poder para libertar, o meu nome tem poder para salvar.

0: Querido, então você pode vir em nome do Senhor Jesus, que esta noite será uma noite de cura, será uma noite de libertação, será uma noite de vitória. Ele diz, tudo é possível ao que crer.
1: E a Bíblia diz aqui, pastor, que esses homens enfrentaram desafios. É aquele texto dos quatro amigos carregando um paralítico.
0: Exatamente.
1: Quando eles chegam na casa, eles tiveram que romper com os obstáculos. Mas Jesus, quando olhou para eles, viu neles uma coisa que não pode faltar em nós.
0: É verdade.
1: Você vem para a igreja, mas vem trazendo a fé. Venha com a fé, deixa a dúvida no meio do caminho. Isso. Deixa tudo no meio do caminho, mas traga consigo a fé, porque o que fez aquele homem viver um milagre, um paralítico deitado numa cama, foi a insistência, a persistência dos amigos e também a fé que eles carregavam no coração. Nós precisamos manter a nossa fé viva diante de tantas dificuldades. Sim. Diante de tantos obstáculos. Texto vai dizer, versículo 20, e vendo-lhes a fé, Jesus disse ao paralítico. Jesus olhou para eles e falou, não é possível.
0: É verdade.
1: Esses homens tiraram o telhado da casa, desceram o paralítico. É muita fé. É uma fé que não retrocede. É uma fé que não aceita voltar para casa sem um milagre. Glória. É a fé que não faz com que a pessoa se amedronte diante dos obstáculos. É essa fé que Jesus quer ver.
0: Glória.
1: Tem gente que por qualquer coisa desanima.
0: Diz, se abate, né? Agora
1: qualquer
0: veja
1: coisa.
0: Que o telhado não foi motivo de impedimento, porque a fé vai além disto. E veja bem que quando o Senhor diz que tudo é possível que eles acreditavam que se colocasse o paralítico aos pés do Senhor, ele voltaria andando. Isto aí é a fé. Pode ver que o texto diz, e Jesus vendo a fé deles.
1: Sim.
0: Jesus pode não ter visto a fé no paralítico, mas Jesus viu a fé daqueles homens, a atitude.
1: É verdade.
0: Oh, queridos, decisões decide destino. Eles saíram com uma atitude, nós vamos levar você até os pés de Jesus. Será que hoje você pode convidar alguém para estar conosco logo mais às 19h30?
1: Às 19h30 da noite vamos estar lá na sede aguardando você. Vamos orar agora porque o tempo não nos permite mais, é momento de nós falarmos com Deus.
0: Amantíssimo e soberano Deus, é neste momento de prece, Pai, que te apresentamos milhares de ouvintes que une a nós através da fé.
1: Sim, Deus.
0: Penetrai, Senhor, neste lar desmoronado, onde ninguém entende ninguém, Pai. Alcançai, Senhor, a criança que chora e não sabe dizer onde dói. Senhor, te apresentamos esta mulher deitada nesta cama agora. Sofreu a noite toda em claro, Pai, uma dor que não cessa, que não para. Pai querido, o Senhor não mudou, Pai. Entra em providência que este copo d'água se transforme em remédio como um bálsamo.
1: Sim,
0: para que esta vida agora tome com fé e seja verdadeiramente curada, Pai. Porque é a tua palavra que está em ação. Alcança estas vidas agora e o teu nome seja glorificado. Abra, Senhor, a porta do emprego para o desempregado. Transforma este copo d'água em remédio na força desta corrente, em nome de Cristo, nesta Trindade augusta e divina. Amém e amém, Senhor. Amados ouvintes, tenham todos um bom dia aí.
1: Deus abençoe você, bom final de semana e voltamos na segunda. Fique aí com o nosso amigo Marcos Rogério, um forte abraço e até lá.
0: Se assim Deus permitir.

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1: Eu estou aqui junto com você pela 99.5 FM, Rádio Muriaé, o nosso Bom Dia Muriaé, que até às 7 da manhã te faz companhia, tá bom? Demos só aqui essa pausa para o programa Cadeia da Prece, na voz do reverendo Wilson Reis e pastora Silvia, que trouxeram aí mais uma mensagem bíblica e evangelística aos nossos corações. Segunda-feira estão de volta, hein? Tem muito mais Cadeia da Prece na segunda-feira aqui, dentro do horário do nosso Bom Dia, a partir das 6 da manhã. Então, encontro marcado, tá bom? Um abraço a todos vocês da equipe do programa Cadeia da Prece, tá certo? E a você que tá aí do outro lado curtindo o nosso Bom Dia, a partir de então, já chegou aí nossa programação com aquele soninho, né? Tem gente que sexta-feira...

0: não tá nem acreditando que é sexta-feira, tá? Tem gente esfregando o olho aí, ó. É doido pra voltar pra cama, mas não tem jeito não. Tem que terminar aí a sexta. Vamos terminar a semana, gente. Vamos terminar a semana aí com muita coisa boa. Vamos terminar aí o sextou com muita coisa boa. Então, desperta do sono aí, porque ó, nós estamos aqui para acordar você. É a Rádio Buré acordando você com Bom Dia Buré. Então, desperta, faz aquele polichinelo aí. Tem gente que acorda fazendo polichinelo. É aquele exercício aí para espantar o sono, hein? Que coisa, fiquei sabendo, tá? Fiquei sabendo. Um passarinho me contou aqui que tem gente que acorda, vai fazer polichinelo para espantar o sono. E que maravilha. Então, um abraço a você. Obrigado pelo carinho, tá? Um forte abraço para você que, mesmo com soninho, tá acordando agora, curtindo o nosso Bom Dia. Tá despertando ainda do sono, vai lá, joga aquela água fria no rosto, ou então o cafezinho do vovô ou da vovó vai dar jeito, tá? Vai dar jeito, o cafezinho da vovó, eu tenho certeza que dá jeito, tá? Ou o vovô que passou aquele cafezinho também, esperto, né? Aquele cafezinho que desperta o sono, hein? Que maravilha! Um abraço então a você que tá se despertando agora aí para mais um dia de trabalho, para mais um dia de estudo, essa moçada que vai pra escola aí, um forte abraço, ótimos estudos pra vocês, é sexta-feira, sextou, minha gente, vamos juntos com muito mais pra você que tá sintonizado aqui no nosso Bom Dia, tá bom? Um abraço também aos meus amigos taxistas, os meus amigos motoristas de aplicativo e os meus amigos caminhoneiros e caminhoneiras que estão nos dando essa carona maravilhosa, né? Como nós havíamos dito aqui no momento dos caminhoneiros, as mulheradas estão assumindo o volante, hein? Isso é que é bacana, né? O curso aí do SESC Senat lá em São Paulo tá aí angariando mulheres, né? Tá, no caso, convocando as mulheradas para que possam aí assumir o volante, ter toda a preparação para assumir os volantes aí dos caminhões, e que merece, né? Merece, né? É o Brasil com as mulheres também transportando o progresso aqui do nosso país, né? Hoje, aproximadamente 10% de toda a frota de caminhoneiros e caminhoneiras que existe aí, 10% hoje são mulheres. E tá aumentando, hein? Tá aumentando. Então, um abraço a todas as mulheres que estão aí também se enveredando pelo caminho aí de ser motoristas de caminhões, ó, de cargas pesadas. O nosso abraço a todas vocês, tá bom? Parabéns pela conquista. Vamos juntos, então, com o nosso Bom Dia, mandando abraço também pro vovô, pra vovó, titio e titia, que eu não posso me esquecer do vovô e da vovó, especialmente do titio e da titia. Beijo no coração de vocês, nossos amigos aposentados e pensionistas, nosso abraço e nosso carinho, e um abraço muito especial também, quero mandar para você aí na zona rural, meus amigos do sítio, da fazenda, da chácara, que estão aí trabalhando desde cedo, acorda cedo, faz aquele cafezinho gostoso, vai curtir o nosso Bom Dia. Alguns vão lá pro curral, leva a garrafinha de café e o radinho já tá lá. Já tive conferindo, tem rádio que tá pendurado no preco, aquele de alcinha ainda, hein? Olha que bacana. Estão lá curtindo a nossa programação, trabalhando no curral, né? Os retireiros e retireiras aí, o nosso abraço e o nosso carinho a todos vocês, tá bom? É muito bom tê-los conosco e para você que tá sempre na sintonia do nosso Bom Dia, um forte abraço para você, aniversariante de hoje, 28 de agosto, o mês tá se findando, hein, gente? É, passou rápido o mês de agosto, né? O ano tá indo embora. Daqui a pouco, como eu sempre digo aqui, daqui a pouco estaremos cantando o Jingle Bell, que é isso aí. Hoje, sexta-feira, 28 de agosto, e para você que tá girando hoje o calendário, completando mais um ano de vida, o nosso abraço, o nosso carinho, tudo de bom para você, com muita saúde, muita paz e que Papai do Céu dê grandes realizações aí pra você, tá bom? Obrigado pelo carinho de sempre, vamos fazer festa junto com você, aniversariante, junto com você que tá aí na sintonia do nosso Bom Dia, e mais gente chegou pra estar com a gente aqui no nosso Bom Dia, ó, quem já mandou também o seu abraço aqui é o Sérgio lá do Serrote, obrigado Sérgio, um abraço querido, daqui a pouco vamos ouvir o seu áudio. Comece bem o seu dia com Cristo e deixe ele ser a luz que te guia em cada passo. Esse é o desejo do meu amigo Josmar. O Braz também mandou um áudio aqui que daqui a pouco nós vamos ouvir. Quem mandou também um lindo bom dia, que quem segue a vida sorrindo espalha alegria por onde passa. Essa é uma mensagem do Carlos Magno. A Maria José também mandou um áudio. Meu amigo Adalto lá do sítio Milani, brota, brota, também mandou um áudio. O Fábio lá da comunidade do Sapé tá pedindo pra gente aqui, se puder tocar a música Sinal de Vida com Chico Rei Paraná, se der a gente toca assim, tá meu querido? Um abraço a você e a todo esse povão maravilhoso aí do Serrote. Quem também já chegou por aqui mandando seu abraço e o seu carinho é o Raimundo Dias, que mandou pra gente aqui uma linda mensagem que já já nós vamos aí curtir, tá bom? Obrigado pelo carinho de vocês aí que estão sintonizados com a gente. Quem mais mandou aqui uma mensagem aqui? Olha só, é o José Francisco do Teclado, tá curtindo aí lá no bairro Porto Belo, tá curtindo o programa, mandou um abraço para todos nós e um abraço muito especial para você também, meu amigo. Obrigado pelo carinho, tá? A sua música nós vamos tocar amanhã, no momento aí dos caminhoneiros. Wilson Ferreira também tá mandando abraços aqui pra gente, desejando um ótimo dia. Minha amiga Zilda já madrugou por aqui, mandando seu abraço, que daqui a pouco nós vamos ouvi-la. Sextou e que hoje o sorrir é agradecer e ser feliz. Tenha um bom dia, esse é o meu amigo José Ciribelli. Bom dia, para abraçar a vizinha aí, Ocarina Fortunato Venâncio, que está fazendo aniversário, hein? É, quem deseja essa felicidade para ela aqui, juntamente com os familiares, olha só, é a Dagmar. Já, já, vamos fazer aí a alegria dos nossos ouvintes em cantar parabéns, mas agora são 6 horas e 15 minutos, e você sabe, 6 horas e 15 minutos, é hora de informação no nosso Bom Dia. Já já nós vamos interagir muito mais com os nossos ouvintes.
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0: Vamos então às manchetes do dia, trazendo o que já está no nosso site radiomurié.com.br, nosso departamento de jornalismo já postos atualizando as informações, nosso vermelhinho gira pela cidade, qualquer fato que mereça maior destaque em primeira mão para você aqui em nossa programação, tá bom? Agora é hora de você acessar nossa página radiomurié.com.br, dá um clique aí, ó, e confere comigo as manchetes que já estão lá. Olha, a Fundação Cristiano Varela inaugura Solarium Lael Varela. É um novo espaço que foi criado, gente, para oferecer acolhimento e tranquilidade a pacientes e familiares do Hospital do Câncer de Muriaé. Feira de negócios do Colégio Santa Marcelina, olha que bacana, hein? Leva empreendedorismo na prática. O IF Sudeste abre inscrições para processos seletivos 2027 com 439 vagas para Muriaé. Novo veículo reforça atendimento das equipes de saúde no Distrito do Vermelho. Homem é morto dentro de casa no bairro Santana. Suspeito é preso pela PM com maconha e cocaína no bairro Coleti. Agora dando um giro pelos principais jornais do Brasil e do mundo, você confere comigo as principais manchetes. Enchentes entre Nepal e Tibete deixam quase 400 mortos e mais de 1.400 desaparecidos. Guerra no Irã completa 6 meses com a economia como principal campo de batalha. Olha, começa hoje o horário eleitoral no rádio e na televisão. Escala 6-1 da CLT. Você vai conferir aqui já já as propostas presidenciáveis e também aí, olha só, Rony Lessa detalha assassinato de Marielle Franco em entrevista exclusiva. Caso Master, ministros do STF vêm poucas chances de nova delação de Vorcano, hein? Lagarto é confundido com jacaré, gente, mas também o tamanho do lagarto, hein? Entra num bar e aí mobiliza até militares em Minas Gerais, hein? Olha que coisa. 13 estados têm alta na doença respiratória grave e 8 estão em nível de alerta após apontar Fiocruz. Temperaturas de até 42 graus. Veja aí o que pode, né? Alguns estados terão aí um calor intenso a partir dessa sexta-feira, hein? Já já a gente fala quais estados são os estados brasileiros aí que poderão ter aquela temperatura de até 42 graus. Lula diz que atos de Lulinha são ilações e que está muito tranquilo com os efeitos na campanha. Em live, Pablo Bolsonaro convoca seguidores para ato de 7 de setembro e na Avenida Paulista. Ex-jogador de futebol, olha, é baleado durante ataque em barbearia no Rio de Janeiro. São Paulo, casos de sarampo sobem para 26 e vacinação é intensificada. Tribunal Superior Eleitoral incentiva uso de ferramenta contra deepfake em plataforma de vídeos. Nunes Marques abre pauta de julgamento para deepfake de Bolsonaro para terça-feira. Governo prorroga para 60 dias impostos de 12% sobre exportação de petróleo. Supremo Tribunal Federal julga se polícia vai poder acessar dados de usuários sem a ordem judicial. Polícia Civil de Minas Gerais participa de mobilização nacional para coletar DNA de familiares de pessoas desaparecidas. 2 em cada 10 candidatos à eleição deste ano são idosos. Filho de Ronaldinho Gaúcho chega a Portugal para jogar na segunda divisão. Olha aí, o Inter e Grêmio empatam, hein? Mas o clássico teve aí, ó, 43 faltas e polêmica na arbitragem. É, mas isso é papo para ele, que sabe tudo e muito mais. Jota de Souza trazendo as informações para você.

0: programa Manhã da Muriaé, à tarde com Marcelo Bittencourt, e logo mais você tem tudo, tudo resumido e aquela resenha bacana do esporte com os craques do Esporte Total, Silveira Machado, Antônio Monteiro e Rogério Machado, aliás, Silveira Machado, Antônio Monteiro e Rogério Lúcio. Um abraço a toda a equipe também do Esporte Total, que todos os dias, a partir das 6 da tarde, aqui, ó, trazendo as informações do mundo dos esportes pra você, hein? 6h21 agora.
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0: Vamos juntos com o nosso bom dia, 6h21, Teodoro Sampaio chega pra cantar pra gente, hein? É, se tem um consolo pra gente, é essa música de Teodoro Sampaio, tá? Não existe homem feio, gente. E que notícia boa, né? Notícia boa. É isso aí. Vamos lá. E canta pra gente, Teodoro Sampaio. Não é...

0: Sampaio, não existe homem feio. 6h24, é isso aí. Vamos já atender os nossos ouvintes, que daqui a pouco temos aí a oportunidade de atender os nossos ouvintes e ouvir aí a sua participação, tá bom? Já já eu volto.
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7: Vamos então, trazendo para você a sua participação aqui no nosso Bom Dia, 6h29, um ótimo dia. A partir de agora, os nossos ouvintes estão no ar. Estão certamente aqui trazendo sua mensagem agora, a mensagem de áudio dos nossos ouvintes que se mandaram aqui até agora. E esse momento é o momento que se encerra aí pra gente dar conta aqui. Vamos ver se tá pra ouvir todo mundo, tá bom? A primeira tá chegando aqui, ela que madruga, gente. 4h35 da manhã, ela já estava aí com a listinha postas e mandando abraço pra toda essa galera aqui. Vai lá, Sandra!
8: Bom dia, Rogério. Graças a Deus, né, Rogério? Nós acordamos para mais um dia, né? Com as graças de Deus aí, com a Virgem Maria aí, né? Pedindo divino Espírito Santo aí, que nos guia nesse novo dia aí. Mandar um bom dia para todos meus amigos do rádio aí. Para a Márcia Simão, a Márcia na Fazenda Baseira, Dona Graciema, Dona Nina, a Marta Helena, a Marta Tavares, a Fátima, o Geso, a Evelyn, patrocínio de Muriaé, a Pequeno Baú no bairro do Rol Velho. Vou mandar para Juliana Pinheiro, Joe, Dona Derli, Sou Antônio, Michele Durão. Vou mandar também para Aparecida Santana, lá na Vila Evadiero, o Divaldo, sua esposa Nilza, lá na Fazenda do Binha, e para o Zé Anjo, lá no bairro da Fazendinha, e para a Liette, no centro da rua. E não vou esquecer também de mandar para todos os

0: ouvintes aí que estão ligadinhos aí no Bom Dia Mulher. Desejar a todos aí, a todos nós, um bom final de semana aí. Regalo de muitas bênçãos para todos aí. Fica com Deus aí, meu amigo Rogério. Tchau, tchau.
1: Tchau, sextou, Sandra. Obrigado pelo carinho de sempre. Um ótimo dia para você. Obrigado pela sintonia. E vamos juntos aqui curtindo o nosso Bom Dia. Mas quem chega para cá, o Ronaldo Foch. Ó, agora sim, agora eu vi. Aqui tá escrito José Foch no telefone que tá aqui. Mas é Ronaldo Foch, não é isso? Um abraço, querido. Vamos lá, vamos ouvir sua voz aqui, ó.
2: Bom dia, meu amigo Marcos Rogério. Sextou, hein? Uma ótima sexta-feira pra nós.
1: É isso aí, Ronaldo. Obrigado pelo carinho. Um abraço. Sextou, meu amigo. É isso aí. Mais gente chegando aqui pra falar com a gente. Vamos ver quem é.
3: Bom dia, Marcos Rogério. Adriana. Sextou com Jesus. Toca pra mim ouvir hoje. Com Barreirito. Cadeira amiga. Feliz pros meus filhos. Meu esposo, Renato, os netinhos. Os vizinhos, a todos vocês, pessoal do Belo Monte, para todos que gostaram da música. Tenham um ótimo dia.
1: Ótimo dia, Adriana. Obrigado pelo carinho de sempre, minha amiga. Se der, a gente vai tocar essa música assim, tá bom? Vou passar para a produção aqui. Se der tempo, a gente insere. Se não der amanhã, com certeza, a gente coloca na programação para você. Mas quem chega aqui, vai lá.
4: Bom dia, Marcos Rogério, aceita do aeroporto. Hoje quer mandar um abraço para a Cátia, para a Márcia, para a Maria Rodrigues, para outra policita. Tudo que mora aqui perto de mim no aeroporto.
1: Valeu, Zilda, obrigado pelo carinho de você e de todo esse povão maravilhoso do aeroporto. Ele tá brotando por aqui, olha quem chegou pra brotar por aqui, ó.
5: Bom dia, bom dia, bom dia, meu amigo da Rádio Moleque, aqui no Cid Milanga, estamos juntos, hein? Mandar uma música pra mim, que hoje é meu aniversário, hein? Do Eduardo Costa.
1: Valeu, meu amigo, brota, brota aí o meu amigo, ele, o Adalto, hoje é seu aniversário, Adalto, ah, que bacana, hein, o Adalto hoje tá em festa, o City Milano, então hoje vai ficar aí, ó, em festa com o Adalto, sempre curtindo o nosso Bom Dia, e nós vamos abraçá-lo com muito carinho, já já vamos cantar os parabéns pra você, tá bom, meu amigo? Obrigado pelo carinho de sempre, mas quem?
6: Bom dia, Marcos Rogério, hoje eu estou abraçando uma amiga minha, Maria Aparecida, não sei aonde ela mora aqui em Muriaé, mas é minha amiga de coração, entendeu? Ela faz aniversário amanhã, gostaria de mandar um abraço pra ela, entendeu? Deus abençoe os caminhos dela hoje e sempre.
1: Valeu, Maria José. Lembrando da amiga Maria Aparecida, que amanhã gira o calendário, mas desde hoje recebe o nosso abraço e nós vamos com muito carinho aí atendê-la, tá bom? Olha quem tá chegando por aqui, ó.
7: Bom dia, Marco Rogério. Manda um alôzão pra todos meus amigos aqui no Belo Monte. Renata, Mariana, Dona Creche, Jacir, Dona Sebastiano, Paulinha, Rosilene, a Dona Aparecida de Oliveira, o Ronaldo, a Lumas, o Ronaldo, o Toninho, mas a Soninha, a Maria Leopoldina, o João, o Leopoldino Silva, a Dona Eva lá no Miraí, a Ricardina, o Antônio Barreto, a Simone, o André, e o grupo da Renata, a Roseni Miranda Adulta, lá da Casa de Cultura, o Zé Alberto, a Carolina, o Fábio, Rafael Correia, todos lá em Miraí, o Felipe Grissema, toda a galera lá no Miraí, e a Dona Almerinda lá em Boa Família, o Chicão, a Cristina Rocha, Minha amiga lá em Muriaé, a Juliana Pinheiro, manda um alôzão pra ela, toda a família dela lá e todos que estão ouvindo a Rádio Muriaé.
1: Valeu, Braz. É a listinha do Braz também aqui. Que bacana essa lista aí, hein, Braz? E é grande, hein? Bacana demais. Um abraço a todos vocês aí dessa lista aí do meu amigo Braz. Um abraço. Obrigado pelo carinho de vocês aí de Belo Monte, de Miraí. Ei, gente, eu tô devendo uma visita ao Braz lá. O Braz me puxa a orelha. Não é pouco tempo não, né, Braz? Tô devendo uma visita aí, mas eu vou aí. Vou dar um pulinho aí em Belo Monte, vou dar um pulinho aí em Miraí pra gente se conhecer aí, conhecer esse povão maravilhoso aí, tá bom? Obrigado pelo carinho. Vai lá.
8: Bom dia, Marco Rogério, bom dia, Pedro Luiz, bom dia toda a equipe da Rádio Muriaé. Eu sou a Zilda Maria, da Fazenda da Grama Capitinga. Desejo tudo de bom para todos vocês aí da Rádio Muriaé, todos nós aqui da comunidade de Capitinga, de toda a região, né, da Usina da Fumaça, de Itamuri, que Jesus, Maria e São José abençoe nós todos e também a nossa família, hoje, amanhã e

0: sempre.
1: Obrigado, querida. Um abraço a todos vocês aí dessa região maravilhosa que está sempre sintonizado com a gente. O Fábio lá da comunidade do Sapé mandou pra gente aqui um bom dia com o radinho sintonizado aqui, né? A todos aí de Belo Monte também, Monte Alverno, o nosso abraço e o nosso carinho, tá bom? Mais gente chegando por aqui, vamos ver quem tá chegando para falar com a gente.
2: Bom dia, Marco Rogério. Bom dia para todos os ouvintes. Manda um abraço lá pro Ronaldo, Roberto, o Mauro, o Renil, a esposa dele, a Célia. A todos os ouvintes aí do seu programa, né? Nosso amigo Bicama, nosso amigo Betinho, o Louro Camarão, nosso amigo Ivanzinho. Ivanzinho tá internado. Manda um abraço para ele também. Manda um abraço também pro o Mirim. Manda um abraço também pra Tia Dora, Tio Roberto aqui no Bico Boa Esperança, minha esposa Cristiane, a todos os ouvintes do seu programa. Muito obrigado, um bom dia.
1: Bom dia, melhores pro nosso amigo aí que tá internado e um abraço aqui também ao Mirim, deixa eu aproveitar, deixa eu mandar um abraço pro Mirim, mas o Mirim lá de Antônio Prado de Minas, grande Mirim, um abraço querido, obrigado pelo carinho, tá? Um forte abraço, mas quem chega por aqui, vamos ver aqui quem chega por aqui, olha só, vamos, tem gente chegando, vai lá.
3: Bom dia, Marcos Rogério. Bom dia a todos os ouvintes da Rádio Muriaé. Aqui é a Ema Alves Viana do Cardoso de Melo. Quero te pedir para mandar um alô para minha amiga Arlove, lá na Serra das Aranhas. Minha grande amiga, eu mando um abraço para ela lá e todos vocês aí da rádio, a todos os ouvintes. Bom dia.
1: Ok, minha amiga. Obrigado pelo carinho aí da Ema Alves e que receba um abraço, né? Sua amiga e todos vocês aí, muito obrigado. Do Cardozão de Melo, nosso abraço e o nosso carinho para todos vocês. Mas quem chega por aqui, vamos ver.
4: Bom dia, Márcio Rogério. Bom dia a todos da Ramiré. Meu nome é Celina. Tô ligando para abraçar a minha amiga Cida Pantera, lá da roça. Se ela estiver me ouvindo, pode dizer para ela que eu sinto muita saudade dela. Um abraço da Celina.
1: Valeu, Celina. Ô, Cida, ó, tá vendo? A Celina tá com saudade, Cida. Aparece aí, menina, que a Celina tá querendo te ver, hein? Ela tá com saudade de você, tá? Obrigado pelo carinho da Cida. Cida Pantera, né? E um abraço pra todos vocês que estão sintonizados com a gente, tá bom? Mais gente mandando aqui abraço pra gente, mandando aí um bom dia. Olha, o tempo muda a gente por fora, mas as pessoas mudam a gente por dentro. Olha só que bacana. Essa é a mensagem da Alessandra. Obrigado pelo carinho, Alessandra. Bom dia com a Rosinha aqui chovendo sobre ela. Quem nos mandou aqui é a Lourdes. Obrigado, Lourdes. Um abraço, querida. Bom dia, Pedro Luiz e a todos aí da Rádio Muriaé. Um abraço querido aqui da nossa amiga Sergina Pacheco. Obrigado pelo carinho, Sergina. Vou transmitir pro Pedrão aqui o abraço, tá? Obrigado pelo carinho de sempre. É hora de abraçarmos os aniversariantes do dia.
5: Parabéns pra você nessa data querida. Muitas vezes.
1: E com muito carinho nós vamos abraçando aqui com muito carinho aí o Adalto lá no Sítio Milani, que tá girando hoje o calendário, recebendo abraço dos companheiros de trabalho, de todos os familiares, tá bom? A Maria Aparecida tá abraçando aqui a Maria José, que tá aniversariando hoje. Um forte abraço, nosso carinho, tudo de bom pra vocês sintonizados com a gente. E pra quem tá junto com a gente, né? E pediu aí o seu aniversário, uma música com ele, vai pedindo aí, né? É isso aí. Canta pra gente, Eduardo Costa, tá bom, Adalto? Tá aí o seu pedido, ó. Os 10 mandamentos do amor. 10:39 agora, bom dia.

10 mandamentos do amor para os aniversariantes de hoje, especialmente para Adalto, que está curtindo o nosso bom dia. Olha só, gente, começa hoje, hein? É hoje, sexta-feira, o horário eleitoral gratuito para o primeiro turno das eleições de 2026, hein? Trata-se de um tempo destinado aí para os candidatos, né? E as candidatas divulgarem aí suas ideias, suas propostas de campanha, isso tudo nas redes abertas, tanto quanto de TV e de rádio, tá? A veiculação vai até o dia 1º de outubro, 4 dias antes do primeiro turno, de segunda a sábado, em 2 blocos de televisão e rádio, somando aí total de 25 minutos diários, tá? Na realidade, para presidente, as veiculações serão todas terças, quintas e sábados, nas rádios, de 7 até as 7h12, de 12 até as 12h30 horas, às 12h12, né? Também na TV, de 13 horas às 13h12 e também de 20h30 às 20h42 e meio. Enfim, para governador, serão todas segundas, quartas e sextas. Para senadores, também todas segundas, quartas e sextas. Para deputado federal, todas terças, quintas e sábados. E para deputado estadual, todas segundas, quartas e sextas, que serão aí as divulgações. Fora desses blocos, ainda há aquelas inserções de 30 a 60 segundos espalhadas pela programação entre até 5 horas e meia-noite, somando um total de 70 minutos diários por emissora, hein? É isso aí, né? Os tempos dos candidatos, cada candidato tem o seu tempo, né? Postulado aí, de acordo com a presidência, não há igual entre si. A legislação eleitoral, ela determina 90% do horário eleitoral disponível seja dividido de forma proporcional, tanto quanto ao número de deputados eleitos e também em 2022 pelos partidos e pelas federações que compõem aí as candidaturas. Então, é isso aí. Começa hoje o horário eleitoral gratuito. Hoje, por exemplo, a partir das 7h, teremos aí a primeira vinculação do dia do horário gratuito aí referente às eleições 2026. 6h45. Pedro e Thiago canta pra gente Doces Palavras.

0: 6h48, bom dia para você que está sintonizado aqui em nossa programação. Um ótimo dia, uma ótima sexta-feira e vamos seguindo aqui com o nosso programa Bom Dia Muriaé, tá bom? Trazendo para você sempre música bacana, informações importantíssimas, informações bacanas como essa aqui que eu vou passar para você agora, tá? Para você que está sintonizado. Nós tivemos aí a Fundação Cristiano Varela inaugurou na última quinta-feira o Solário Lael Varela. É um novo espaço dedicado aí ao acolhimento, o bem-estar e o conforto dos pacientes e familiares que passam pelo Hospital do Câncer, tá? O espaço recebeu o nome de Lael Varela, fundador da instituição, como homenagem em vida à sua trajetória de contribuição para a criação e consolidação da Fundação Cristiano Varela. Pensando como um ambiente de tranquilidade, o Solarium oferece aí aos pacientes e familiares o local para momentos de descanso, convivência durante o período em que permanecem na instituição. A cerimônia contou com a presença de autoridades, colaboradores e convidados. Entre eles participaram também os embaixadores da Fundação Cristiano Varela, a dupla sertaneja César Menotti Fabiano, que acompanhou o momento da inauguração. Durante o evento, também foram realizadas falas de representantes das instituições, autoridades, que destacaram a importância do novo espaço e da atuação da Fundação no atendimento aos pacientes do câncer. A iniciativa também ganhou-se uma estátua no novo espaço da Fundação. A programação marcou realmente aí com a estátua de Cristiano Varela, que passou a ocupar o espaço de destaque no portal de entrada da Fundação. 10 minutos faltando para 7 da manhã, eu volto já.
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3: Estamos juntos aqui no nosso Bom Dia, trazendo informações da agenda para esse final de semana que promete, hein? Comunidade Santo Cristo é exemplo na Estrada do Vermelho, convida para a festividade do mês vocacional, sempre às 19 horas, nesse finalzinho do mês aí, domingo. Coroação, bingos, leilões e cantina. Também aí teremos aqui a comunidade da Pedra Santa convidando para a missa nos dias 30 às 11 horas lá na Pedra Santa. A Pastoral Social da Matriz São Paulo convidando a todos para um bazar beneficente que acontece nos próximos dias 2 e 3 de setembro de 8 às 16 horas no Pátio da Matriz São Paulo.
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2: Vamos abraçando os aniversariantes do dia para fechar com chave de ouro a nossa programação. Quem recebe abraço é a Maria José. A Maria José abraçando a Maria Aparecida, né? Sua amiga, aniversariante de amanhã. O Adalto já do Cid Milano recebendo abraço de toda a família e de todos os amigos e familiares. A todos os aniversariantes, tudo de bom.
3: Nada, querida, muitas felicidades, muitos anos de...
2: Com muita saúde, paz e grandes realizações pra você. E Dalvan e Donizete canta pros aniversariantes e fecha a sequência de hoje. Já tem Jornal da

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16: Congresso começa a discutir hoje medida que elimina taxa sobre compras internacionais.
17: Justiça Eleitoral marca julgamento para discutir limites para vídeos de candidatos feitos com inteligência artificial.
16: PSDB convoca coletiva e Aécio Neves pode anunciar candidatura ao Senado.
17: Sobe o número de mortos e desaparecidos após enchente devastadora entre o Nepal e a China.
16: No futebol, Cruzeiro e Atlético fecham hoje a preparação para mais uma rodada do Brasileirão.
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1: 7:26, Jornal da Itatiaia, sexta-feira, 28 de agosto de 2026. Apresentação, Fernanda Viegas e Eustáquio Ramos. Muito bom dia para você que está com a gente. Estamos ao vivo também no YouTube, no site, no aplicativo da Itatiaia, na Alexa, na TV a cabo e no canal 957 da Parabólica Digital. A partir de agora, toda a rede Itasat reunida para trazer os principais destaques de Minas, do Brasil e do mundo.
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3: A sexta-feira amanhece com muitas nuvens e possibilidade de chuvisco ou chuva fraca no centro-leste mineiro, devido a resquícios das instabilidades que atuaram no estado nos últimos dias. Quase todas as regiões mineiras, embora não tenham perspectiva de chuva, apresentam melhora dos índices de umidade. Índices críticos inferiores a 30%, apenas em pontos isolados do norte e oeste do estado. Céu parcialmente nublado com possibilidade de chuva isolada no Jequitinhonha, Mucuri, Rio Doce, Zona da Mata e Metropolitana. Demais regiões, céu claro a parcialmente nublado. Névoa seca em pontos isolados do norte, noroeste e Triângulo Mineiro, Alto Paranaíba. BH terá uma sexta-feira de céu parcialmente nublado a claro. A temperatura máxima aqui na capital deve chegar aos 31 graus. Repórter Aline Neves.
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4: Acidente envolvendo carro bloqueia parcialmente a rodovia Fernão Dias na pista em direção a Belo Horizonte, próximo ao Shopping Partage, em Betim, na região metropolitana. O veículo está bem na saída do contorno de Betim para a pista principal e já causa mais de 3 quilômetros de congestionamento. Na capital, tem um acidente envolvendo duas motos no anel rodoviário, no sentido Rio de Janeiro, na altura do bairro São Gabriel. Trânsito já movimentado desde a rodovia MG5. Mais à frente, também a lentidão no viaduto São Francisco, devido ao estreitamento de pista. Direto da Central de Trânsito Itatiaia MIV, repórter Isabela Gouveia.
3: 7:28, um levantamento do setor de transporte de cargas revela que cerca de 20% das rodovias brasileiras estão em péssimo estado.
1: O cenário preocupa empresas e profissionais que dependem das estradas para o deslocamento de mercadorias e aumenta a pressão por investimentos em infraestrutura.
5: Quase 20% dos mais de 114 mil quilômetros de rodovias do Brasil são classificadas como ruim ou péssima, segundo o levantamento da CNT, a Confederação Nacional do Transporte. Por conta disso, a infraestrutura das estradas, sejam elas estaduais ou federais, é um dos temas mais discutidos em meio ao debate eleitoral deste ano. Especialistas afirmam que a malha rodoviária brasileira tem várias carências, mas faltam recursos para se investir no setor. Por isso, o planejamento inteligente e a longo prazo deveria ser um dos focos dos candidatos, pelo menos segundo os transportadores. Wander Costa, presidente da CNT, a Confederação Nacional do Transporte, afirma que o setor enfrenta vários gargalos e diz que os próximos governantes precisam focar principalmente na infraestrutura rodoviária.
6: A gente tem um trabalho que a CNT fez que tem a necessidade de 2 trilhões de reais para colocar o Brasil com a infraestrutura perfeita, correta, mas então a gente tem o outro lado, nós somos conscientes de que não há como ter investimento público dessa monta, porque o Brasil tem que preocupar com o equilíbrio fiscal. Então a gente defende que continue essa linha que está sendo adotada tanto para o governo de Minas Gerais quanto o governo federal de conceder todas as rodovias que têm a viabilidade econômica de ser concedidas. Mas há necessidade de ter um investimento público, aquele que for possível, para poder tirar o desequilíbrio econômico social.
5: Gladstone Lobato, presidente da FETSENG, a Federação dos Transportadores de Carga e Logística de Minas Gerais, concorda com o representante da CNT e vai além.
7: Eu acho que o Brasil não tem essa cultura. Entendeu? Nós tivemos essa cultura nos anos 70, 80 para trás. Depois nós paramos de ter esse tipo de cultura, passamos a ter outro tipo de interesse. E isso foi abandonado. Isso mostra que é o seguinte: as estradas de Minas Gerais, agora esse ano nós passamos a ter algumas privatizações. Né? Temos estrada ainda precária demais. Você pega a própria 381 que sai de Belo Horizonte e vai para Governador Valadares. Ela foi privatizada só o trecho de Caeté a Valadares. O trecho que sai de Belo Horizonte a Caeté é uma lástima.
5: Um país que depende tanto do transporte pelas estradas e um estado como Minas Gerais, que tem a maior malha rodoviária do país, o investimento no setor impacta diretamente na vida da população. Mila Costa, secretária de Desenvolvimento Econômico de Minas Gerais, destaca a importância da integração do estado por esse e outros modais.
8: O desenvolvimento econômico ele só existe em razão de uma articulação entre infraestrutura logística, infraestrutura de uma maneira ampla. Infraestrutura significa abastecimento de água, significa saneamento, significa infraestrutura de energia. E hoje não é só energia simples, a gente está falando de transição energética, infraestrutura rodoviária e ferroviária. Então, o grande desafio é como promover essa integração efetivamente do transporte de pessoas e de cargas, né, para o escoamento da produção. Minas tem uma característica de ser um estado estratégico do ponto de vista da localização na região sudeste, conectando com a região sul, mas ao mesmo tempo não tem acesso ao mar. Então a gente tem esse desafio logístico, né, de escoamento da nossa produção, casando com as vocações das regiões do estado.
5: Repórter Célio Ribeiro.
9: 7h32, o Congresso Nacional deve instalar hoje a comissão mista que vai analisar a medida provisória que prevê o fim da chamada taxa das blusinhas. Vamos então a Brasília falar com o nosso repórter João Pedro Melo, que tem os detalhes. Ô João Pedro, a medida é tratada como prioridade pelo governo federal, inclusive sendo sempre falada pelo presidente Lula, né? Bom dia para você.
10: Oi, Viegas, bom dia para você, para todo mundo que está nos acompanhando. Pois é, uma medida que é tratada como prioridade pelo governo, principalmente diante do processo eleitoral. Essa comissão que vai ser instalada hoje, ela será responsável por discutir essa proposta do governo que zera o imposto de importação para compras de até $50. Ela suspende uma cobrança que foi editada pelo governo e precisa ser aprovada pelo Congresso até o dia 8 de setembro. Se não for aprovada, perde a validade, aí essa cobrança, consequentemente, volta a ser feita. São 20%, né? O valor ali é de 20%. A instalação dessa comissão, ela foi antecipada depois daquele acordo ao longo dessa semana entre o presidente Lula, Hugo Mota, presidente da Câmara, e Davi Alcolumbre, presidente do Congresso Nacional. Deputado Reginaldo Lopes, do PT Mineiro, vai presidir o colegiado e a relatoria ficará com a senadora Leila Barros, do PDT, aqui do Distrito Federal. O governo considera o fim dessa taxa como uma prioridade, como a gente disse, principalmente diante do impacto no consumidor de menor renda, e os setores do comércio e da indústria estão defendendo a manutenção da cobrança. Qual que é a justificativa? De que a tributação é necessária para garantir condições de concorrência com os produtos nacionais. De Brasília, João Pedro Melo.
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11: Bom dia! A sexta-feira abre com o mercado financeiro global de olho na reunião, no encontro de Jackson Hole, que é promovido anualmente pelo Banco Central Americano para discutir temas que afetam o comportamento, principalmente da taxa de juros nos Estados Unidos e no resto do planeta. Há uma preocupação grande com o crescimento da chamada dívida soberana, ou seja, da dívida dos países. E, em especial, vai estar todo mundo querendo entender qual o pensamento do atual presidente do Banco Central, Kevin Warsh, que vai fazer a abertura do evento, sobre a decisão do Tesouro americano em dobrar a recompra de títulos mais longos, títulos da dívida mais longos. Para grande parte do mercado, essa decisão soa como uma intervenção na tentativa de fazer com que as taxas cedam de forma artificial, indo contra o funcionamento normal do mercado. Dependendo da opinião de Kevin Warsh, nós poderemos ter um Banco Central dos Estados Unidos com um posicionamento diverso do próprio Tesouro Nacional, o que não é bom para ninguém. E por aqui deve continuar repercutindo a entrevista dada ontem pelo candidato e atual presidente Luiz Inácio Lula da Silva, uma rede de televisão, onde ele disse com todas as letras que se tem alguém que tem responsabilidade fiscal nesse país, esse alguém é ele, e que ele não se preocupa com o déficit fiscal. Na opinião dele, o déficit fiscal ocorre pela falta de crescimento do país. Então é necessário estimular o crescimento, e disse também que não pretende privatizar os Correios. Pelo contrário, ele quer recuperar os Correios, que têm uma função extremamente importante aqui no Brasil. Rita Mundim, para a Rádio Itatiaia.
1: 7:36, vamos para um rápido intervalo. Na volta você acompanha. Justiça marca julgamento para definir regras para uso de deepfake nas eleições.
9: PSDB convoca.

0: coletiva e Aécio Neves pode anunciar candidatura ao Senado.
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6: 8:39. O Tribunal Superior Eleitoral pode estabelecer na próxima terça-feira novos parâmetros para o uso de deepfakes e conteúdos produzidos por inteligência artificial em campanhas políticas.
7: Os ministros vão analisar uma ação do PT contra um vídeo exibido na convenção do PL que oficializou a candidatura de Flávio Bolsonaro à presidência. No vídeo, uma versão criada por inteligência artificial reproduz a imagem e a voz do ex-presidente Jair Bolsonaro declarando apoio ao filho. O PT diz que o conteúdo é um deepfake proibido pela legislação eleitoral e pede que a justiça reconheça a irregularidade. Já a defesa de Flávio Bolsonaro diz que o vídeo estava identificado como sendo algo produzido por inteligência artificial e que não teria capacidade de enganar o eleitor. A decisão é aguardada porque deve estabelecer um novo entendimento sobre o que pode e o que não pode ser usado nas campanhas. Nesta semana, o ministro André Mendonça defendeu que nem todo o conteúdo criado por IA seja considerado deepfake. Segundo ele, a proibição deve valer apenas quando a tecnologia cria um vídeo tão realista que possa levar o eleitor a acreditar que aquela gravação é verdadeira. O julgamento pode servir de referência, inclusive, para outros processos envolvendo inteligência artificial durante toda a campanha eleitoral. De Brasília, Aline Peçanha.
0: 7:40.
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0: O candidato à presidência, Augusto Cury, do Avante, ganha força nas redes sociais, segundo o levantamento da Vox Radar, realizado entre os dias 22 e 27 de agosto. Isso depois do primeiro debate presidencial na TV, que aconteceu na TV Band.
6: Nesse período, o escritor passou de 8 milhões e 300 mil para quase 10 milhões de seguidores, crescimento de quase 20%.
0: A pesquisa também registrou mais de 500 mil de declarações espontâneas de voto no candidato.
6: A maior parte das publicações veio de perfis de humor, maternidade, fitness, saúde mental e contas pessoais, e não de páginas

0: políticas.
1: A postura de Augusto Cury também teve avaliação positiva. 86% dos comentários sobre a forma de se comunicar foram favoráveis, com elogios à calma e ao equilíbrio.
0: Por outro lado, a falta de experiência política foi o principal ponto negativo identificado.
1: Já o termo coach apareceu pouco nas discussões e, apesar de ser majoritariamente usado de forma negativa, não teve volume considerado suficiente para afetar a imagem do candidato.
0: 7:41.
2: O candidato a senador pelo PP, Marcelo Aro, é o participante desta sexta-feira na série de sabatinas da Itatiaia com postulantes ao Senado por Minas Gerais. Em sua primeira resposta, Aro disse que quer ser eleito para endurecer as leis do país e rever as regras do Pacto Federativo.
3: É urgente que a gente reveja o Código Penal brasileiro. Então, por exemplo, eu defendo com unhas e dentes a castração química para estupradores de crianças e mulheres. E a gente precisa de uma alteração legislativa para que isso seja uma realidade no país. Eu também defendo, Eustáquio, a diminuição da maioridade penal para 16 anos, né? O menino hoje de 16, 17 anos não é mais menino, né? Já é um homem. E o crime do menor não é um crime menor. Então eu sou a favor de nós endurecermos a legislação para que o bandido fique preso e o cidadão de bem, de fato, tenha liberdade. É para isso que eu luto e esse é o primeiro motivo que eu quero ser senador da República. Em segundo lugar, Eustáquio, eu quero ser senador da República para trazer mais investimentos para Minas Gerais. Gente, dinheiro no Brasil tem, só que ele não volta para Minas Gerais. Deixa eu falar uma coisa para vocês. De todos os impostos que eu pago e que você paga, 70% vai para a União. Então você imagina, de cada 10 reais que você gasta de imposto, 7 vai para o governo federal, 2 reais vai para o estado, 1 real vai para o município. Esse dinheiro fica lá em Brasília. De tudo que nós mineiros pagamos para Brasília, só volta para Minas Gerais 40%. Isso é um absurdo completo.
2: Marcelo Aro, cujo partido apoia a reeleição de Matheus Simões, do PSD, ao governo de Minas, comentou sobre a ruptura com o atual governador e declarou voto em Cleitinho Azevedo, do Republicanos, ao executivo estadual.
3: O que eu tinha para falar do Matheus Simões, eu já falei. Eu não vou ficar remoendo essa história. O que houve com o Matheus Simões foi uma divergência de pensamento, né? A forma que ele trata as pessoas, a forma que eu trato as pessoas, né? O jeito que ele cuida, sobretudo as pessoas mais simples, e o jeito que eu cuido. Então, enfim, houve uma divergência. Eu tomei a minha decisão. Hoje, quando você fala minha candidatura é autônoma, ela é uma candidatura avulsa, né? Esse é o termo, ou seja, é uma candidatura que não está atrelada à candidatura majoritária que o meu partido decidiu caminhar. Mas eu, Marcelo, eu sou eleitor acima de tudo. E o meu voto para governador é no Cleitinho. Porque Minas quer mudança. E o Cleitinho representa essa mudança que Minas Gerais quer. O Cleitinho é o povo mineiro no governo do estado.
2: A sabatina completa com o Marcelo Aro está disponível no canal da Itatiaia no YouTube. E os destaques estão publicados no portal itatiaia.com.br. Repórter Bernardo Estilac.
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0: Ô Berta, o PSDB convoca para hoje uma entrevista coletiva à tarde, em meio à expectativa de que o deputado federal Aécio Neves anuncie candidatura ao Senado por Minas. Bom dia para você.
5: Bom dia, Eustáquio. Bom dia, Fernanda. Bom dia, amigos da Itatiaia. Aécio Neves irá confirmar nesta sexta-feira a sua candidatura ao Senado, que será única pela coligação integrada pela Federação PSDB Cidadania e PDT. Marcelo Eringer e Gustavo Galassi, candidatos que haviam sido registrados para concorrer ao Senado, já formalizaram à Justiça Eleitoral o pedido de renúncia. Com a homologação, Aécio substituirá e já na semana que vem vai participar da propaganda eleitoral iniciada nesta sexta-feira com o conteúdo de candidatos ao governo, ao Senado e à Assembleia Legislativa. O slogan da campanha de Aécio será "O senador de Minas". Ele se apresenta como candidatura não vinculada nem ao bolsonarismo nem ao lulismo, campos políticos que polarizam e protagonizam a disputa nacional. Ex-governador de Minas por duas vezes, Aécio quer retornar à disputa majoritária da política e ocupar espaço no debate nacional, depois de ter sido absolvido em 2022 pelo caso JBS e ter tido outros processos arquivados no âmbito da Operação Lava Jato. Com as mudanças, são agora 16 candidaturas ao Senado Federal. E sobem de 4 para 5 as candidaturas com melhor desempenho nas pesquisas divulgadas ao longo dos últimos 2 meses. Segundo cenários eleitorais ao Senado Federal, divulgados pela Quest em julho com a presença de Aécio, estão na competição mais dura 5 candidaturas. A ex-prefeita de Contagem, Marília Campos, Aécio Neves, Carlos Viana, o deputado federal Domingos Sávio e o ex-secretário de Estado de Governo, Marcelo Aro. Até 14 de setembro, prazo em que políticos podem substituir candidaturas da chapa, novas reviravoltas não estão descartadas. O meio político se pergunta a esta altura do jogo: será que o ex-governador Romeu Zema seguirá com a candidatura ao Planalto ou poderá considerar o Senado Federal? Em política, o que parece impossível se concretiza. E particularmente em eleições, diriam as velhas raposas, depois de brigas e todo o barulho em torno das formações de algumas chapas, os profissionais entram em campo. Berta Macaron para o Jornal da Itatiaia.
1: Agora, 7h47, no próximo bloco, aumenta o número de mortos e desaparecidos após a enchente devastadora entre Nepal e China.
0: No futebol, Cruzeiro e Atlético fecham hoje a preparação para mais uma rodada do Brasileiro.
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2: 10 para as 8.
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2: Tem acidente no anel rodoviário, né, Isabela Gouveia?
4: Sim, Viegas, anel rodoviário parcialmente interditado no sentido Rio de Janeiro, devido a um acidente envolvendo 2 motos na altura do bairro São Gabriel. O SAMU está no local, já há congestionamento desde o bairro Goiânia. 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Direto da Central de Trânsito Itatiaia Emive, repórter Isabela Gouveia.
5: 9 para as 8.
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5: Sobe para 474 o número de mortos após uma enchente repentina atingir a região do Himalaia, na fronteira entre o Nepal e a China. Mais de 1.500 pessoas continuam desaparecidas, segundo autoridades dos dois países.

0: No Nepal, a polícia informou hoje que 469 pessoas morreram. Na China, a emissora estatal CCTV confirmou 5 mortes e informou que 558 pessoas continuam desaparecidas no lado tibetano da fronteira.
1: As equipes de emergência seguem nas buscas por desaparecidos e atuam nas áreas mais atingidas pela enchente. A catástrofe provocou destruição e deixou comunidades da região em situação de emergência.
0: Agora, 7:52.
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0: Cruzeiro e Atlético entram em campo no fim de semana pelo Campeonato Brasileiro. Mais uma rodada, isso antes do segundo encontro pela Copa do Brasil, não é mesmo, Paulo Azeredo? Bom dia pra você.
3: Tudo bem, Fernanda? Bom dia pra você. Quem tá ligado com a gente aqui no Jornal da Itatiaia, é isso mesmo, né? Os jogadores de Cruzeiro e Atlético com um olho nesse final de semana no Campeonato Brasileiro, mas o outro lá na Copa do Brasil, na terça-feira. E vamos falar então do Cruzeiro, que está fechando hoje preparação pra pegar o Vasco amanhã, 9:20 em São Januário, não é isso, Rubem Júnior?
4: O Cruzeiro finaliza a preparação hoje para o confronto de amanhã contra o Vasco, 9:20 da noite em São Januário. Para manter o bom retrospecto recente no Campeonato Brasileiro, já não perde há 4 partidas. A última derrota foi para o Botafogo, depois teve vitória para cima do Coritiba, sobre o Mirassol, sobre Corinthians, sobre Flamengo. Vamos aguardar o time que pode estar em ação contra o Vasco, podendo ter muitas alterações, isso porque não conta com Fabrício Bruno, que cumpre suspensão. O Jonathan Jesus, a gente segue aí no setor defensivo, deve ser preservado depois de uma luxação no ombro, pensando na terça-feira pela Copa do Brasil. É um Cruzeiro forte, mas para quem sabe seguir embalado, visando o clássico da próxima semana, decisivo pela Copa do Brasil. Tá certo, bom dia.
3: Acerto, Rubem Júnior. Agora 7:53, vamos chamar agora o Cláudio Rezende, falando do Atlético, que joga em casa. Amanhã, 6:30, a Arena MRV contra o Vitória, e deve ter um time bem mexido, bem mesclado com reservas.
5: É, a estratégia deve ser parecida dos jogos recentes que o Atlético teve no Campeonato Brasileiro. O técnico Barba Domingues está rodando o elenco, pensando principalmente nesse clássico da terça-feira. Tem algumas possibilidades de mudanças na equipe neste fim de semana contra o Vitória da Bahia, sábado, 6:30 da noite, na Arena MRV. Para o jogo contra o Cruzeiro, casa cheia, teremos a Arena MRV com capacidade máxima. E o técnico atleticano já pensando também na Copa Sul-Americana, logo a seguir, depois do clássico na semana que vem. Nas semanas seguintes, jogos marcados, dia 9, quarta-feira, Vila Belmiro, 7 da noite, e na semana seguinte, dia 16, também 7 horas da noite, Galo e Santos, valendo vaga nas semifinais do torneio.
3: E a informação que chega agora de momento é que o atacante Caio Jorge, que foi denunciado pelo STJD, na procuradoria do STJD, né, em relação àquela falta que não foi marcada, né? Aliás, a falta foi marcada, mas não foi dado nenhum tipo de cartão a ele, nenhuma punição ao Caio Jorge. Ele teve julgamento marcado para a próxima segunda-feira. Então, portanto, antes do compromisso entre Atlético e Cruzeiro pela Copa do Brasil, Caio Jorge será julgado no STJD e pode pegar pena de 1 a 6 jogos. E por falar em Copa do Brasil, ontem tivemos também jogo de ida no Estádio Gigante da Beira Rio, em Porto Alegre. O Grenal, Grêmio Internacional, ficaram no 0-0, próximo jogo na quinta-feira da semana que vem. Tá certo? Eustáquio Fernanda.
1: Paulo Azeredo, noticiário esportivo aqui no Jornal da Itatiaia. 7:55, a seguir você acompanha. Lula diz que investigações contra o filho são baseadas em ilações e afirma que fila do INSS será zerada.
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4: O presidente Lula afirma que as investigações envolvendo o filho dele, o Lulinha, são baseadas em ilações tiradas de telefonemas.
5: Em sabatina no Jornal Nacional da TV Globo, o petista diz que não existe nenhuma acusação formal contra o filho.
6: Não tem nenhuma acusação. São ilações, ilações, ilações tirado de telefonemas. Eu conheço isso muito bem, porque já vivi isso. O que que eu tenho dito? Eu não sou do Ministério Público, eu não sou delegado, eu não sou juiz, eu sou o presidente da República e pai do Fábio. Se o Fábio cometeu qualquer ilícito, ele terá que pagar como qualquer cidadão brasileiro que cometeu ilícito. Eu não vou afastar delegado da Polícia Federal, eu não vou fazer qualquer movimento para que meu filho seja acobertado se ele tiver erro, como outros já fizeram.
4: O presidente também comentou as investigações envolvendo o Banco Master e o suposto envolvimento do senador Jacques Wagner do PT. Segundo ele, a relação do parlamentar seria com o ex-sócio da instituição, Augusto Ferreira Lima.
6: A pessoa foi inocente até prova em contrário. Ele é senador da República, é candidato à reeleição. É um homem que tem relação comigo há 45 anos, desde o tempo de sindicalista. Eu não posso colocar em dúvida o comportamento e a relação do Wagner comigo por conta de uma ilação. Não posso. E posso dizer, eu tenho confiança que o Wagner é honesto. Se ele cometer um desvio, vai acontecer com ele, vai acontecer com qualquer pessoa. Vai pagar o preço do erro que cometeu.
5: Lula também foi questionado sobre o possível envolvimento de integrantes do governo no esquema de desvio de dinheiro público do INSS.
6: Primeiro que nós já devolvemos 3,5 bilhões. Não tem um aposentado que foi roubado que não foi devolvido o dinheiro. E esse dinheiro vai ser ressarcido pelos bens que nós aprendemos da quadrilha. Uma quadrilha que foi montada em 2019, inclusive com a participação do ministro da Presidência daquela época, e nós passamos 2 anos investigando.
4: Ainda durante a entrevista, o presidente afirmou que deve anunciar na semana que vem o fim da fila de espera do INSS.
6: Eu, a semana que vem, vou anunciar que a fila zerou. A espera de 45 dias vai estar apenas em 250 mil pessoas, que é o normal.
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3: Muito bem, agora são 8:03, receba o nosso...
4: Bom dia!
3: Mais bom dia mesmo. Alô, internauta, já acompanhando a gente através do Instagram. Bom dia, sexto, como dizem por aí, né? Hoje é sexta-feira, 28 de agosto de 2026. Hoje se comemora o dia do voluntariado, dia do bancário e dia do avicultor. Então, nosso abraço a todos esses que estão ligados comigo em 99,5. E eu já começo abraçando os nossos companheiros do Sistema Integrado de Comunicação.
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3: Alô, Paulinho, bom dia. Passei na sala do chefe, cheguei 6:50, o chefe já estava lá, cappuccino já estava pronto, conversamos sobre o programa, agora sim, podemos começar o programa depois daquele cappuccino de sexta-feira, né? Bom dia pro Silvério, tá de férias. Bom dia pra Manu e o casca de bala chamado Pedro Luiz.
4: Bom dia!
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3: É, hora de correr atrás do papel bordado, porque hoje é sexta-feira, final de mês. Vamos que vamos. Bom dia, sexto. E nós estamos aqui mais uma vez em 99,5. Essa é a Rádio Muriaé, há 83 anos no ar. Canta, vai.
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3: Vambora. Alô, querido amigo aposentado. Bom dia, meus aposentados. Eu gosto muito, amo de paixão os meus aposentados, meus idosos também, bom dia, você idoso, você idosa, aquele abraço. Alô, pensionista, bom dia, minha querida amiga dona de casa, as costureiras que levantam cedo, né? Às 5 da manhã, já ligo o rádio aqui em 99,5, vai ouvindo Marcos Rogério com o melhor da música sertaneja, aquela música de raiz, né? Bem cedo no teu rádio, logo depois tem o Jornal da Itatiaia, mas antes agora tem o horário eleitoral gratuito, é a propaganda eleitoral gratuita, né? Aí depois tem o Jornal da Itatiaia, agora sim, é nós. Com todo o departamento de jornalismo pronto para deixar você muito bem informado, informado de tudo que está acontecendo em Muriaé e toda a região. Os amigos da gloriosa Polícia Militar, bom dia. Polícia Civil, Corpo de Bombeiros, Polícia Penal, equipe do SAMU, Polícia Rodoviária Federal, equipe da Ecovia Minas, bom dia. Equipe de Garis do Densul. Alô, Rodrigues, como é que é o nome da fera? Hã? É o nome da fera. Vambora, vamos nessa. Até o meio-dia, um show de informação. Bom dia, equipe da Energisa, né? Meu amigo Cristiano, bom dia, aquele abraço. Alô, Eduardo Goulart, é o pró-reitor da Faminas, tá sempre ouvindo a gente. Aliás, no decorrer do programa, fique ligado, porque a Faminas está ofertando muitas vagas de emprego, tá? Nós temos aí várias oportunidades para auxiliar de serviços gerais. Já já eu te falo como é que você faz para levar o currículo e tal e começar a trabalhar, né? Ser um colaborador lá da Faminas, tá? Daqui a pouquinho eu te falo esse detalhe para você que tá desempregado aí, né? Começar bem a sexta-feira e quem sabe o mês de setembro com o pé direito, né não? 8:06 agora. Bom dia também a você, pedreiro, servente, pintor, serralheiro, gesseiros, padeiros, aos porteiros, cartão de visita dos edifícios, né? A você, balconista, empregada doméstica, todo mundo sabe da admiração, o carinho que eu tenho pelas empregadas domésticas, bom dia, e me acompanham todos os dias durante ali, tá trabalhando e ouvindo a rádio. A você, babá, eletricista, jardineiros, contadores, aos dentistas, bom dia, produtor rural e, claro, não posso esquecer os meus amigos retireiros.
4: Bom dia!
3: Bom dia para quem está trabalhando no Pronto-Socorro, no Hospital São Paulo, na Casa de Saúde, na Fundação Cristiano Varela. Bom dia. Também o pessoal na UPA ouvindo a gente. Ao Poder Judiciário, hoje é sexta-feira. E hoje tem o quê? A participação da juíza eleitoral, doutora Aline Arquete, comigo aqui. É isso. Ela é a juíza eleitoral da 187ª Zona Eleitoral de Muriaé. As eleições estão aí, né? E a gente precisa tirar dúvidas, né, dos nossos ouvintes, dos próprios candidatos. Então hoje, 11h30 da manhã, logo depois do plantão de polícia, eu recebo ao vivo nos estúdios. E hoje a gente vai estar lá no audiovisual, além de ouvir, você vai poder assistir a entrevista com a doutora Aline Arquete, tá? 11h30 da manhã, a gente tá lá no audiovisual trazendo, inclusive, nas redes sociais, além do FM 99,5, e você também pode mandar a sua pergunta, tirar a sua dúvida, que a doutora Aline vai estar comigo aqui hoje no programa. Ao Ministério Público, bom dia. Alô, alô, taxista, aquele abraço. Motorista de aplicativo, tem um montão por aí ouvindo a gente, bom dia. A você, médico, bom dia. Aos empresários, bons negócios. Aos vendedores, boas vendas. A você, caminhoneiro, transportando progresso para todo
6: Brasil.
3: Meus amigos e amigas nas confecções, bom dia. Sejam todos muito bem-vindos. Acerta a hora aí, ó, pra você não se atrasar, hein? São 8:08 agora. Ah, Gilson, já tô no trabalho. Pô, bom trabalho pra você. Tô saindo de casa ainda. Tô tomando meu café. Estou a caminho do trabalho. Beleza, boa sexta pra todo mundo. Agora repete comigo, porque dizem que a palavra tem poder. E se a palavra tem poder, a gente tem que, claro, profetizar que hoje seja a melhor sexta-feira de nossas vidas. É isso? Repete comigo. E hoje seja a melhor sexta-feira de nossas vidas, com muita positividade, muita coisa boa, é o que a gente deseja para você aí do outro lado, ligado comigo em 99,5. 8:09. Aí vem o nosso departamento de jornalismo.

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1: Muito bem, vamos às principais manchetes do programa de hoje, sem perder muito tempo, que o programa hoje está cheio, tem muita roupa no varal para recolher, mas vamos lá. Franklin Ribeiro, bom dia.
2: Bom dia, Gilson, bom dia a todos os amigos acompanhando o Manhã da Muriaé. Bom, ontem a Fundação Cristiano Varela inaugurou o Solarium Lael Varela, uma homenagem em vida, né, ao seu fundador. Nós estivemos lá acompanhando e já já todos os detalhes do que foi essa inauguração.
1: Nada mais justo do que, né, homenagear o senhor Lael Varela, idealizador da Fundação Cristiano Varela, que
2: mesmo
1: faz um trabalho de excelência e com maestria, né?
2: Exatamente.
1: Vamos lá.
2: Foi bem bacana ontem, já já os detalhes. E também o Instituto Federal Sudeste Minas Gerais abre inscrições para processo seletivo 2027 com 439 vagas aqui em Muriaé. Já já também eu trago os detalhes e lembrando que às 10:30 nós teremos aqui o Leonardo Bertoldo, diretor aqui do Campus Muriaé, junto com o nosso companheiro aqui do esporte, o Silvério Machado, na entrevista do dia para falar sobre essa abertura das inscrições.
1: Ok, obrigado, Franklin Ribeiro, ele volta já. Marcelo Bittencourt, bom dia.
3: Bom dia, Gilson, bom dia a todos os ouvintes da Rádio Muriaé. Olha só, gente, cinema ao ar livre leva filmes brasileiros gratuitos para crianças de Muriaé e região. E também encontro em Muriaé, debate, enfrentamento à violência contra as mulheres. Esses são os assuntos que a gente vai trazer daqui a pouco.
1: Ok, valeu Marcelo Bittencourt, 8:11, a vez de Jota de Souza e as manchetes esportivas. E aí Jota, bom dia.
4: Bom dia Gilson e a todos que estão ligados aí no Manhã da Muriaé desta sexta-feira. Olha Gilson, NAC enfrenta o América Mineiro amanhã pela segunda fase do Campeonato Mineiro da Primeira Divisão, hein? Campeonato Mineiro Sub-20 da Primeira Divisão. O Nacional faz bonito nesta competição, lidera esta fase e tá com tudo aí para passar para a semifinal. Um jogaço com entrada franca e transmissão da 99.5 amanhã a partir das 15 horas. Eu vou falar também sobre a Copa do Brasil. Grêmio Internacional empata o jogo de ida das quartas de final. Foi uma verdadeira pelada, como os pessoal que acompanha futebol dizem. Jogo horroroso. Comebol divulga datas e horários das quartas de final da Libertadores. Flamengo e Botafogo.

0: O destaque da 25ª rodada do Brasileirão, que vai acontecer neste final de semana.
1: Ok, valeu, Jota de Souza. Ele volta já trazendo as informações esportivas do nosso programa. São 8:12. Bom dia.
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1: Muito bem, 8:12. Eu começo com o G1. Em entrevista à Rede Globo, Lula diz que Marcola errou ao pedir dinheiro a lobista, que filho pagará se cometeu ilícitos e quer recuperar território do crime. UOL, Lula diz que nunca viu Luxinger, mas lobista tem fotos com petista. Folha de São Paulo, nova proposta de reforma da Previdência tem como base idade mínima de 67 anos e capitalização. Estado de Minas, Augusto Cury ganha 1 milhão de seguidores em 24 horas. Hoje em dia, mais de 30 toneladas de drogas, fuzil e motos são encontradas em Minas. O tempo de Belo Horizonte. Congresso antecipa a instalação de comissão do fim da taxa das blusinhas para esta sexta-feira. O Globo. Vantagem lulista no Nordeste e bolsonarista no Sudeste deixa eleição mais acirrada em 2020 que em 2022. Revista Veja. Lula diz que Lulinha é alvo de ilações e que seu ex-assessor cometeu erro. E o R7, caso Master, ministros do STF veem poucas chances de nova delação de Vorcaro.
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0: Vamos então aos fatos que marcaram o dia de hoje, 28 de agosto, na história. 1937, a Toyota Motors se torna uma empresa independente. Em 1941, entra no ar o primeiro programa noticioso do rádio brasileiro, Repórter Esso. 1979, é sancionada a Lei da Anistia do Brasil pelo presidente João Figueiredo. E em 2022, inundações e deslizamentos causados pelas chuvas de monções causam pelo menos 119 mortes no Paquistão.
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Vamos lá então, abraçando quem completa a idade nova no dia de hoje. Ah, deixou pra nascer justamente no dia de hoje, 28 de agosto. Então é o seu aniversário, né? Coincidência ou não. Ah, temos famosos completando idade nova. O Jackson Antunes, ele é ator brasileiro, nasceu em 1960. O Jackson, ele arriscou cantar também, não foi? Ele canta também, o Jackson Antunes, né? Se não me falha a memória, é isso aí. Jack Black, ator e músico estadunidense, nasceu em 1969. Paula Fernandes, nossa Paulinha Fernandes, cantora e compositora brasileira, ela nasceu em 1984. Humberto Carrão, ator brasileiro, nasceu em 1991.

0: dia.
1: Muito bem, vamos lá para nossa enquete de hoje, falando sobre a 69ª Expo de Muriaé. Bom, a 69ª Expo de Muriaé promete movimentar a cidade entre os dias 2 e 7 de setembro. O evento contará com a tradicional feira de negócios, torneio leiteiro, vila gastronômica com shows de artistas regionais, parque de diversões e a novidade da Exposição Nacional de Aquicultura Ornamental. Na parte musical, a Expo 2026 terá como foco este ano a valorização dos talentos regionais, com entrada franca todos os dias. Segundo a organização, os cachês de shows estão super inflacionados, muitos deles não ficando por menos de R$1 milhão. A grade de shows da Expo Muriaé sempre divide opiniões. De um lado, pessoas elogiam a responsabilidade financeira e o apoio às bandas regionais. Do outro lado, muita gente reclama a falta de nomes famosos. Então nós queremos saber, né? Tem muita gente que fala assim, pô, eu acho legal, né, trazer as bandas aqui da cidade, da região, dando oportunidade. Mas tem gente que quer ver artista nacional. Tem gente que questiona, fala assim, ah, mas pô, cidade tal traz um cantor famoso e Muriaé desse tamanho não consegue trazer. Né? Então nós queremos saber a sua opinião. Você está ao lado do sindicato, sem verba pública, gastar milhões com shows nacionais seria irresponsabilidade financeira? Ou você está do lado dos reclamantes? Aqueles que, pô, fala, uma cidade do tamanho de Muriaé merecia um esforço maior para trazer pelo menos um grande nome nacional. Ou você é aquele meio termo? Fala, achando que a ideia é boa, mas o sindicato realmente deveria ter buscado outras parcerias privadas para bancar os shows de peso. É a nossa enquete de hoje. Participe com a gente. 988301040. 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Participe com a gente, falando hoje da 69ª Expo Muriaé, que começa no próximo dia 2 de setembro.
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1: Bom dia! Muito bem, bom dia para Débora, acompanhando a gente lá na Vila Vardiera. Oi, Débora, bom dia. São 8h19. Nossa homenagem a Paula Fernandes, está de aniversário hoje. Seio de Minas. Ótima manhã para você, uma boa sexta-feira. Aliás, essa cara tem, essa música, né? Tem a cara de Minas Gerais, né? Tem tudo a ver. Para você no campo aí, bom dia. Eu nasci.

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10: O infarto, popularmente conhecido como ataque cardíaco, é o processo de morte ou isquemia de parte do tecido cardíaco, geralmente por uma obstrução da artéria coronária, popularmente a veia entupida. Sintomas como dor no peito, principalmente durante os esforços, queimação nos braços, falta de ar, palidez, suor frio, podem ser sintomas de infarto agudo. agudo, devendo procurar imediatamente o hospital para o tratamento precoce. A boa notícia é que o infarto pode ser prevenido. Procure um cardiologista, passe por uma avaliação. Fatores como colesterol em excesso, hipertensão arterial, glicose elevada, o temido diabetes, tabagismo, estresse e até mesmo a depressão devem ser controlados para que o nosso coração trabalhe melhor e seja reduzido o risco de infarto.
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3: Muito bem, vamos à agenda do programa de hoje, né? A comunidade Santo Cristo na Estrada do Vermelho convida para as festividades do mês vocacional no mês de agosto. Sempre às 19 horas, aos sábados e domingos, coroação, bingos, leilões e cantina. Convite para o Terço dos Homens e das Famílias, toda terça-feira às 20 horas na comunidade São José, no bairro São José. Convite para o Terço Mariano, todas as quintas-feiras às 19h30, no Santuário Diocesano de Nossa Senhora Aparecida, no bairro do Porto. Toda segunda-feira tem Terço dos Homens em Boa Família, na Igreja São Francisco, a partir das 7h30 da noite. A comunidade da Pedra Santa convida todos para a missa dia 30, às 11 horas na Pedra Santa. A Pastoral Social da Matriz São Paulo convida para o Bazar Beneficente. E teve um detalhe, né? Esse bazar ele mudou de data. Será nos dias 2 e 3 de setembro, de 8 às 16 horas no Pátio da Matriz. E você comprando, adquirindo lá os produtos, você automaticamente vai estar ajudando lá para a compra de muletas e tal. Enfim, então vamos prestigiar o Bazar Beneficente da Matriz São Paulo. 2 e 3 de setembro, de 8 às 16 horas, no Pátio da Matriz. Um abraço para minha amiga Regina, lá na Coronel Domiciano, ou seja, aqui na Coronel Domiciano, ouvindo a gente, ouvindo o nosso programa. São 8h29.
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2: Agora são 8:32, vamos ao nosso departamento de jornalismo, né? Deixa eu chamar aqui o Franklin Ribeiro. Ontem acompanhou lá na Fundação Cristiano Varela, inaugurou uma estátua, né? Em homenagem ao idealizador da Fundação Cristiano Varela. Ele vai contar pra gente sobre essa solenidade de ontem, que teve presenças especiais, não é isso, Franklin?
3: Isso mesmo, ontem nós acompanhamos a inauguração do Solarium Lael Varela, né? Um espaço dedicado ao acolhimento, bem-estar e conforto dos pacientes e familiares que passam pelo Hospital do Câncer de Muriaé, neste espaço onde está a estátua em homenagem também a Lael Varela, fundador da instituição, uma homenagem em vida a toda a sua trajetória e contribuição para a criação e consolidação da Fundação Cristiano Varela. Pensado como um ambiente de tranquilidade, o Solário oferece aos pacientes e familiares um local para momentos de descanso e convivência durante o período em que permanecem na instituição. Uma cerimônia que contou com presença de autoridades, colaboradores, convidados e os aguardados do dia, né, os participantes que estiveram lá na inauguração, os embaixadores da Fundação Cristiano Varela, a dupla sertaneja César Menotti e Fabiano, que acompanharam o momento da inauguração, tiveram também um momento de fala, eles que já têm essa tradição, essa ligação com o Hospital do Câncer de Muriaé. Durante o evento também foram realizadas falas de representantes da instituição, das autoridades, que destacaram a importância do novo espaço e também da atuação da Fundação no atendimento aos pacientes com câncer. A programação também marcou uma nova localização da estátua de Cristiano Varela, que passa a ocupar um espaço de destaque no novo pórtico de entrada da Fundação. Uma mudança que reforça a homenagem ao nome que dá origem à instituição e coloca a estátua ali logo na entrada como um símbolo de história e trajetória da Fundação Cristiano Varela. Foi um momento de celebração, reconhecimento da história da instituição e ligando também a todas as pessoas que contribuíram para a sua construção. Com a inauguração do Solarium Lael Varela e a nova localização da estátua de Cristiano Varela, a Fundação amplia os espaços de acolhimento e, ao mesmo tempo, reforça também a memória de seus fundadores, de seus idealizadores e uma história construída ao longo dos muitos anos aqui em Muriaé.
2: Mais do que justa essa homenagem ao senhor Lael Varela, idealizador da Fundação Cristiano Varela, como eu disse, presta um serviço para Muriaé e toda a região. A gente não está falando só de Muriaé. Quantas pessoas são atendidas na Fundação Cristiano Varela? Eu acho que é isso. Homenagem, a pessoa está em vida, vendo a homenagem, participando da homenagem. Fica aqui os nossos parabéns a todos envolvidos, principalmente ao senhor Lael Varela, que eu tenho certeza que está ouvindo a gente agora. Receba o nosso bom dia e parabéns por essa justa homenagem na tarde de ontem. Parabéns então a todos. Obrigado, Franklin, pelas informações. 8:36, Marcelo Bittencourt, a sua informação.
4: Ô Gilson, a Prefeitura de Muriaé, por meio da Secretaria Municipal de Direitos Humanos e Cidadania, realiza na próxima segunda-feira, dia 31 de agosto, o Encontro Municipal de Enfrentamento à Violência contra as Mulheres. O evento será realizado às 18h30 no Teatro Zacaria Marques. Com o tema O Papel das Políticas Públicas no Enfrentamento à Violência contra as Mulheres, o encontro pretende promover o debate sobre prevenção, proteção e combate à violência de gênero, além de fortalecer a atuação da rede de proteção no município. A programação contará com uma palestra ministrada pela professora e advogada Débora Fernandes Pessoa Madeira, especialista nas áreas de gênero, violência contra as mulheres, direitos humanos e direito das famílias. O encontro também será um espaço para troca de conhecimentos e reflexão sobre as estratégias e políticas públicas voltadas à garantia dos direitos das mulheres. As inscrições são gratuitas e podem ser realizadas pelo link disponível na bio do Instagram da Secretaria Municipal de Direitos Humanos e Cidadania. A iniciativa integra as ações do município voltadas à prevenção e ao enfrentamento da violência contra as mulheres e ao fortalecimento das políticas de proteção e garantia de direitos.
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2: Muito bem, vamos falar de esportes com Jota de Souza. Chega mais, Jota.
11: E Gilson, com entrada franca amanhã lá no estádio Soares de Azevedo, Nacional enfrenta Nacional. O América Mineiro às 15 horas. O jogo é válido pela 7ª rodada do decagonal final do Campeonato Mineiro Sub-20 da primeira divisão. Nacional faz bonito, lidera esta fase com 11 pontos ganhos. Já o Coelho da capital está com 8 e ocupa a 5ª posição. Então todos amanhã vamos prestigiar aí a base do Nacional. Inclusive algum desses atletas, alguns estarão aí vestindo a camisa do Nacional no Campeonato Mineiro da 2ª divisão, que começa em setembro. A classificação desta fase: primeiro Nacional 11 pontos, o Atlético é segundo com 10, terceiro Coimbra 9, em quarto Atlético 9, em quinto América Mineiro 8, em sexto Boston City 7, em sétimo Itabirito 7, oitavo Cruzeiro 7, em nono Betim 5, em décimo Social com 4 pontos ganhos. Vamos falar agora aqui da Copa do Brasil. A última partida de ida das quartas de final aconteceu ontem, jogo marcado por muita entrega e pouco lance de perigo. Internacional e Grêmio empataram sem gols no estádio Beira-Rio. A partida de volta está marcada para a próxima quinta-feira, 20 horas, na Arena do Grêmio. Quem vencer garante vaga na semifinal contra Atlético Mineiro ou Cruzeiro, que ficaram no 1-1 na ida. Em caso de uma nova igualdade,

0: decisão vai para os pênaltis. Campeonato Brasileiro, 25ª rodada. Vamos aos jogos. Amanhã, 3 partidas. 18h30, Arena MRV, Atlético Mineiro e Vitória. 20h, Morumbis, São Paulo e Bragantino. 21h30, em São Januário, Vasco e Cruzeiro. No domingo, 11h, na Arena da Baixada, Atlético Paranaense e Fluminense. 16h, são 2 partidas. Maracanã, Flamengo e Botafogo. Neoquímica Arena, Corinthians e Santos. 18h30, 2 partidas. Estádio Maião, Mirassol e Palmeiras. Arena do Grêmio, Grêmio e Chapecoense. E 19h30, na Arena Fonte Nova, Bahia e Internacional. Segunda-feira, no fechamento da rodada, 20h no Mangueirão, teremos Remo e Coritiba. O G4 do Brasileirão, primeiro Palmeiras, 51 pontos, seguido do Flamengo com 45, Atlético Paranaense 44, em quarto Fluminense com 41. Os 4 últimos, Mirassol 24, Remo 23, Vasco 22 e a Chapecoense com 14 pontos ganhos. Já a Conmebol anunciou ontem as datas e horários das quartas de final da Libertadores. As partidas serão disputadas nas semanas de 9 e 16 de setembro. O Brasil tem 4 representantes na próxima fase: Corinthians, Flamengo, Fluminense e Palmeiras. Argentina e Equador contam com 2 times cada. Estudiantes e Platense representam o futebol argentino, enquanto Independiente del Valle são as esperanças equatorianas. Vamos passando aqui os jogos de ida. 8 de setembro, 19h, Fluminense e Platense no Maracanã. 9 de setembro, 19h, Palmeiras e LDU no Nubank Park. 9 de setembro, 21h30, Estudiantes e Corinthians no Estádio Uno. 10 de setembro, 21h30, Independiente del Valle e Flamengo no Estádio Olímpico Atahualpa. Jogos de volta, 15 de setembro, 19h, Platense e Fluminense, Ciudad de Vicente Lopes. 16 de setembro, 19h, LDU e Palmeiras, no Rodrigo Paz Delgado. 16 de setembro, 21h30, Corinthians e Estudiantes na Neoquímica Arena. 17 de setembro, 21h30, Flamengo Independiente del Valle no Maracanã. Também definidos os jogos de ida e volta das quartas de final da Copa Sul-Americana. As partidas de ida, 8 de setembro, 19h, Santa Fé e Vasco, em Bogotá. No mesmo dia, 21h30, Boca Juniors e São Paulo, Buenos Aires. 9 de setembro, 19h, Santos e Atlético Mineiro, Vila Belmiro. 10 de setembro, 21h30, Cienciano e Montevideo City Torque, em Cusco. Jogos de volta, 15 de setembro, 19h, Vasco e Santa Fé, no Rio de Janeiro. Também 15 de setembro, 21h30, São Paulo e Boca Juniors, no Morumbis. 16 de setembro, 19h, Atlético Mineiro e Santos, na Arena MRV. 17 de setembro, 21h30, Montevideo City Torque, Cienciano. Esse jogo em Montevideo. Gilson.
1: Ok, obrigado então, Jota de Souza. Faltam 15 para as 9.
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6: Júnior. É isso, agora faltando 10 minutos para as 9 da manhã, já tem a sua participação comigo aqui na enquete do dia. Deixa eu mandar um beijo aqui para a doutora Keila da Mata, ouvindo a gente. Bom dia, muito obrigado pelo carinho de todas as manhãs, né? Um abraço também para o seu Valdir, a Marina, todos ligados aqui em 99,5.
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8: A odontogeriatria é uma área da odontologia com foco no atendimento dos pacientes idosos, considerando fatores da saúde bucal, atuando na prevenção e bem-estar desses pacientes. Algumas doenças bucais, por serem inflamações, podem acabar provocando doenças crônicas pré-existentes, como, por exemplo, doenças cardíacas, diabetes, reumatismo, entre outras. A boca seca é uma queixa comum dos pacientes idosos e relacionadas a diversas causas. O aumento da quantidade de água ingerida ao longo do dia vai minimizar esse sintoma. A escovação adequada é a forma mais efetiva para manter esses dentes saudáveis e inclui desde a escovação até o uso de fio dental após as refeições. Com o avanço da odontologia, é possível ter uma melhora na saúde bucal dos idosos e, com isso, uma melhora na qualidade de vida.
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7: Essa aqui vai para todos os aniversariantes. Uma música querida para esse dia.

Vamos lá então, abraçando quem completa a idade nova nesse 28 de agosto. Oscarina Fortunato Venâncio, abraços da Dagmar Assis Milato no sítio Ventania e familiares. A Cida Pantera, abraços da Celina do Safira e familiares. Nilda Soares, da Rua Carangola, no Santa Terezinha, abraços do João Elias do Porto e familiares. Marta Ribeiro, a Martinha lá no Coletim, né? Abraço do Carlos Alexandre, familiares também da Alessandra, da Maria Aparecida, da Ana, todo mundo abraçando a Martinha, que ontem completou a idade nova. Parabéns, viu, Martinha? Felicidades, muita paz e saúde. Orlando Almeida Petra, no bairro João 23, abraço dos familiares e amigos. Parabéns para quem completa a idade nova no dia de hoje. Roberto Ribeiro é o presente musical para os aniversariantes. Já já, Marcelo Bittencourt e as notícias.

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1: 9 horas. Presidente Lula deu entrevista de 40 minutos ontem na Rede Globo.
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1: O grande destaque da corrida eleitoral para a presidência da República foi a sabatina do candidato à reeleição, Luiz Inácio Lula da Silva, à Rede Globo. Ontem à noite, o petista enfrentou perguntas contundentes dos jornalistas Renata Vasconcelos e César Tralli em uma entrevista que durou 40 minutos. O clima esquentou logo no início. Mais da metade do tempo foi dominado por questionamentos severos sobre suspeitas de corrupção e tráfico de influência, envolvendo aliados e seu filho, o Lulinha. Lula adotou uma postura defensiva, classificou as acusações como ilações, mas ponderou que, caso erros sejam comprovados, haverá punição. Na seara econômica, o candidato adotou um tom de calmaria e destacou de forma veemente a privatização de estatais. Questionado sobre o rombo financeiro acumulado pelos Correios, Lula rechaçou qualquer hipótese de venda da empresa, prometendo uma reestruturação por meio de parcerias com o setor privado. O presidente também minimizou o patamar atual da dívida pública, garantindo que o crescimento do PIB será suficiente para equilibrar as contas, contrariando o tom mais rígido defendido recentemente por sua própria equipe econômica. A sabatina faz parte da rodada de entrevistas pós-Jornal Nacional. Na noite de hoje, será a vez do candidato do PL, Flávio Bolsonaro, responder aos entrevistadores. O psiquiatra Augusto Cury, candidato à presidência da República pelo Avante, virou sensação nas redes sociais e ganhou mais de 1 milhão de seguidores no Instagram somente nesta quinta-feira. Desde que apareceu no debate presidencial da TV Bandeirantes no último domingo, Cury disparou em pesquisas no Google e passou a ser conhecido pelo público eleitor. Segundo o Google Trends, ele tem sido mais pesquisado do que Lula, do PT, e Flávio Bolsonaro, do PL, candidatos mais bem colocados nas pesquisas de intenção de voto. Na pesquisa BTG Nexus, divulgada na segunda-feira, o candidato do Avante aparece com apenas 2% das intenções de votos. Mais de 1.500 pessoas estão desaparecidas após uma avalanche repentina atingir a região do Himalaia, na fronteira entre o Nepal e o Tibete, na China. O número de mortos chegou a 550.

0: 42 nos dois países, segundo autoridades locais. No Nepal, a polícia informou nesta sexta-feira que 547 pessoas morreram. Na China, a emissora estatal CCTV registrou 5 mortes e informou que outras 558 pessoas continuam desaparecidas no lado tibetano da fronteira. As equipes de resgate continuam as buscas em meio à lama e aos escombros deixados pela enchente que ocorreu na última quarta-feira. Um homem de 26 anos foi preso por suspeito de torturar a companheira de 24 anos em Visconde do Rio Branco, cidade distante 67 quilômetros de Muriaé, aqui na Zona da Mata. Segundo a Polícia Civil, ele teria obrigado a vítima a colocar a cabeça dentro do vaso sanitário e a beber água suja com restos de fezes. Ele foi preso preventivamente ontem em Coimbra, a cerca de 25 quilômetros de onde aconteceu o crime. As investigações começaram na madrugada entre terça e quarta-feira, depois que a Polícia Civil recebeu informações e imagens que indicavam que a mulher estava sendo torturada. A vítima foi localizada e ouvida pela polícia. Os vídeos foram incorporados ao inquérito. Após a prisão, o homem permaneceu em silêncio. 9h04, notícias da hora, oferecimento, Elétrica do Povo, ligando você com a economia. 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
6: Bom dia para você, meu irmão, que nos acompanha aqui pela Rádio Muriaé. Esse é o nosso programa A Palavra É.
7: Proclamação do Evangelho de Jesus Cristo segundo Mateus. Naquele tempo disse Jesus aos seus discípulos esta parábola. O reino dos céus é como a história das 10 jovens que pegaram suas lâmpadas de óleo e saíram ao encontro do noivo. 5 delas eram imprevidentes e as outras 5 eram previdentes. As imprevidentes pegaram as suas lâmpadas, mas não levaram óleo consigo. As previdentes, porém, levaram vasilhas com óleo junto com as lâmpadas. O noivo estava demorando e todas elas acabaram cochilando e dormindo. No meio da noite, ouviu-se um grito. O noivo está chegando, ide ao seu encontro. Então as 10 jovens se levantaram e prepararam as lâmpadas. As imprevidentes disseram às previdentes: dai-nos um pouco de óleo, porque nossas lâmpadas estão se apagando. As previdentes responderam: de modo nenhum, porque o óleo pode ser insuficiente para nós e para vós. É melhor ides comprar aos vendedores. Enquanto elas foram comprar óleo, o noivo chegou e as que estavam preparadas entraram com ele para a festa de casamento. E a porta se fechou. Por fim chegaram também as outras jovens e disseram: Senhor, Senhor, abre-nos a porta. Ele, porém, respondeu: em verdade eu vos digo, não vos conheço. Portanto, ficai vigiando, pois não sabeis qual será o dia nem a hora. Palavra da salvação. É a continuação do evangelho de ontem, de ficar atentos, né, do vigia, saber, né? Não sabemos a hora que ele vai vir. E aí ele conta essa parábola das 10 virgens, né? As 10 jovens, vai dizer, as 10 jovens que com lâmpadas, né? De óleo. Para poder acender, precisa do óleo. Sem o óleo não consegue acender. Não era energia elétrica como no nosso tempo de hoje. É uma parábola. Temos que ir além dela, né? Buscar o conhecimento, né? Essas 10 receberam óleo. Só que umas, a metade, elas pegaram o óleo consigo. Elas tinham as lâmpadas, a luz. Vós sois a luz da terra, o sal da terra, a luz do mundo. E 5 delas não levaram consigo o óleo. O que é o óleo? O óleo nos lembra a unção, ungir o Cristo, tá? O óleo nos lembra isto. Para poder manter a luz acesa, o que é a fé. A fé vai permanecer acesa, a luz vai permanecer acesa. Para que a luz possa permanecer acesa, requer o óleo, requer a unção. Todas cochilaram, ou seja, todos pecaram, todo mundo tem pecado, todo mundo dorme, todo mundo peca. Só que algumas guardaram consigo, mesmo seu pecado, guardaram consigo a sua unção. Que é unção? A sua caridade, o seu agir, os seus costumes, guardaram a sua fé para poder manter iluminadas. E eu não tenho condições de dividir isso com você. Se eu vivo uma vida regrada, eu não consigo dividir com você a minha vida regrada. Se eu me alimento bem, eu não consigo dividir com você a minha saúde. Se eu pratico exercício físico, eu não consigo dividir com você o meu corpo físico, minha saúde. Eu tô cuidando mais do meu corpo, mas eu vou dividir para você alguma coisa que está comigo, eu não tenho como dar para você. Se eu sou uma pessoa paciente, eu guardei a minha paciência, eu cheguei ao ponto de ter paciência. Eu não posso dividir com você a minha paciência. Se você é estupim curto, se você não orou a vida inteira, se você não jejuou, se você não cultivou a sua vida de espiritualidade, quando vier a tempestade, você não vai ter luz, você vai entrar num breu. Eu não consigo dividir a minha luz com você. Eu posso iluminar onde eu estiver, mas eu não posso te dar uma coisa que eu levei tempos cuidando. Mesmo que eu tenha dormido no percurso da minha vida, mesmo que eu tenha cochilado, ainda assim, eu mantive, procurei manter em mim a luz acesa. Procurei viver com óleo, com a unção. Eu procurei ter uma vida ungida. Mas chegou uma hora em que o noivo bate na porta, o noivo entra e chama, ou seja, o Cristo vem, ou eu sou chamado pela minha morte a estar com ele. E aí, eu vou ter o óleo ou não? Não se tem uma vida ungida de uma hora para outra. Não se converte de uma hora para outra. Hoje celebramos meu grande santo, um dos meus santos, né? Que eu amo de paixão, admiro, Santo Agostinho, fruto da oração de Mônica, que a gente falou um pouco sobre isso ontem. Esse homem que viveu uma vida desregrada, né? Viveu sem óleo a vida inteira. Até que ele encontrou, só que ele teve tempo de se converter, ele teve tempo de adquirir o óleo, tanto é que se santificou. Tem gente que não vai ter tempo. E quando ele encontrou esse óleo, ele vai dizer, né? Tarde te amei. Ó, beleza tão antiga e tão nova, tarde te amei. o óleo estava dentro dele e procurava fora, né? É lindo demais, gente. A vida

0: inteligência, de muita fala. Ele achava a Bíblia uma linguagem chula, não via valor naquilo. Sabe uma coisa que converteu o Santo Agostinho, um dos motivos? Que ele, com toda a inteligência, ele não conseguia fazer o que as pessoas com pouca inteligência fazia. Sabe o que que era? Dominar os instintos. Como é que pode eu ser tão inteligente, eu não consigo controlar os meus instintos? E aquele analfabeto, aquele semi-analfabeto, ele consegue ter uma qualidade de vida, ele consegue adquirir, consegue fazer o que eu não consigo com a minha inteligência toda. Isso mexe com ele. Ele percebe que a inteligência dele não era inteligência. O momento que ele se encontra com Deus no jardim é lindíssimo. Ele chora copiosamente. E vai chegar à conclusão de que realmente ele amou a Deus, só que tarde. Eu peço a você, não deixe ser tarde um encontro com o Senhor, com a verdade, com a sabedoria, com o óleo. Mantenha o óleo na sua vida, mantenha a unção na sua vida, mantenha esse encontro, continue na comunidade, continue na igreja. O ir à igreja nos ajuda a manter a luz acesa. Não se afaste dela. Seja previdente na sua vida. Oremos, Senhor nosso Deus, ajudai-nos a manter na tua unção, na tua graça, na tua luz. São tantos motivos que nos fazem apagar a luz, nos fazem perder a unção, sair da unção. Eu vos peço a vossa graça, a vossa misericórdia, assim como agisse em Agostinho, possa também agir em cada um de nós. Dai-nos a tua graça, a misericórdia, vinde em nosso auxílio, hoje e sempre. Santo Agostinho, rogue por nós. Deus te abençoe, Pai, Filho e Espírito Santo. A palavra é previdente, tá? Seja previdente, cuide do seu óleo, da sua unção, não acabe com óleo. E hoje, se ontem ouviu a música Assim Como o Sol, hoje é outra música, tá, gente? Vai pedir nas rádios aí, nas suas plataformas de música, ouça aí, Tarde Te Amei, Padre Anderson Gomes, Tarde Te Amei. Hoje eu vou postar também essa música, tá bom? Me siga lá, Deus te abençoe.
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5: Vamos lá então para a nossa enquete do dia de hoje, falando sobre a 69ª Expo de Muriaé. Elisângela Gonçalves, do Coleti, bom dia.
6: Oi, Gilson Júnior, bom dia, tudo bem? Aqui Elisângela Gonçalves, do bairro Coleti. Aqui, é sobre a enquete de hoje. Eu estou em Muriaé já tem 30

0: anos, né? Eu não morava aqui, eu sou lá de Rosário do Limiro. Então, assim, nesses anos que eu tô aqui, os primeiros anos, né? Eu aproveitei muito a exposição de Muriaé, tá? Nossa, os shows eram muito bons. A gente pagava os shows, mas eu falo que talvez é melhor pagar e ter um bom show. Não que os shows da região, dos artistas daqui, não são bons. Só que a gente fica esperando trazer um artista de fora. E aí eu gostaria que tivesse pelo menos um ou dois artistas de fora pra gente poder estar aproveitando, sabe? E na verdade, as cidades da região nem cobram os shows, né? Nas exposições das cidades próximas aqui de Muriaé, os shows são gratuitos e bons shows, tá? E Muriaé não traz um bom show pra gente, né? Já não tem trazido mais. E a gente, eu tava assim aguardando esse ano, agora não vai ter. Mas fazer o quê, né? Vamos aproveitar o que a gente tem, né? Então tá bom, um abraço, de bom.
1: Ok, obrigado Elisângela Gonçalves e Elizabeth Carlos Pereira, lá de Rosário da Limeira. Bom dia.
2: Bom dia, Gilson Júnior. Sobre a enquete de hoje, deixa eu falar com vocês. Exposição pra mim não tem graça não, porque eu sou deficiente, sou acamado, entendeu? Aí então, pra mim, pra quem gosta e é perfeito, é bom. É uma coisa boa, eu já curti muito, mas hoje em dia não tem jeito mais. Pra doce deficiente. Um abraço, fique com Deus.
1: Ok, Elizabeth. Amélia Catarina, bom dia.
3: Bom dia, Gilson Júnior. Deus te abençoe, você e o Pedro Luiz. Aqui, Gilson Júnior, falar com você uma coisa. Eu assisto vocês todo dia. Sobre a enquete de hoje, eu vou falar por aqui, porque eu não estou conseguindo telefonar por problema nas vistas. Aqui, deixa eu te falar. Eu acho errado gastar um dinheirão com artista famoso. Nós temos vários cantores aqui que são excelentes. A gente tem que valorizar o nosso lugar, não valorizar o de fora. Eles cobram uma fortuna para aparecer aqui. O que esses bobão querem ver isso? Acho que eu errei em falar aqui, mas eu acho um absurdo isso. Gastar um dinheirão para trazer cantor de fora. Sendo que daqui faz muito sucesso.
1: É isso. Hermelinda Amorim de Oliveira, no José Cirilo. Bom dia.
4: Hermelinda de Oliveira, do bairro José Cirilo. Sobre a enquete de hoje, olha, para mim agora, tanto faz o show cantor de fora que eu falo daqui de Muriaé, de Minas. Para mim, não tem diferença. Mas pelo público, o povo, tinha até um cantor de fora, pelo menos no dia 7. Eu vejo muita opinião de pessoas de fora, então, falando. Uma cidade grande igual essa, de não ver um cantor de fora? Por mim, não. Pelo público, entendeu? Pela minha neta, minha filha, entendeu? Sou jovem. Eles acham que fosse cantor de fora, era melhor. Menos dia 7. Mas já que não pode pôr, já tá bom. Tá? Um bom dia e fica com Deus.
1: Eu é que agradeço a participação. Neuza Santos, no Dornelas, bom dia.
5: Bom dia, Gilson Júnior. Bom dia, os ouvintes da Rádio Muriaé. Sou a Neuza Souza aqui do Dornelas. Sobre a enquete, eu acho uma vergonha, porque não desfazendo dos cantores locais. Mas eles, a gente tá junto, a gente vai nas festinhas, eles estão. Agora, a Expo, a gente espera uma coisa diferente, a gente espera coisas novas, a gente quer conhecer cantores novos, entendeu? Então, a cidade vizinha todas têm, e aqui em Muriaé nada, nunca tem nada. Então, eu acho muito feio para Muriaé.
1: Obrigado, então, pela participação também aqui no programa, né? A gente continua, né, esperando aí a sua participação através do 988301140. 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

Muito bem, 9h23 agora. Bom dia, Gilson Júnior e todos da rádio. É o André, filho do Salvador Barbeiro. Com relação à enquete sobre a 69ª exposição de Muriel, o sindicato não está trazendo artistas nacionais, pois cidades vizinhas estão investindo em grandes shows, né? É, bom dia, Gilson Júnior, a todos os ouvintes. Anos atrás, que era bom, tinha cantores muito bons. Tem que ser mesmo liberado todos os dias. É a Cláudia Moura, do bairro Santo Antônio. Bom dia, Gilson Júnior. Sobre a enquete do dia, eu acho que a exposição de Muriel tinha que sair fora do sindicato, porque todo ano tem uma desculpa dessa. E até nos distritos de Muriaé tem shows bons. É, quem tá mandando? Ah, não falou aqui o nome da pessoa, né? Mas de qualquer forma, eu agradeço aí a participação. Vamos lá, são 9h24.

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0: Gilson Júnior. 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
2: A insuficiência cardíaca é quando o coração não consegue bombear ou receber adequadamente o sangue para suprir as necessidades do nosso organismo. As causas variam desde infarto, pressão alta não controlada adequadamente a longo prazo, miocardite, diabetes e doença nas válvulas cardíacas, como a febre reumática. Os sintomas mais comuns são cansaço, falta de ar aos esforços ou à noite após se deitar, inchaço nas duas pernas ou pés e dores no peito. Se você sente ou conhece alguém com alguma dessas queixas, procure um cardiologista. O diagnóstico e o tratamento precoce pode curar ou melhorar sua qualidade de vida.
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5: Muito bem. Se abrir o microfone, a gente chama o Jeffone. Vamos lá, direto da redação. É, Pedro Luiz, ó. Então você já está suspenso no domingo, hein? Não apareça que você está suspenso, tá? Bom, 9h35, vamos às informações. Franklin Ribeiro, direto da redação, o que você conta?
6: Vamos lá. O Instituto Federal do Sudeste de Minas Gerais, o IEF, né, Sudeste, está com inscrições abertas para o processo seletivo 2027. No campus aqui de Muriaé são oferecidas 439 vagas em 12 cursos com início das aulas no primeiro semestre do próximo ano. As inscrições podem ser feitas até o dia 29 de setembro pelo site do processo seletivo. As taxas variam entre R$20 e R$60, conforme a modalidade. A instituição também oferece isenção para candidatos que atendam aos critérios previstos no edital. No técnico integrado ao ensino médio, são oferecidos cursos, né, de agroecologia, eletrotécnica, informática, mecânica e meio ambiente, e a seleção da prova será no dia 22 de novembro. Também existem cursos técnicos concomitantes subsequentes, como eletromecânica, recursos humanos e secretariado, que será feito uma seleção por sorteio no próximo dia 25 de novembro. E também vagas na graduação em administração, ciências biológicas, design de moda e gestão da tecnologia da informação. Essa seleção será feita por meio de prova objetiva e redação no dia 22 de novembro. Nós vamos ter mais detalhes sobre todas as inscrições, né, toda a organização para essas vagas. Daqui a pouquinho, às 10h30, nós vamos receber aqui o professor Leonardo Bertoldo, que é o diretor aqui do campus de Muriaé, também o nosso companheiro Silvério Machado, que é o coordenador de divulgação dos cursos do Instituto Federal, para a gente ter mais informações e aos nossos amigos, ouvintes interessados, poderem aí ficar atentos aos prazos.
5: Ok, obrigado, Franklin Ribeiro, 9h37, Marcelo Bittencourt, é a sua vez.
7: O Gilson Muriaé recebe nos dias 11 e 12 de setembro o projeto É Tudo Criança, cinema ao ar livre, que vai levar filmes brasileiros gratuitos para crianças e famílias. As sessões acontecem às 18 horas no estacionamento do Mercado Municipal. A iniciativa também passa por Leopoldina nos dias 28 e 29 de agosto e por Itamaraty de Minas nos dias 4 e 5 de setembro, formando um circuito de cinema gratuito pela Zona da Mata Mineira. Em Muriaé, a programação transforma o espaço público em uma sala de cinema a céu aberto com estrutura de projeção, tela, som e iluminação. Além dos filmes, o público poderá acompanhar apresentações culturais. O projeto busca ampliar o acesso ao cinema e aproximar crianças e famílias da produção audiovisual brasileira, especialmente em municípios onde o acesso às salas de exibição é limitado. A iniciativa é realizada pela I8 Produções, com apoio do Instituto Energisa e patrocínio da Energisa também, por meio da Lei Estadual de Incentivo à Cultura de Minas Gerais.
5: Ok, obrigado, Marcelo. 9:38.
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5: Muito bem, vamos lá para a agenda do programa de hoje. A comunidade Santo Cristo na Estrada do Vermelho convida para as festividades do mês vocacional. Mês de agosto, sempre às 19 horas, aos sábados e domingos, coroação, bingos, leilões e cantina. Convite para o terço dos homens e das famílias toda terça-feira às 20 horas na comunidade São José do bairro São José. Convite para o terço mariano todas as quintas-feiras às 19h30 no Santuário Diocesano de Nossa Senhora Aparecida no bairro do Porto. Toda segunda-feira tem terço dos homens em Boa Família na igreja de São Francisco a partir das 7h30 da noite. A comunidade da Pedra Santa convida todos para a missa dia 30 às 11 horas na Pedra Santa. A Pastoral Social da Matriz São Paulo convida para o Bazar Beneficente, dias 2 e 3 de setembro, tá? De 8 às 16 horas no pátio da Matriz São Paulo. Então vamos lá, vamos prestigiar, porque você vai estar contribuindo realmente lá para a Pastoral Social da Matriz São Paulo. São 9h42.
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2: Vamos lá para nossa enquete de hoje, 9h48. Maria Rosângela Carvalho Batista, no Safira, bom dia.
3: Sobre o que você está fazendo aí? Sobre a exposição? Olha, acho que eu vou ficar aí junto com outros aí, com certeza, de pensar a mesma coisa. Porque se um show bom para vir aqui é caro, eu fico pensando, como é que cidade pequena consegue trazer? Aqui em Muriaé é bem maior e arrecada muito dinheiro durante um mês, eu acredito, durante um ano. Poderia trazer pelo menos um cantor bom. Não é só esses rotativos aí, ó, que a gente não pode sair de carro na rua, que tudo quanto é lugar que você pensa aí, tem que pagar. Entendeu? Aí eu acho que poderia vir, pelo menos um dia, um cantor bom. Não vou, como é que fala? Desfazer, né? Dos outros, né? Das bandas que vai colocar, não, que eles merecem e devem também participar. Mais ou menos um dia. Acho que o prefeito poderia sim. Usar um pouco desse dinheiro que arrecada durante o ano e colocar um cantor bom pra gente. Essa é a minha opinião. Desculpa se não agrada a todos. Obrigada, bom dia.
2: Ok. Devanir Antônio dos Reis, no bairro São Pedro. Bom dia.
4: Ô Gilson, a respeito da exposição de Muriaé, rapaz. Eu tenho 50 anos de idade. Quem viveu a exposição de Muriaé, viveu. Eu comecei a viver a exposição de Muriaé quando fazia os eventos aqui, onde que é o mercado produtor de Muriaé hoje. Chamava Feira da Amizade, você entendeu? Então, devagarzinho vão acabando com as coisas de Muriaé. É impressionante isso, sabe? É lamentável, porque hoje o parque de diversão está sendo montado aonde que é o espaço reservado para shows, cara. Olha, acabou mesmo a exposição de Muriaé, acabou. Não tem mais exposição, não. Eles estão devagarzinho acabando, aí depois eles vão... querer ressuscitar, depois que acabar, eles vão querer ressuscitar, entendeu? Aí não tem jeito mais. É igual fizeram com o Nacional, mesma coisa, acabaram com o Nacional, entendeu? Agora estão tentando ressuscitar ele.
2: Agora é a Maria da Glória do Santa Terezinha, bom dia.
5: Eu vou na exposição, dou uma voltinha e vou embora, não espero shows. Mas eu gostaria, sim, que desse a oportunidade para os nossos cantores aqui da nossa região, porque os lá de fora, os famosos, já ganham tanto e cobra muito caro para estar vindo aqui também, né, Jesus? Então, nós temos que valorizar os nossos cantores e dar, sim, oportunidade para eles. Desejo a todos nós um final de semana abençoado.
2: Ok, obrigado então, Maria da Glória. Geni Diogo, no São Cristóvão, bom dia.
6: Gilson, sobre a enquete hoje. Pois, Gilson, pra te dizer a verdade, acho que aqui Muriaé não deveria ter nem exposição mais. Exposição Muriaé não existe mais, Gilson, acabou. Acabou a exposição. E Muriaé já teve exposição muito boa, boa demais. A gente pagava, mas valia a pena. Que show maravilhoso. Hoje não tem absolutamente nada. Eu, Roseli Diogo, no meu lugar, eu aqui, Muriaé, não poderia ter nem exposição mais, que tem lugar pequeno aí, rapaz, que tem cada show maravilhoso e de graça. Aqui, Muriaé, além de não ter nada, ainda cobra ainda. Cobrar o quê? Se aqui não tem nada, Gilson? Infelizmente, esse presidente do sindicato rural tá deixando a desejar, que o cara não entende exatamente nada. Nem ele, nem quem Marco Aurélio. Eles não sabem o que é exposição, não. Negócio desse é gado, peixe. Isso não interessa o povo, não. O que, é que o povo quer saber de peixe e gado? O povo quer show, show bom. Coisa que não existe mais. Gilson Júnior, bom dia.
2: Bom dia pra você também. Opinião da Geni Diogo, lá do São Cristóvão. Célio José, do bairro Gaspar, bom dia.
7: É, Gilson. A exposição, cara, há uns anos atrás aí, era ótimo. Era muito bom. Tinha excelente show, entendeu? Sidney Magal, tinha o Amado Batista e muita gente boa, entendeu? O trem ficava tão bom lá que a gente perdia até o rumo da saída da exposição, acostumado a dormir por lá mesmo. Hoje aí, depois que o sindicato assumiu a exposição agropecuária de Muriaé, virou uma porcaria. Tem mais nada, entendeu? Então é melhor nem ter uma exposição desse tipo aí, entendeu? Se for para fazer uma coisa boa, melhor nem fazer, entendeu? Aqui. Fiquem todos com Deus, Célio José, aqui do bairro Gaspar.
2: Tá bom, Célio. Maria José do Carmo na Barra, bom dia.
8: Sobre a enquete de hoje, a exposição de Muriaé foi no início. A exposição de 60 anos atrás, era a coisa mais linda. A gente tinha o prazer de vir, ver aquele gado, ver o povo, né? Ver as pessoas, reencontrar os amigos. Mas de uns anos para cá, a exposição virou um comércio. Quem é pobre não pode levar nem as crianças no parque. Tudo é muito caro. E comércio. Tudo lá é para vender e para vender muito caro. Eu acho que a exposição de Muriaé não está com nada. Por isso eu vou, estou fora de Muriaé. Um abraço a todos e um ótimo fim de semana.
2: Muito obrigado aí pela participação, né? Valeu pelo carinho. Bom, Florinda Rezende, no Divisório, bom dia.
0: A respeito da enquete de hoje, ô Gilson, faz falta, né? É um ano de espera. Fazer o quê, né? A nossa administração é que decide. Se diz que não tem dinheiro, vai saber para onde que vai tanta arrecadação da nossa cidade, né? Mas tá bom, mas que seria tudo de bom. Ter Gustavo Mioto na exposição de mulher seria um sonho, mas não deu, né? Fazer o que, quem sabe, né? Vamos entregar na mão do Senhor, talvez que o próximo ano dê.
2: É isso aí. Agora é o Jonas Santana no Dornelas, bom dia.
9: Sua pesquisa aí hoje sobre a Expo, rapaz, a exposição esse ano pra mim é só pra levar a menina pra satisfazer no parque, né? Passar lá dentro dos pavilhões e tal. Igual a moleca falou por último aí. A gente espera o ano inteiro dando a exposição, um show maneiro, show legal. Esse ano não vai ter. Mas tá bom que vai ter o show com as bandas locais. A gente vai prestigiar, mas que é ruim é. Tá bom? Que eu participar do sorteio, Gilson. Tamo junto. Obrigado.
2: Valeu, Jonas. Muito obrigado aí. Vamos lá. Agora são 9h54.
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Vamos lá então, abraçando quem completa a idade nova no dia de hoje. Oscarina Fortunato Venâncio, abraços da Dagmar Assis Milato no sítio Ventania e familiares. Cida Pantera, abraços da Celina do Safira e familiares. Nilda Soares, na rua Carangola, no bairro Santa Terezinha, abraços do João Elias do Porto e familiares. A Marta Ribeiro, lá no Coleti, abraço do Carlos Alexandre e todos os familiares. Alô, Marta.

0: Enchentes no Nepal e Tibete afetaram mais de 90 mil pessoas.
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0: A Federação Internacional das Sociedades da Cruz Vermelha e do Crescente Vermelho estimou nesta sexta-feira que mais de 90 mil pessoas foram diretamente afetadas pelo deslizamento de terra catastrófico que atingiu a região da fronteira entre o Nepal e o Tibete, na cordilheira do Himalaia, destruindo aldeias inteiras e ceifando ao menos 538 vidas. David Fischer, chefe da delegação da Federação Internacional das Sociedades da Cruz Vermelha e do Crescente Vermelho no Nepal, disse em uma coletiva de imprensa em Genebra acreditar que pelo menos 93 mil pessoas foram afetadas e estão em grande necessidade. O desastre também elevou o temor de novas inundações. Segundo Fischer, as equipes de resgate enfrentam dificuldades para chegar às áreas atingidas. Caminhões com suprimentos ficaram impedidos de avançar devido ao rompimento de um lago formado pelos detritos dos deslizamentos de terra por trás das inundações.
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0: O Tribunal Superior Eleitoral marcou para a próxima terça-feira o julgamento de uma ação protocolada pelo PT contra a divulgação de um vídeo do ex-presidente Jair Bolsonaro feito por inteligência artificial. O caso veio à tona após o candidato à presidência da República, Flávio Bolsonaro, usar a simulação de um pronunciamento do pai, que está em prisão domiciliar durante o evento de lançamento de sua candidatura, realizado em agosto. A expectativa é que os ministros possam definir durante o julgamento se a questão se enquadra.

0: nos casos de deepfakes e quais as regras que serão aplicadas aos processos semelhantes que serão julgados posteriormente. As deepfakes ocorrem pela criação de um conteúdo artificial para prejudicar ou beneficiar candidatos por meio de situações simuladas. A divulgação desse tipo de conteúdo é proibido pelo STF. Após articulações entre o presidente Luiz Inácio Lula da Silva e os presidentes do Senado Davi Alcolumbre e da Câmara Hugo Mota, o Congresso vai instalar a comissão mista que analisará o fim da taxa das blusinhas nesta sexta-feira. A medida provisória, conhecida como taxa das blusinhas, acaba com a taxação e compras internacionais de até 50 dólares e vai caducar, ou seja, perder a validade, caso não seja votada e aprovada até o dia 8 de setembro. A preocupação do governo é que, com o esforço concentrado e a última semana de trabalhos legislativos antes das eleições, os impostos voltem a cair sobre esses produtos. O sorteio do concurso 3050 da Mega Sena foi realizado na noite de ontem em São Paulo. O prêmio para as apostas que acertassem as 6 dezenas era de R$23.300.000. No entanto, ninguém levou a faixa principal e o valor acumulou para 30 milhões. Os números sorteados foram 11, 14, 30, 38, 49 e 55. 26 apostas acertaram 5 dezenas e para cada uma o prêmio de R$55.536.51. Com 4 acertos, foram 1.682 apostas ganhadoras, cabendo a cada uma R$1.415.06. 10h05, notícias da hora, oferecimento Elétrica do Povo, ligando você com a economia. 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
6: Hoje iremos falar sobre o câncer colorretal, também conhecido como câncer do intestino grosso ou do reto. Esse tipo de câncer é mais comum após os 50 anos e está entre os tumores mais comuns, tanto em homens como em mulheres. Tem como os principais sinais e sintomas alterações do hábito intestinal, sangue nas fezes e emagrecimento. Quando diagnosticado na sua fase inicial, tem grandes chances de cura. O principal exame para o seu diagnóstico é a colonoscopia, na qual podemos realizar biópsias da lesão, como também definir a sua localização. O câncer do intestino tem como ser prevenido através da realização da colonoscopia a partir dos 45 anos a cada 5.

0: 5 anos.
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3: Muito bem, são 10h14. 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
3: O infarto, popularmente conhecido como ataque cardíaco, é o processo de morte ou isquemia de parte do tecido cardíaco, geralmente por uma obstrução da artéria coronária, popularmente a veia entupida. Sintomas como dor no peito, principalmente durante os esforços,

0: queimação nos braços, falta de ar, palidez, suor frio, podem ser sintomas de infarto agudo, devendo procurar imediatamente o hospital para o tratamento precoce. A boa notícia é que o infarto pode ser prevenido. Procure um cardiologista, passe por uma avaliação. Fatores como colesterol em excesso, hipertensão arterial, glicose elevada, o temido diabetes, tabagismo, estresse e até mesmo a depressão devem ser controlados para que o nosso coração trabalhe melhor e seja reduzido o risco de infarto.
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10: Muito bem, são 10h28 agora. Quero falar de uma campanha da Polícia Militar e das Assembleias de Deus da Gávea e do Santo Antônio. Eles estão fazendo uma campanha, polícia, juntamente, né, com as igrejas, para que possa arrecadar alimentos não perecíveis e água potável para serem encaminhados ao Vale do Jequitinhonha.

0: vida. Então, se você puder ajudar, vai ser muito bem-vindo. Não importa a quantidade. Sempre que a gente fala aqui de doações, muitas pessoas dizem, ah, mas eu vou lá para levar um fardo de água, não é legal. Então, não tem problema. O importante é ajudar. Aonde você vai deixar esses alimentos e água potável? Ali no Centro Integrado, que é na Praça João Pinheiro, ali no posto da Polícia Militar. Não tem lá a CISP, né? Então você pode chegar e fazer a sua doação ali para o policial militar que estiver no momento, ok? Lá no CISP, na Praça João Pinheiro, você pode deixar a sua doação. Alimento não perecível e água potável para os nossos irmãos que tanto precisam, né? Lá no Vale do Jequitinhonha. Inclusive, né, leite para as crianças, enfim, tudo é muito bem-vindo e a gente agradece a você que já se propõe a fazer essa doação. São 10h29.
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0: E para receber os nossos convidados especiais, comigo está o Franklin Ribeiro.
3: Muito bem, Gilson, mais uma vez bom dia para você, a todos os amigos da Rádio Muriaé, quem também está nos acompanhando aí pelo Instagram. Bom, o Instituto Federal do Sudeste de Minas Gerais está com inscrições abertas para o seu processo seletivo, né? Para o início das aulas no primeiro semestre de 2027. E aqui no campus de Muriaé, nós temos 439 vagas em 12 cursos técnicos e também de graduação. E para a gente conversar sobre essas inscrições, sobre essas vagas, eu estou recebendo aqui o professor Leonardo Bertoldo, ele que é diretor-geral do campus de Muriaé. Leonardo, seja muito bem-vindo, bom dia.
4: Bom dia. Bom dia a todos que nos ouvem, que nos acompanham. Agradecer mais uma vez aí pela oportunidade de estar aqui na Rádio Muriaé para falar um pouco sobre o processo seletivo e sobre a nossa instituição.
3: Muito bem. E conosco aqui também, nosso companheiro aqui da Casa 99,5, Silvério Machado, que também é coordenador de divulgação do processo seletivo no Campus Muriaé. Silvério, seja muito bem-vindo. Bom dia.
5: Muito obrigado. Bom dia para você, Franklin. Bom dia, Gilson.
0: Bom dia. Eu
5: sou Leonardo, a todos que estão nos acompanhando também. Peço perdão antecipado pela minha voz, né? Essa divulgação já está comendo a voz, mas a gente vai aí falar coisa boa para quem está nos acompanhando.
3: Maravilha. Bom, eu queria começar então com o Leonardo para a gente falar um pouquinho desse diferencial do Instituto Federal. Essas inscrições então começando já para o primeiro semestre do ano que vem. Que a gente pudesse destacar também sobre essas notas, né, com relação ao Enem, por que delas serem destacadas. Leonardo, fique à vontade.
4: Agradecer então mais uma vez, né, a oportunidade de estar aqui com vocês. A rádio sempre abrindo esse espaço para a gente. E aproveitar o período do processo seletivo também nos dá a oportunidade de falar um pouco da instituição, né? As pessoas conhecem muito bem aqui o Instituto Federal, conhecem os cursos técnicos, mas a gente também vem falar um pouco dos cursos de graduação, muita gente querendo fazer uma faculdade, né? Querendo se inserir aí no mundo do trabalho, no mercado de trabalho. Então o Instituto Federal ele tem uma estrutura que vai desde o ensino médio integrado com o ensino técnico até cursos de graduação aqui em Muriaé, mas pelo Brasil a gente tem cursos, né, de pós-graduação, mestrado, doutorado, com corpo docente qualificado, técnicos administrativos qualificados. Então a gente tem diversos projetos, então é uma formação integral, então ela vai além da sala de aula. Então é uma formação que possibilita aos nossos estudantes, né, adolescentes, adultos, uma vivência muito ampla através da pesquisa, da extensão. Então isso gera, né, novas possibilidades, abre novos universos para os nossos estudantes. Então esse contexto, né, a gente vem de um processo histórico dos cursos técnicos, conhecidos como cursos profissionalizantes, mas o Instituto Federal ele vem com uma nova abordagem, que eu diria que é uma revolução que a gente tem ali depois de 2010, com a criação dos institutos federais.

0: justamente com essa formação integral. Então, esse é o aspecto diferencial dos institutos federais.
1: Perfeito. Silvério, você que está também à frente aí da coordenação, da divulgação, né, desse processo seletivo, que já está com as inscrições abertas, estou vendo aqui, elas podem ir até o dia 29 de setembro, não é isso mesmo? Eu queria que você pudesse dizer sobre essas inscrições, com relação às taxas, como que é o processo, para todos os interessados aí poderem ficar atentos.
2: Perfeito, Franklin. Então, vamos falar então do Instituto Federal, né? Continuar falando, como o professor Leonardo abordou, né? Tem os diferenciais e é sempre bom a gente deixar claro, né? Para quem conhece ou só ouviu falar, que o Instituto Federal é uma escola pública, né? É um instituto federal, então não tem mensalidade, não tem cobrança de matrícula, nada disso. Então nós estamos com o nosso processo seletivo, as inscrições estão abertas para estudar com a gente a partir do ano que vem. Então elas começaram no dia 25, então a gente está no começo ainda desse período, até o dia 29 de setembro. Então temos aí um mês de inscrições abertas, mas a gente sempre faz, né, o pedido, o alerta, para não deixar para a última hora, porque organiza já seus documentos, fique, né, se intere, né, para você possa se inteirar sobre os cursos que a gente oferece. Daqui a pouco a gente vai falar, né, dessas oportunidades. Então até o dia 29 de setembro. A única taxa, ô Franklin, eu falei aqui que nós somos uma escola pública, a única taxa é justamente para o processo seletivo. Tá? Então, a depender da modalidade, daqui a pouco a gente vai explicar um pouquinho mais sobre os cursos, essa taxa varia de 20 até 60 reais. Só que tem também uma consideração importante: nós estamos no período também para solicitar a isenção da taxa. Então, alunos que foram de escola pública ou estudam ainda em escola pública podem pedir, né, fazer a inscrição sem pagar essa taxa, que, como eu disse, varia de 20 reais até 60 reais. Para isso, precisa comprovar essa condição de aluno de escola pública. Então, tem lá no nosso site, no edital, e a gente também está visitando, acho que, salvo engano, a gente já visitou todas as escolas de Muriaé, pode ter ficado uma ou outra ali que a gente vai ainda passar. Então, em todas as escolas, a gente deixa um modelo de declaração que a escola preenche, né, e que o aluno também tem que requisitar para depois anexar o site para solicitar a isenção. E o detalhe, né, eu falei do prazo longo para a inscrição, que é até o dia 29 de setembro, a isenção até o dia 4, até sexta-feira que vem. A isenção é um pouco mais curta, né, e o período de inscrição depois. Então todo mundo pode participar e os estudantes oriundos, né, de escola pública têm a vantagem ainda de fazer o pedido da isenção e aí não pagar nada por isso.
1: Perfeito. Ô Leonardo, são três modalidades de ensino, né, oferecidos pelo Instituto Federal. Queria que você apresentasse essas três modalidades, né, para todos os nossos ouvintes aí que puderem estar interessados em participar, já estarem cientes também.
0: A joia. São três situações aqui no campus Muriaé, né? E aí, pegando um pouco do que o Silvério trouxe, a gente tem aqueles estudantes que estão no nono ano do ensino fundamental. Eles podem pleitear o ingresso no ensino médio integrado. O que, que é isso? São os cursos, então ele tem a base comum, como ele estuda, né, as disciplinas que a gente chama da área propedêutica, matemática, português, biologia, física, e atrelado a esses conteúdos da base comum, ele tem uma formação técnica. E aí é um período integral. Então os estudantes, eles entram às 7h15 e passam o dia todo lá conosco, no campus. Lembrando que a gente tem a unidade aqui na Barra, tem uma unidade lá no Sofocó. E esses cursos, eles são então direcionados para os estudantes de nono ano. São os cursos de eletrotécnica, informática e mecânica, e o de agroecologia e meio ambiente, esses dois últimos, lá na unidade rural, lá no Sofocó. A gente tem uma outra situação, que são os cursos técnicos, ou para quem está no segundo ou terceiro ano do ensino médio, ou para quem já concluiu, e aí não tem restrição. Concluiu o ensino médio, você pode pleitear um desses três cursos, que são cursos noturnos, que é o curso em eletromecânica, o curso de recursos humanos e secretariado. Esses dois últimos, recursos humanos e secretariado, são cursos de um ano de duração. E o curso de eletromecânica, ele é um curso de 2 anos de duração, e aí só completando aqui o que o Silvério falou, para esses cursos, nessa modalidade concomitante subsequente, não há prova. Então, esses cursos, eles são através de sorteio, tá? E como eu estava dizendo, aproveitando essa questão, a gente é muito conhecido aqui na cidade pelo ensino médio, né? A gente tem um ensino médio muito forte, você citou o Enem, por exemplo.
1: Isso.
0: As notas que realmente são destaques aqui na nossa região, mas a gente tem os cursos de graduação, né? Então, como instituto, a gente não usa a expressão, ó, nós somos uma faculdade, porque nós não somos apenas uma faculdade

0: superiores, mas nós temos cursos superiores. Então nós temos aqui, para quem quer fazer uma faculdade, vamos dizer assim, a gente tem um curso de administração, que é um bacharelado, 4 anos de duração, a gente tem um curso de licenciatura em ciências biológicas, que também são 4 anos de duração, um curso de tecnologia em design de moda, 2 anos e meio de duração, e um curso de gestão da tecnologia da informação, que são 3 anos. E aí eu queria aproveitar aqui só para dizer que a gente tem uma novidade esse ano importante para quem está nos ouvindo, que no ensino médio integrado a gente vai ter 2 turmas ingressando esse ano de informática. Então a gente oferta 35 vagas para os cursos técnicos integrados até esse ano, mas a partir de 2027 nós vamos ter 1 turma a mais, então é uma oportunidade, a gente vai dobrar o número de vagas para o curso de informática, e aí quem já também faz o curso de informática, tem o curso de gestão da tecnologia da informação, que é um curso superior, que também é uma característica dos institutos federais, essa verticalização que a gente diz, então o estudante ele pode começar ali no ensino médio, fazer o ensino superior, em alguns casos até a pós-graduação. Então são esses cursos hoje que o Campus Muriaé oferece.
1: Perfeito. Silvério, o Leonardo já até adiantou que no caso, por exemplo, né, do curso técnico concomitante é um sorteio público. Só para a gente passar para os nossos ouvintes, pessoal entender certinho, que há uma variação aí entre aqueles que são prova, aqueles que são concurso. Você explicasse um pouquinho.
2: Vamos lá. Então, como o Léo já adiantou, né, os técnicos concomitantes subsequentes, esse que ele mencionou, alunos que no ano que vem vão estar no segundo ou terceiro ano do ensino médio, que já tenham concluído o ensino médio, para esses cursos, a seleção vai ser através de um sorteio. E é um sorteio público, através do canal oficial do Instituto Federal no YouTube. Então, é tudo muito transparente, porque quando a gente fala em sorteio, alguém pode achar que é algo direcionado. É tudo transparente, o sorteio é feito, é ao vivo, é exibido. Tá? Então, esse é o método de seleção para esses cursos. Para os demais, né, da graduação e para o pessoal que vai para o ensino médio, os técnicos integrados, a seleção é através de provas. Essas provas vão acontecer no dia 22 de novembro, é um domingo, pela manhã, para o pessoal do integrado, o pessoal que vai para o ensino médio, e no período da tarde, o pessoal da graduação. Tá? Então, tem 3 horas e meia de duração a prova pela manhã, 4 horas e meia a prova de tarde, né, da graduação, porque a graduação tem redação também. Então são 45 questões, né, em ambas, só que a redação, no caso, só para quem vai tentar a graduação. Por isso eles têm também uma hora a mais de prova. Então é isso, no dia 22 de novembro. E todas essas informações, ô Franklin, a gente está aqui, claro, né, aproveitando novamente para reiterar, né, o apoio da Rádio Muriaé para a divulgação, né, do nosso instituto. A gente está fazendo as informações básicas, né, para atrair a atenção do nosso ouvinte, para quem está nos acompanhando aí na live também, as informações todas, né? A gente pode também, você pode conseguir através do nosso site, lendo os editais, então tem tudo lá sobre a prova, o conteúdo programático, que é o que vai cair na prova, né? Então isso tudo é importante, né? Primeiro pegar essa informação e depois trabalhar, né, essa informação lá no nosso site, que está tudo lá bem explicadinho.
1: Perfeito. Leonardo, queria que você trouxesse também sobre os cursos de graduação, até um reforço, que às vezes a gente fala no Instituto Federal, pensa muito nessa questão técnica, né? Mas não, a gente tem a graduação, os cursos que você já bem adiantou, administração, ciências biológicas, design de moda, gestão da tecnologia da informação, para os nossos ouvintes entenderem também que tem a sua opção da graduação, são cursos mais longos, mas ofertados pelo Instituto Federal.
0: Isso, quando a gente fala em formação técnica, existe uma discussão na academia porque em formação profissional, porque a graduação ela é uma formação profissional, ou seja, você está capacitando especificamente um profissional. Então a gente tem cursos de qualidade, essa é uma marca do Instituto Federal. Quando você perguntou do diferencial, todos os professores, a maioria são doutores, são mestres, são professores com vasta experiência acadêmica, de orientação, de bancas, de processo de pesquisa. Então, os nossos cursos de graduação, como a gente tem o êxito, por exemplo, com os alunos que saem do ensino médio, a gente também tem uma inserção muito importante para quem quer buscar um trabalho qualificado. Então, a gente tem, por exemplo, o curso de tecnologia, né? Esse fortalecimento de ter mais uma turma de informática e ter o curso, por exemplo, de gestão da tecnologia da informação, a gente está vendo o movimento, né, que o mundo vem vivendo, a velocidade das informações. Então, é uma área que se tem buscado muitos profissionais. Então, os cursos de graduação, eles vêm para fortalecer. E aí a gente tem cursos com nota 4, nota 5, que são as notas máximas aí que o MEC avalia, assim como o Instituto Federal do Sudeste de Minas Gerais, ele tem essa nota. Então, são cursos noturnos, né? São cursos que geralmente são pessoas que já trabalham. Então, assim, é uma oportunidade, são cursos presenciais. A gente também, em breve, deve ter cursos à distância, que não aparecem nesse edital, mas a gente deve ter ainda esse ano um novo edital específico para cursos.
1: Há um planejamento.
0: Então, é muito provável que esse ano a gente ainda tenha. E aí vão ser mais oportunidades, mas hoje a gente tem como princípio ali. E são trabalhos, por exemplo, que os alunos já vivenciam dentro do curso, né? Então, são práticas, eles têm os laboratórios, eles têm atividades de extensão que aproximam muito já do trabalho. Então, um estudante hoje ali na graduação, no curso de Ciências Biológicas, por exemplo, né? A gente tem diversos programas já atrelados aqui, como o PIBID, por exemplo, em que os alunos já entram, já tem possibilidade de bolsa, então eles já podem se dedicar ao estudo e ao mesmo tempo ter alguma remuneração que possa ajudá-lo nesse percurso. Então é isso, deixar aqui para quem nos ouve que o Instituto Federal ele também é esse espaço, né, de graduação. Então, para quem pretende fazer uma faculdade, a gente tem essas opções hoje e tenho certeza que serão todos muito bem-vindos aí ao nosso campus.
1: Com certeza. Silveira, eu vou deixar o espaço aberto agora, então, para você poder trazer aos nossos ouvintes, né, os canais de contato para quem tiver alguma dúvida, quem precisar de alguma informação, além do que nós já trouxemos aqui, claro, já que as inscrições, né, temos aí quase um mês, né, 29 de setembro, então, que você pudesse passar para a gente esses detalhes, esses canais de contato.
2: Isso é importante porque, como eu já mencionei aqui, a gente está, né, chamando a atenção, né, falando que as inscrições estão abertas, fazendo, né, o ouvinte, quem está nos acompanhando, conhecer, né, um pouco mais sobre o Instituto Federal. Mas é lógico, na hora que a pessoa vai fazer a inscrição, a gente falou sobre a questão da isenção também, pode enfrentar alguma dificuldade. Então a gente tem um canal de WhatsApp que é exclusivo para isso, tá? Exclusivo do Campus Muriaé, para atender questões do processo seletivo. Esse WhatsApp, eu vou deixar aqui também, depois, né, por gentileza ali com o Pedro Luiz, pessoal que quiser, né, mandar ali no WhatsApp, porque às vezes não dá tempo de anotar, é o 32-DDD-98453-4374. 98453-4374. Então, qualquer dúvida que tenha sobre o processo seletivo, sobre os cursos, né? Ah, vocês falaram dos cursos, eu não lembro qual, me chamou a atenção esse curso, como é que funciona, pode chamar a gente. E quem quiser também um apoio para fazer a inscrição ou para também tirar dúvidas presencialmente, nós temos o atendimento na nossa unidade Barra, que fica na Monteiro de Castro. Pessoal, né, que vai lembrar aí o antigo DNR e tudo. Todos os dias, de segunda a sexta, exceto feriado, meio-dia a 13h e depois de 16h. Tá? Então, nesses dois horários, meio-dia a 13h, para facilitar para quem está ali em horário de almoço, né? Às vezes no intervalo do serviço, e depois, no fim da tarde, de 16h, vai ter uma equipe sempre pronta para atender, para auxiliar, para fazer a inscrição, o pedido de isenção, enfim, que é muito bom também, né, você ter essa oportunidade, porque, como eu disse, às vezes tudo aqui está sendo entendido, mas na hora da prática, de colocar lá, entrar no sistema e fazer a inscrição, pode ter alguma dúvida e vai ter sempre uma equipe pronta para atender.
1: Perfeito. Então, professor Leonardo Bertoldo, Silvério Machado, né, professor diretor-geral lá do Campus Muriaé, e o Silvério, coordenador de divulgação do processo seletivo, trazendo para nós aí todas essas informações das inscrições que estão abertas até o dia 29 de setembro, com o início das aulas no primeiro semestre de 2027, lá no Instituto Federal aqui do Sudeste de Minas Gerais. Eu quero agradecer aqui a presença do professor Leonardo, muito obrigado pelas informações.
0: Eu agradeço mais uma vez e reforçar o que o Silvério disse. Quanto antes os candidatos procurarem se inteirar do processo, isso facilita. Por exemplo, uma atenção que os adolescentes têm que ter para a inscrição, eles têm que ter CPF. Então, o adolescente ainda não tem, mas que pretende providenciar, então o CPF hoje é bem mais prático, tem que ter uma conta de e-mail e antes de efetuar a inscrição ele tem que também criar uma conta no gov.br. É relativamente simples, mas como o Silvério trouxe, nós temos pessoas lá presencialmente para dar esse suporte, então o quanto antes é importante. E o atendimento especial, então quando o candidato for ler lá o edital, se ele precisa de um tempo a mais de prova por questões de saúde, por diversas questões, gestantes, né, mulheres que estão em com filho pequeno, precisam amamentar, entre outras situações, ele pode pedir a prova adaptada, né, pessoas cegas que precisam de acessibilidade, outras situações de acessibilidade, tudo isso é possível. Então, agradecer o espaço aqui para a gente poder falar um pouquinho, e a gente está à disposição lá no campus, né? Mesmo fora desse horário aí que o Silvério trouxe, a gente está lá o tempo todo, então, se por acaso alguém chegar lá, vai ter um servidor lá à disposição para atender. Então, agradecer vocês aí, mais uma vez, pela oportunidade de falar da nossa instituição. Muito obrigado.
1: Tá certo. Silvério, obrigado também. Valeu.
2: Obrigado a você, Franklin, obrigado Gilson Júnior, a todo mundo aí também da Manhã da Muriaé, obrigado pelo espaço e daqui a pouco a gente volta à noite, uma voz melhor se Deus quiser.
1: É isso aí.
3: Faltando 12 para as 11.

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3: A insuficiência cardíaca é quando o coração não consegue bombear ou receber adequadamente o sangue para suprir as necessidades do nosso organismo. As causas variam desde infarto, pressão alta não controlada adequadamente a longo prazo, miocardite, diabetes e doença nas válvulas cardíacas, como a febre reumática. Os sintomas mais comuns são cansaço, falta de ar aos esforços ou à noite após se deitar, inchaço nas duas pernas ou pés e dores no peito. Se você sente ou conhece alguém com alguma dessas queixas, procure um cardiologista. O diagnóstico e o tratamento precoce pode curar ou melhorar sua qualidade de vida.
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4: Oi, bom dia! Excelente manhã pra você ligado na Rádio Muriaé! Rádio Muriaé, bom dia! Bom dia, Gilson Júnior! Bom dia, Pedro Luiz e amigos que acompanham a programação da Rádio Muriaé. Hoje é sexta-feira! Vem em mim, sexta-feira! 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

Deixa eu abraçar quem completa a idade nova no dia de hoje. Oscarina Fortunato Venâncio, abraços da Dagmar Assis Melato no sítio Ventania e familiares. Cida Pantera, abraços da Celina do Safira e familiares. Anilda Soares, na rua Carangola, no bairro Santa Terezinha, abraços do João Elias do Porto e familiares. Marta, a Martinha, lá no bairro Coleti, abraços do Carlos Alexandre e familiares. Orlando Almeida Petra, no bairro João 23, abraço dos familiares e amigos. João Duarte Barbosa, no Safira, abraços da tia Dora, esposa Rosalina e familiares. A Cecília, completando hoje 90 anos, hein, Cecília? Parabéns para você, felicidades, muita paz e saúde. Luan e Vanessa, 4 semanas de amor. Já já tem Marcelo Bittencourt e as notícias. Às 11:30 tem a juíza eleitoral, doutora Aline Arquete, comigo aqui no programa.

0: 11 horas. Dono da Bet Nacional é alvo de operação por suspeita de lavagem.
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0: O Ministério Público Federal e a Receita Federal fazem nesta sexta-feira uma operação que apura suspeitas de evasão de divisas, lavagem de dinheiro e sonegação fiscal relacionadas ao grupo NSX, dono da Bet Nacional. São cumpridos 6 mandados de busca e apreensão em João Pessoa, Recife e São Paulo. De acordo com a Procuradoria, que conduz a investigação por meio do GAECO, o Grupo, né, de Atuação Especial ao Combate ao Crime Organizado, a plataforma movimentou mais de 5 bilhões em 2025. Em nota, a NSX Brasil confirma que recebeu em seu escritório em Recife uma diligência da Receita Federal no âmbito de investigação conduzida pelo Ministério Público Federal e disse que os advogados da companhia ainda não tiveram acesso aos autos da investigação e por essa razão não é possível se manifestar sobre o seu conteúdo neste momento. Pessoas idosas de baixa renda poderão comprar passagens interestaduais com 50% de desconto sem restrição relacionadas ao horário ou antecedência da compra. A decisão da Justiça Federal de Rondônia, obtida pelo Ministério Público Federal, transitou em julgado, o que significa que não há mais possibilidade de recurso e tem validade em todo o território nacional. A decisão considera ilegais regras que limitavam o momento em que o benefício poderia ser solicitado. Com isso, foram anulados dispositivos nos decretos número 5.934/2006 e número 9.921/2019, além da resolução número 1.962/2006 da Agência Nacional de Transportes Terrestres, que estabeleciam prazos ou horários para a aquisição das passagens com desconto. O cofundador do Facebook, Eduardo Saverin, é pelo 4º ano seguido o homem mais rico do Brasil, com uma fortuna de 162 bilhões e 900 milhões de reais. A lista atualizada foi divulgada pela revista Forbes nesta quinta-feira. No levantamento, que leva em conta as ações listadas em bolsas com base na cotação de fechamento do dia 30 de junho, são 255 bilionários brasileiros em 2026, com fortuna combinada de 1 trilhão e 860 bilhões de reais. Saverin teve queda no patrimônio em relação a 2025, mas ainda assim continua na primeira colocação da lista. Em segundo lugar, vem a viúva de Joseph Safra, Vicky, do Banco Safra.
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0: O candidato à presidência, Flávio Bolsonaro, do PL, será o 5º candidato à presidência a ser sabatinado pela TV Globo nesta sexta-feira, a partir das 21 horas, logo após o Jornal Nacional. A ordem das entrevistas foi definida por sorteio e o candidato terá 40 minutos de entrevistas cronometrados, com 1 minuto para as considerações finais. Flávio terá como entrevistadores os jornalistas César Tralli e Renata Vasconcelos, e tentará se desvencilhar de possíveis polêmicas que podem ser trazidas à tona, ao mesmo tempo que apresenta suas propostas ao público indeciso. O senador mira o

0: votos do eleitor da direita, que possui ressalvas com o bolsonarismo, categoria que cresce e já eleva dois candidatos nas pesquisas, Renan Santos, do Missão, e Ronaldo Caiado, do PSD. 11:04, notícias da hora, oferecimento, Elétrica do Povo, ligando você com a economia. A seguir, o plantão de polícia.
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4: Olá, estamos de volta. Manhã especial de sexta-feira. Promoção. Alô, Gilson Júnior. Alô, Pedro Luiz. 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Um abraço, Gilson, Pedro. Bom fim de semana. Até amanhã.

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0: E drogas são apreendidas durante operação na cidade de Volta Grande.
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Muito bem, são 11h19 e a Polícia Civil prendeu no início da manhã de hoje um homem de 24 anos suspeito de estuprar uma mulher de 55 anos na zona rural de Miradouro. Segundo a Polícia Civil, o crime teria ocorrido em junho deste ano. O suspeito já conhecia a vítima e, né, por conhecer, teria oferecido uma carona e nada mais justo que ela aceitar. Só que ela não imaginava qual era a intenção dessa carona, né? Durante o trajeto, ele teria desviado o caminho em direção à residência da mulher e seguido para um local isolado, onde o crime teria sido cometido. A prisão foi realizada por policiais da 34ª Delegacia da Polícia Civil de Miradouro, após as investigações sobre o caso. O suspeito foi encaminhado ao presídio de Muriaé, onde permanece agora à disposição da Justiça. Mas a investigação continua para esclarecer outros detalhes e circunstâncias do caso. Então, mais uma vez, parabéns a todos envolvidos, né, os policiais civis, que conseguiram prender esse suspeito de estupro. Ele usou da confiança que conhecia já a vítima e aí ofereceu uma carona. Ela, inocentemente, aceitou por conhecer, né? E aí, num determinado momento, ele acabou desviando o caminho e cometendo possível estupro nessa mulher de 55 anos. Bom, 11h12 agora, 11h12. 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Vamos lá para mais uma, né? Uma apreensão expressiva de drogas, onde dois homens de 23 e 30 anos foram presos pela Polícia Militar Rodoviária após serem flagrados com aproximadamente 2.500 pinos de cocaína na noite de ontem, quinta-feira. A apreensão ocorreu na MGC 393, em Volta Grande. A abordagem aconteceu por volta das 9h30 da noite, no quilômetro 27 da rodovia, durante uma operação antidrogas. Os militares abordaram um GM Onix com placas de São José dos Calçados, no Espírito Santo, que seguia de Itaperuna em direção ao Rio de Janeiro. Segundo a Polícia Militar Rodoviária, o motorista não possuía habilitação e viajava acompanhado de um amigo. Então, essa apreensão expressiva lá na cidade de Volta Grande. Durante a fiscalização, os policiais perceberam o odor de maconha no interior do automóvel e realizaram buscas. No porta-malas foram encontrados cerca de 2.500 pinos de substância análoga à cocaína, acondicionado em um saco preto e uma mochila. A equipe também encontrou com os envolvidos um aparelho celular que apresentava impedimentos relacionados a furto, roubo ou perda. Então o negócio já começou errado, terminou totalmente errado, né? Os dois homens foram presos em flagrante por tráfico de drogas e receptação. Após passarem pelo pronto atendimento de Volta Grande, foram encaminhados à delegacia da Polícia Civil de Leopoldina. A droga, o celular e o veículo foram apreendidos. O automóvel foi removido para um pátio credenciado do Detran. Quer dizer, o negócio está tudo errado. O cara não era para estar conduzindo o veículo, porque não é a

0: habilitado. E ainda carregando 2.500 pinos de cocaína. Pô, meu irmão, não tem jeito. Celular tinha sinalização de furto e roubo. Quer dizer, já tem uma receptação em 180, mais o tráfico de droga. Meu irmão, tá enrolado. Tá enrolado. É um belo trabalho da Polícia Militar Rodoviária, exatamente às 9:30 da noite, fazendo essa operação na MGC 393, entre Volta Grande e Além Paraíba, que acabou na apreensão dessa expressiva quantidade de drogas lá naquela região. Que bom, né? Possivelmente, essa droga seria comercializada no Rio de Janeiro. Então, é isso. A gente fecha o plantão de hoje, bem rápido, né? Porque são poucas as ocorrências. Aqui em Muriaé, por exemplo, não tivemos ocorrências registradas de maior, né, repercussão. Então, o plantão a gente fecha por aqui. Daqui a pouco eu volto trazendo aí a participação da juíza eleitoral de Muriaé, doutora Aline Arquette, que já está aqui nos estúdios comigo, e a gente vai falar sobre eleições 2026.
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0: Todo mundo que participa da enquete hoje concorre a R$100 em compras lá no Atacador, completando 4 anos em Muriaé. Deixa eu ouvir a Vera Lúcia Ferreira, do São Gotardo. Bom dia.
1: Bom dia, Gilson Júnior. É a Vera Lúcia Ferreira Silva aqui do bairro São Gotardo. Excelente sexta-feira para você. Eu acho que deveria, sim, sabe? Deveria gastar, sim, porque a gente merece um grande show, sabe? Essa é a minha opinião. Abraço.
0: Eu é que agradeço aí a sua participação. Sônia Risson, na Estrada de Barão, bom dia.
2: Hoje, São Júnior, a respeito da enquete, é uma vergonha para a cidade do porte de Muriaé não ter uma exposição que presta, uma festa para a população, né? Aí se falam muito disso e daquilo, cara, mas é a primeira vez que uma administração, um prefeito não participa de uma exposição. Isso é uma vergonha muito grande para a nossa cidade. O sindicato está fazendo o que pode, né? Mas sem a participação do poder público, da prefeitura, não tem como. Então o sindicato ainda está salvando alguma coisa para a cidade. Nossa exposição era melhor da região, shows bons, né? E assim, pagava. Ok, pagava. Porque as outras cidades a gente sabe que tem shows excelentes que são gratuitos, né? Um bom dia, um grande abraço.
0: Pra você também. Regina Furtado na Barra, bom dia.
3: É, quem fala que é Regina Furtado, da Oswaldo Cruz. Ano passado eu estive em Carangola na exposição, fiquei encantada. Assisti Xande de Pilares. A exposição lá é gratuita. Esse ano eu estive lá para ver o Sol para Contrariar. Mas eles vendo a de Carangola, eles podem ter uma base do que foi Muriaé. Hoje, não. E outra coisa, ela não cobra. Um espaço maravilhoso. São três palcos. Salão de estética, salão de cabeleireiro, barbeiro. Todos participam. Ah, e outra coisa. Aqui em Muriaé tem uma coisa quando cobra. Os idosos têm direito à meia entrada, né? Ou não pagar para entrar. Porque a lei dos idosos diz isso. E aqui também, e aqui quando cobram, é cobrado isso. Aí você que gosta muito dos idosos, que sempre está ao lado dos idosos, é preciso que seja para rever isso. Tá bom? E é isso aí. Um abraço a todos.
0: Eu agradeço, verdade. Nós temos que lutar mesmo pelos direitos dos idosos, né? Agora é a Márcia Ventura no Planalto. Bom dia.
4: Bom dia, São Júnior. Bom dia, Pedrinho. Bom dia a todos na Rádio BDR. Márcia Ventura no Planalto. Não gostei, tá? Nem lá eu vou. Já teve exposição melhores aqui. Depois do sorteio.
0: Ok, Márcia. Mislene Pinheiro, no São Joaquim. Bom dia.
5: Bom dia, Gilson Júnior. Aqui é Mislene Pinheiro, do São Joaquim. Sendo bem sincera com você, eu particularmente não vou em shows, não vou em parque, nada. Muito cheio mesmo. Não fico confortável em local com muita gente. Então, para mim, opinar sobre os shows é mais difícil. Mas eu acho bacana, né? Valorizar as bandas locais da nossa cidade, nossa região. Então, tem as bandas, né? Tem alguém que eu já... Então, eu vou te falar, eu nunca fui. Falar para você que eu nunca fui, eu já fui. Né? Eu já fui em show do Matheus Barão, que... inclusive faz um show maravilhoso, né? Já fui na mãe do Batuque de 2, que é ótimo, não foi na exposição, foi, né, evento privado, mas são muitos bons que faz. O Zelo, mais ainda. Então, é tipo assim, são coisas que a gente tem que fazer por onde, né? Um bom dia e muito obrigado.
0: Ok, Letícia Bani, no Santo Antônio, bom dia.
6: Sobre a enquete de hoje, aqui, exposição, aqui em Muriaé, já era há anos... Tem não, Jussu Júnior. Cidade pequenininha aí, ó, Genópolis, Patrocínio, Limeira, Pautina, Sapucaia, é tudo shows bom e de graça ainda. Agora que a mulher é uma vergonha, eu sinto vergonha, eu não tenho como chamar amigas para vir na exposição aqui não. Vai oferecer o que de show para eles? Né? Os cantores nossos daqui, tudo bem. Pode, né, participar. Mesmo jeito, mas tinha que ter um de fora para vir aqui, ué. Porque tá deixando a desejar mesmo. O sindicato, o novo presidente do sindicato tá deixando a desejar. Fica todos com Deus aí. Bom final de semana. E agradeço pela divulgação aí do bazar, que você está fazendo essa propaganda enorme aí todos os dias.
0: Ok, Letícia, obrigado.
6: Muito obrigado.
0: Um abraço. Eucineia no Dornelas 2, bom dia.
7: Bom dia, Gilson Júnior. Meu nome é Eucineia, moro no bairro Dornelas 2. Sobre a enquete aí, sobre a exposição de mulher, realmente é uma vergonha essa exposição de mulher aí. A gente vê cidades aí por perto, vem shows maravilhosos. E a cidade de mulher, essa vergonha, não tem um show bom da população de Muriaé. E ele só pensa em comércio e encher os bolsos cada vez mais. Porque tudo é vender, vender. Antigamente nós tínhamos uns ingressos, né, pra gente comprar lá, que era mais barato pro parque. Hoje não tem mais também essa promoção. E cada dia tá ficando pior. Realmente, se continuasse assim, quase que era melhor nem ter exposição em Muriaé. Porque essa exposição de Muriaé tá uma vergonha. Porque a gente vê lugares pequenos com shows, né, e sempre shows bons. E aqui Muriaé não traz nenhum cantor conhecido, né, não desvalorizando os da casa, também merece oportunidade, não é mesmo?

0: mas deveria ter um show bom para a população, para aquele que gosta. Antigamente tinha um show gospel, hoje também não tem mais. Então, realmente, o sindicato está deixando muito a desejar.
1: Ok, são 11h24, já eu recebo aqui nos estúdios doutora Aline Arquete, ela é juíza eleitoral da 180ª Zona Eleitoral de Muriaé.
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1: Vamos lá então, o sorteio de hoje, saindo aqui R$100 de vale compras de R$100 na Atacador, saindo para Mislene Pinheiro, ela é do São Joaquim. Alô, Mislene, é a ganhadora de hoje, tá? Mislene Pinheiro do São Joaquim, leva para casa um vale compras no valor de R$100 no Atacador. Pode passar aqui a partir de segunda-feira, traz documento de identidade, tá bom? Mislene Pinheiro do São Joaquim é a ganhadora de hoje. Daqui a pouco, então, a gente volta com a participação da juíza eleitoral, doutora Aline Arquete.
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5: A odontopediatria é uma especialidade da odontologia que aplica cuidados especiais na saúde bucal de bebês e crianças, além de gestantes e pacientes com necessidades especiais. Sua principal função é aplicar técnicas de psicologia infantil para eliminar desde cedo os traumas relacionados ao dentista, que podem ser iniciados neste período da infância. Quando nascer o primeiro dente do bebê, já é recomendável o início do tratamento com um dentista especializado em odontopediatria. Os dentes de leite são os primeiros dentes a surgirem em seres humanos. Assim que nascem, devemos procurar um odontopediatra para fazer sua manutenção, para que no futuro a criança possa se tornar um adulto com dentes perfeitos, livre de doenças, com uma estética bucal bonita, com dentes fortes e resistentes.
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9: O infarto, popularmente conhecido como ataque cardíaco, é o processo de morte ou isquemia de parte do tecido cardíaco, geralmente por uma obstrução da artéria coronária, popularmente a veia entupida. Sintomas como dor no peito, principalmente durante os esforços, queimação nos braços, falta de ar, palidez, suor frio, podem ser sintomas de infarto agudo, devendo procurar imediatamente o hospital para o tratamento precoce. A boa notícia é que o infarto pode ser prevenido. Procure um cardiologista, passe por uma avaliação. Fatores como colesterol em excesso, hipertensão arterial, glicose elevada, o temido diabetes, tabagismo, estresse e até mesmo a depressão devem ser controlados para que o nosso coração trabalhe melhor e seja reduzido o risco de infarto.
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0: Olá, muito bom dia para você acompanhando o FM 99,5 e também as nossas redes sociais no canal do YouTube a partir de agora. Bom, hoje no nosso programa vamos falar a respeito do horário eleitoral, ou seja, a propaganda eleitoral gratuita que teve início no rádio já pelas 7 da manhã. E claro, para falar sobre o assunto, doutora Aline Arquete, juíza da 187ª Zona Eleitoral de Muriaé, que vai falar para a gente a respeito da propaganda eleitoral gratuita. Doutora Aline, bom dia, seja muito bem-vinda. E agora, além do FM, estamos aí no canal do YouTube. Além disso, as pessoas de ouvir podem assistir também. Bom dia.
1: Bom dia, Gilson. Bom dia a todos os ouvintes da Rádio Muriaé e a todos que nos assistem pelo YouTube, pelo canal da Rádio Muriaé. É sempre uma satisfação estar aqui para conversar sobre temas tão necessários, tão urgentes, tão importantes para o exercício da nossa cidadania, não é, Gilson? Então, hoje nós vamos falar, de fato, da questão da propaganda, né, eleitoral, do horário eleitoral gratuito no rádio e na televisão, que está começando hoje, nesta sexta-feira. É um momento realmente importante da propaganda eleitoral, em que o candidato chega até a casa da gente, por meio do rádio, por meio da televisão, para que nós possamos acompanhar aí as suas propostas, o que ele pretende fazer caso seja eleito.
0: Doutora, para a gente começar, o que realmente é a propaganda eleitoral gratuita?
1: Então, o horário eleitoral gratuito, que nós já convivemos com ele há muitos anos, né, Gilson, há muitas eleições, ele é um espaço reservado no rádio e na televisão para que os candidatos apresentem as suas ideias, as suas propostas, as suas mensagens aos eleitores, né? Que é um momento, efetivamente, que o eleitor vai ter um contato mais direto com uma variedade enorme de propostas de dos vários candidatos que estão se... e para os vários cargos que nós vamos ter eleição esse ano. Ele é chamado de gratuito porque o horário ele não é comprado no rádio e na televisão pelo candidato. Na verdade, ele tem acesso gratuitamente a esse horário para falar sobre suas ideias, para falar sobre suas propostas de campanha, né? E a distribuição desse horário, Gilson, é feita de acordo com a legislação eleitoral. Tem regras específicas que dizem quanto tempo cada candidato tem, cada partido ou cada federação vai ter para falar nesse horário. E ele existe justamente para que o eleitor possa conhecer melhor os candidatos, comparar as suas propostas e daí formar uma opinião para decidir em quem votar.
0: Na verdade, cada partido tem um tempo, né? Tem partido que tem mais, tem partido que tem menos, isso depende muito, né?
1: Depende dessas regras eleitorais que são um tanto quanto complexas para a gente explicar aqui. Mas é tudo feito de acordo com a legislação eleitoral. Nada foge à legislação.

0: nação, não importa poder econômico, não importa poder político, importa sim representatividade, né, o tamanho das federações, dos partidos, etc. e tal, mas seguindo a regra específica da lei eleitoral.
1: Na verdade, no rádio já começou às 7 da manhã.
0: Exatamente, né? Por isso que eu disse, está começando nessa sexta-feira, daqui a pouco nós temos novamente no rádio e aí em seguida o horário na televisão começa, né?
1: E aí então... são 4 edições, 2 no rádio e 2 na TV.
0: Exatamente.
1: Bom, para a gente também continuar o nosso assunto, esse horário eleitoral aparece todos os dias, doutora?
0: A propaganda eleitoral no rádio e na televisão, Gilson, é organizada de acordo com regras próprias, né? Existem programas em bloco, transmitidos em horários determinados, e também existem aquelas inserções durante a programação normal do rádio e da televisão, né? E elas são propagandas mais curtas, exibidas aí ao longo mesmo da programação, ao longo do dia. De forma simples, nós podemos explicar assim, o eleitor vai perceber que a partir de hoje, a campanha eleitoral passa a aparecer com bastante frequência na televisão e no rádio, né? Nas eleições gerais, como é o caso de 2026, em que nós não temos, não são eleições municipais, são as eleições gerais, né? Que nós vamos eleger presidente da República, senadores, 2 senadores, vamos votar em 2 senadores, né? Deputado federal, deputado estadual, governador... são esses, né? E ele vai perceber que vai ter espaço para todo mundo que está fazendo campanha falar, né? A propaganda ela é organizada para contemplar todas essas disputas, todas essas campanhas.
1: Nós falamos em outros programas passados, né, a respeito dos candidatos, ou seja, deputado federal, deputado estadual, governador, senador e o presidente da República.
0: Isso.
1: Só que houve um equívoco, né?
0: Isso.
1: A gente falou que era 2 senadores, aí um ouvinte que estava acompanhando disse, não, é 1 senador. Na verdade, vamos explicar novamente para o ouvinte, são 2 senadores que a gente vai votar.
0: É fácil, assim, quando você percebe, é assim, para o Senado, são 3 senadores de cada estado. O senador, ele representa cada estado do Brasil, né, da federação. Então, cada estado da federação é igualmente representado no Senado Federal, o que é diferente da Câmara. Na Câmara é uma outra conta, mas no Senado são 3 senadores por estado. E aí, como o mandato do senador não é de 4 anos, é de 8 anos, a cada 4 anos tem eleição para senador, mas se em 2022 foi um senador só estava completando 8 anos de mandato, aí houve
1: uma vaga,
0: né? Aí a eleição você escolheu um só. No ano, 4 anos depois, agora em 2026, 2 vagas de senador já estão, 2 senadores já estão completando 8 anos, então eles têm que sair.
1: Aí tem 2 vagas.
0: E aí tem 2 vagas. Na próxima eleição de 2030 será 1 vaga. Para aquele que foi eleito em 2022. Acaba o mandato dele, completa 8 anos, então vai eleger. 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
1: Foi só para explicar, porque houve essa confusão,
0: sim,
1: né?
0: Houve sim.
1: Mas agora já está esclarecido.
0: Sim.
1: Né? Doutora, por que o horário eleitoral gratuito é tão importante?
0: Então, ele é muito importante porque ele ajuda a levar a informação correta ao eleitor, né? Através do horário eleitoral gratuito, nem todos os eleitores vão ter acesso, né, a comícios, a outros tipos de propaganda eleitoral. Imagina aquele eleitor que está lá na zona rural, né, que não vai, às vezes, na cidade. Ele não vai ter acesso a uma outra forma de propaganda, né, que... para ter conhecimento das propostas dos candidatos em geral, poder, então, comparar e resolver votar em quem ele entende, considera que tem mais, que atende melhor às suas expectativas, né? Como para aquele cargo determinado. Então, o horário eleitoral gratuito na televisão e no rádio é importantíssimo porque ele consegue alcançar todo o eleitorado brasileiro. Hoje em dia, em todo lugar do Brasil, você tem televisão ou o rádio. O rádio, então, né? Você está dentro de um carro, você está ouvindo rádio.
1: Está nos afazeres do dia a dia.
0: Viajante, você está nos afazeres do dia a dia. Não pode parar para assistir televisão, você está ouvindo rádio. O rádio chega em todos os rincões do nosso país e isso é muito importante, porque leva esse conhecimento ao eleitor.
1: Agora, é importante a propaganda eleitoral gratuita, principalmente para o eleitor que ainda está indeciso, não decidiu no candidato?
0: Isso é importantíssimo, né? Pode ajudar bastante. Muitos eleitores ainda estão comparando, né, os candidatos, as suas propostas, avaliando o que eles estão oferecendo de serviço à população, quando, em caso de serem eleitos, né, as suas plataformas, né, tanto partidárias quanto pessoais, enquanto candidatos. Então, é importantíssimo, porque com a propaganda, o candidato expõe as suas propostas, o eleitor deve observar bem essas propostas para escolher e depois para, eventualmente, cobrar do seu candidato, né, eleito, caso ele seja eleito, o cumprimento daquelas propostas, né, do que ele falou no horário eleitoral. Ali a gente toma conhecimento, e eu falo a gente porque eu também sou eleitora.
1: Claro.
0: Né? Eu sou juíza, mas eu sou cidadã, eu sou eleitora. E ali a gente toma conhecimento e pode, então, fazer uma escolha mais consciente, digamos assim.
1: Doutora Aline, agora, para quem está ouvindo a gente, para quem está assistindo no canal do YouTube, as pessoas devem acreditar em tudo que se passa na propaganda eleitoral gratuita?
0: Isso é um ponto realmente, assim, crítico da propaganda eleitoral. Infelizmente, nós temos que dizer que não. O ideal era que nós pudéssemos efetivamente acreditar naquelas propostas, acreditar naquelas plataformas, né, ofertadas, em tudo que ele está falando, ou nas notícias contrárias, enfim. Mas não é bem assim. O eleitor, ele deve ouvir, prestar bastante atenção, comparar, né, e buscar informações em fontes confiáveis. Porque a gente tem visto também, durante muito tempo aí, Gilson, ao invés de o candidato fazer a sua propaganda, ele usa o horário eleitoral para fazer uma propaganda negativa do seu concorrente.
1: Seria atacar o adversário.
0: Atacar o adversário. Isso é ruim, porque eu não quero saber o que ele está fazendo de ruim. Quero sim, mas eu tenho os canais também para procurar. Mas eu quero saber o que já ele está fazendo de ruim, então o que, que você vai fazer para mudar isso? Né? O que, que você vai fazer de diferente dessa proposta? Então, assim, o eleitor tem que ter muito cuidado, porque ali na propaganda, é claro que candidatos que disseminam informações falsas na propaganda eleitoral são punidos pela Justiça Eleitoral, mas isso, infelizmente, não os inibe de fazer. Às vezes, eles aceitam esse risco e, ainda assim, mesmo com a punição, possível punição, eles disseminam, através da propaganda eleitoral gratuita, boatos, né, enfim, fake news, informações falsas ou desinformação, como tem sido mais utilizado, o termo que tem sido mais utilizado na Justiça Eleitoral.
1: Doutora, existe regra para o que pode e o que não pode na propaganda eleitoral gratuita?
0: Sim, claro. A propaganda eleitoral tem regras próprias, nós já falamos disso aqui em outros programas, né? O candidato, ele vai apresentar as suas propostas, ele pode pedir voto, porque agora já não é mais pré.
1: Agora já é o candidato.
0: É o candidato, né? Efetivamente. E já estamos no período em que a propaganda eleitoral é autorizada, então ele pode efetivamente pedir voto. Ele pode divulgar o seu número, ele pode falar da sua trajetória, ele deve defender as suas ideias, né? Falar das suas propostas, mas ele não pode usar esse espaço para espalhar mentiras, igual eu disse na resposta anterior. A desinformação, as fake news, não podem ser feitas, divulgadas pelo candidato no horário eleitoral. Porque ali existe liberdade de expressão, ele pode até fazer críticas, mas ele não pode usar de subterfúgios mentirosos para essas críticas, né? E aí, a liberdade de expressão, ela é muito importante na democracia. A liberdade de expressão, Gilson, é um pilar da democracia. Só que ela vem acompanhada de responsabilidade. Eu já falei disso também, salvo engano, lá no início das nossas conversas, das nossas entrevistas. A liberdade de expressão, ela anda de mãos dadas com responsabilidade.

0: sistema jurídico brasileiro, ele proíbe a censura prévia. Eu não posso, enquanto juiz eleitoral, pedir para o candidato apresentar para mim o que, que ele vai falar na propaganda dele. E falar, não, isso você pode falar, isso você não pode, cortar previamente. Mas eu posso fiscalizar após a propaganda, durante a propaganda, em que ele vai falar, né, e posso responsabilizá-lo por algum desvio. Então, liberdade de expressão é plena, mas ela vem acompanhada de responsabilidade. Fala o que quiser, mas responda pelo que falar. Pode ser punido pelo que falar.
1: Bom, e quem fiscaliza essas regras?
0: Essas regras são fiscalizadas pelo eleitor em geral e principalmente pela Justiça Eleitoral e pelo sistema como um todo, né? O Ministério Público Eleitoral fiscaliza, a Justiça Eleitoral como um todo fiscaliza, mas um grande fiscal também, os partidos contrários estão sempre fiscalizando e entrando com representações na Justiça Eleitoral para que nós, né, averiguemos efetivamente a ocorrência de uma notícia falsa, né, do extrapolamento pelo candidato ou pelo partido ou pela federação dessas regras. E o eleitor tem um papel muito importante nisso. Nós vamos falar para frente aí, né, do sistema que o eleitor tem para fazer denúncias. Né? Eu acho importante reservar um dia para nós falarmos disso.
1: Claro.
0: Disso, Gilson. Já estou até sugerindo a pauta, de repente, para a próxima entrevista.
1: Com certeza.
0: Né?
1: Agora já estamos em cima do horário, né?
0: Sim.
1: Falar em propaganda eleitoral está chegando aí.
0: Exato.
1: Mas é importante a gente falar. O candidato, às vezes, ele fala assim: ah, eu só tenho, tipo, 3 segundos no rádio, 3 na televisão. Ele pode pagar para ter um tempo a mais?
0: Não. Ele não pode pagar. Isso resultaria em abuso de poder econômico, por exemplo, né? No rádio e na televisão, os candidatos não podem simplesmente comprar tempo para fazerem a propaganda eleitoral. Por isso, ele é chamado de horário eleitoral gratuito e ele segue uma divisão oficial de acordo com as regras da Justiça Eleitoral e da legislação eleitoral. O tempo de cada partido, federação ou coligação é definido de acordo com os critérios legais, Gilson. Isso é importante, como eu já disse, para evitar o abuso do poder econômico. Imagina, um candidato riquíssimo, mas que ele não tem representatividade, ou ele está num partido pequeno, ele teria só 3 segundos. Aí ele vai lá, como ele tem muito dinheiro, ele vai lá e compra 1 hora. Desequilibraria.
1: Pode,
0: né,
1: ser para o benefício dele.
0: Exatamente. Geraria um desequilíbrio baseado no poder econômico dele, no pleito.
1: Bom, para a gente fechar a última pergunta aqui, doutora, o horário eleitoral gratuito, ele é igual no rádio e na televisão?
0: Então, a mensagem é a mesma, né? A ideia é a mesma, o fundamento de existir é o mesmo, levar informação ao eleitor. Mas a forma de comunicação muda um pouco, né? No rádio, a mensagem depende da voz, da clareza na fala, da explicação, da capacidade de o candidato falar diretamente com o ouvinte. Na televisão, além da fala, utiliza-se também de imagens, da legenda, de cenas, de recursos visuais, né? Mas tanto na rádio quanto na televisão, a principal regra é a mesma. O eleitor deve prestar atenção no conteúdo. O que realmente importa, então, vai ser a proposta desse candidato, né? A seriedade, o compromisso com a população. E fazendo uma ressalva rápida aqui, já que nós estamos terminando, é possível, é autorizado o uso de inteligência artificial, tá, na propaganda eleitoral, desde que rotulada, ou seja, avisado que foi usado inteligência artificial. No rádio vai ser utilizado antes da fala. Essa propaganda foi feita, contém... inteligência artificial. Na televisão tem que ficar lá uma legendinha, um rótulo embaixo, dizendo, avisando o tempo todo que tem o uso de inteligência artificial. Na propaganda impressa, né, santinho, folheto, tem que estar lá o uso de inteligência artificial. Tem que constar no documento impresso.
1: Doutora Lindy, mais uma vez, muito obrigado e até a próxima sexta aqui no programa.
0: Muito obrigada, Gilson. Muito obrigada a todos os ouvintes e a todos que nos assistem pelo YouTube. Mais uma vez, eu digo que é importante demais a participação dos nossos ouvintes, né, Gilson, para o esclarecimento, para que cheguem no dia da eleição.

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Boa tarde, Muriaé! Estamos chegando mais uma vez para nossa sexta-feira, a sexta-feira que a gente chama de Sextou! Pois é, aqui na Rádio Muriaé 99.5. Hoje é sexta-feira, dia 28 de agosto de 2026. E o tempo que abriu, hein? O tempo tá ensolarado, a temperatura tá 28 graus, a máxima de 31, a mínima de 19, a umidade relativa do ar está 60%. Para variar, o índice ultravioleta está muito alto, né? A chuva foi embora e o sol tá rachando, né? Rachando mesmo. Vamos lá, gente, o nosso departamento de jornalismo sempre em movimento, atualizando e informando com credibilidade as reportagens e entrevistas com Franklin Ribeiro, as notícias do futebol com Jota de Souza, as ações promocionais com Wagner Melo, o vermelhinho da Muriaé, com ele, Antônio Evaristo, trazendo as ocorrências de última hora, as conhecidas Breaking News. E é claro, as manchetes com notícias do Brasil e do mundo pela rede Itasat. O mundo badalado dos famosos com a menina mais bem informada do Brasil. Ela, aquela que apura tudo, Alice Ottoni, a pura Alice. E é claro, a sua participação pelo WhatsApp 988301140. Hoje tem Cine Veredas Boulevard com uma programação nova e especial para você que gosta de cinema. E a gente sempre fala, o Cine Veredas é o cinema para toda a sua família. A você que está no trânsito, você que está no corre do dia a dia, em casa, trabalhando ou descansando, a gente vai abrir o nosso Boa Tarde Muriaé com ele, Geraldo Azevedo.

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0: Agora são 13 horas 11 minutos. Esses são as manchetes, os assuntos que são destaque na imprensa do Brasil e do mundo nesta sexta-feira, 28 de agosto de 2026. Brasil tem 214 milhões e 200 mil habitantes, diz IBGE. Move Brasil, taxistas e motoristas de aplicativo têm mais prazo para financiar carro. Polícia Federal atua sem proteger nem perseguir e livre de qualquer viés político, diz o diretor-geral da Polícia Federal, Andrei Rodrigues. Grupo de Betes, que movimentou 5 bilhões, é alvo de operação por crimes fiscais. Em entrevista à Rede Globo, Lula diz que Marcola errou ao pedir dinheiro a lobista, que filho pagará se cometeu ilícitos e quer recuperar território do crime. Flávio Bolsonaro dá entrevista à Rede Globo hoje. Número de mortes na fronteira entre Nepal e Tibete passa de 550. Mega Sena acumula e prêmio vai a 30 milhões. Comebol divulga datas e horários das quartas de final da Libertadores e Copa Sul-Americana. TV diz que Flamengo vendeu Gonzalo Plata por 72 milhões de reais. Nova proposta de reforma da Previdência tem como base idade mínima de 67 anos e capitalização. Augusto Cury ganha 1 milhão de seguidores em 24 horas. Mais de meia tonelada de drogas, fuzil e motos são encontradas em Minas. Congresso antecipa a instalação de comissão do fim da taxa de blusinhas para esta sexta-feira. Agora são 13 horas 13 minutos, Rádio Muriaé, e informação é o que importa.
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1: Chegando a nossa querida Alice Ottoni.
2: E aí, gente? Sextou finalmente. Olha só, uma ótima sexta-feira pra você. Eu sou Alice Ottoni, mas pode me chamar de Apura Alice, porque eu apuro tudo no mundo dos famosos. Vocês lembram da mineira Natália De

0: Deodato. Ela participou do BBB 2022 e inclusive teve um casinho com o Eliezer, o atual marido da Vitube. É o seguinte, ela apareceu nas redes sociais de um jeito diferente do que costuma fazer. A Natália deixou o sorriso de lado e mostrou uma versão que preocupou seus fãs. Aos prantos, a ex-BBB abriu o coração sobre a fase profissional que atravessa e admitiu estar cansada de fingir que tá tudo bem. E o motivo das lágrimas é a falta de oportunidades de trabalho. Segundo a famosa, isso tem deixado ela frustrada. E além disso, ela dividiu também com o público que sente que seus esforços não são recompensados. Apesar do momento triste, a Nath garantiu que não pretende abandonar os seus projetos pessoais e os objetivos que construiu. Pelo contrário, ela afirmou que vai continuar seguindo em frente, mesmo com as dificuldades. E é isso mesmo, né? Forças pra ela!
1: É isso aí, daqui a pouco a Alice Ohtoni volta pra contar pra gente mais novidades, não é isso, Alice?

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16: A síndrome do intestino irritável é um distúrbio gastrointestinal que provoca dor na barriga, excesso de gases, prisão de ventre e diarreia. 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Essa síndrome acontece quando há uma alteração na comunicação entre o cérebro e o intestino, alterando o funcionamento normal do trato digestivo. É mais comum entre as mulheres com idade entre 30 e 50 anos. A síndrome do intestino irritável pode ser controlada com mudanças na alimentação, diminuição do estresse e o uso de medicações específicas, melhorando muito a qualidade de vida dos pacientes.
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0: Comunicando, Marcelo Bittencourt.
17: Vamos de música. Chegando aí, João Neto e Frederico, Lelele.

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3: Vamos recordando o sucesso de Tim Maia, do Leme ao Pontal.

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1: A odontopediatria é uma especialidade da odontologia que aplica cuidados especiais na saúde bucal de bebês e crianças, além de gestantes e pacientes com necessidades especiais. 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Quando nascer o primeiro dente do bebê, já é recomendável o início do tratamento com um dentista especializado em odontopediatria. Os dentes de leite são os primeiros dentes a surgirem em seres humanos. Assim que nasce, devemos procurar um odontopediatra para fazer sua manutenção, para que no futuro a criança possa se tornar um adulto com dentes perfeitos, livre de doenças, com uma estética bucal bonita, com dentes fortes e resistentes.
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8: A população do Brasil é estimada em 214.211.951 habitantes, informou o Instituto Brasileiro de Geografia e Estatística, o IBGE.

0: 460.311 habitantes. O Conselho Monetário Nacional ampliou as condições de financiamento do programa Move Brasil para taxistas, motoristas de aplicativos e cooperativas de taxistas. Agora, os veículos poderão ser financiados em até 84 meses, contra os 72 meses previstos anteriormente, e o valor máximo do automóvel passou de 150 mil para 200 mil reais. A mudança foi aprovada em reunião extraordinária da CMN nesta quinta-feira. O programa é voltado à compra de veículos novos usados no transporte individual de passageiros. 14 horas, 2 minutos, notícias da hora, oferecimento Elétrica do Povo, ligando você com a economia. 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
3: 14h08, chegando aqui o Jota de Souza para trazer para gente informações sobre esporte, é claro, falar sobre a rodada do final de semana. O que que a gente vai ter, Jota?
4: Tem muita coisa a ser falada aqui, tá, Marcelo?
3: Uhum.
4: É pouco não, tá? É bastante coisa mesmo.
3: Ih, rapaz.
4: Boa tarde a você e a todos os ouvintes que estão ligados aí no Boa Tarde Muriaé desta sexta-feira. Vasco e Palmeiras fazem hoje o primeiro jogo da final do Brasileirão, sabia? Sabia?
3: Vasco e Palmeiras?
4: Sim, sim. Você não sabia disso?
3: Sabia não, ué.
4: Brasileirão Sub-20.
3: Ah, tá.
4: A partida começa às 18 horas lá no estádio de São Januário. Como tem campanha superior à do Vasco, Palmeiras decide em casa. A segunda partida entre as equipes será realizada na sexta-feira da próxima semana no Nubank Park às 19 horas. O campeão do torneio garante vaga direta na Copa Libertadores Sub-20 de 2027. Então tá aí, né? Final do Brasileirão Sub-20, Vascão e Porco, né?
3: A agenda é diferente, né? Do Brasileirão, né?
4: É verdade, é verdade.
3: Achei que ia acabar junto.
4: Ainda falando na base, vamos vir aqui para Muriaé, né? O Nacional entra em campo amanhã, quando enfrenta o América Mineiro às 3 da tarde lá no Soares de Azevedo pela 7ª rodada do decagonal final do Campeonato Mineiro Sub-20 da primeira divisão. É bom lembrar que o Nacional tá sobrando aí, né? Nessa competição, lidera com 11 pontos ganhos. Já o Coelho da capital está com 8 e ocupa aí a 5ª posição. Então vamos prestigiar amanhã o Naquinho, né? Sub-20, está fazendo ótima campanha nesta fase que vai apontar aí os semifinalistas da competição. Lembrando, o Nacional é primeiro com 11, o Atlético vem em segundo com 10, terceiro Coimbra com 9, o Atlético é quarto com 9, o adversário do NAC amanhã, o América Mineiro, é quinto com 8, em sexto Boston City de Manhuaçu com 7, sétimo Itabirito com 7, oitavo Cruzeiro com 7, em nono Betim Futebol com 5 e em décimo Social com 4 pontos ganhos. Boa sorte aí, né? Ao NAC.
3: Com certeza.
4: Mais essa partida pelo Campeonato Mineiro Sub-20 da primeira divisão em seu decagonal final. O Superior Tribunal de Justiça Desportiva marcou para a próxima segunda-feira, a partir das 10 da manhã, o julgamento de Caio Jorge pela falta cometida em Juan Tressoldi, do Atlético. O atacante corre risco de ser suspenso por até 6 jogos. A sessão do STJD será na véspera do jogo de volta entre os rivais pelas quartas de final da Copa do Brasil. O primeiro jogo foi 1-1, né?
3: Uhum.
4: E esse lance aí, poxa, né?
3: Você viu, Jota?
4: É, o Caio Jorge abaixou, deu uma cama de gato no...
3: Ué, perigoso caiu, aquilo, né?
4: Poxa, podia ter tido uma contusão.
3: Eu podia ter quebrado o pescoço.
4: É verdade. O atacante John Kennedy, do Fluminense, voltou a ser internado, hein? Preventivamente, devido a complicações na recuperação de uma cirurgia realizada no joelho direito há 10 dias. A região tratada apresentou inchaço intenso no sexto dia de pós-operatório e os médicos que cuidam do atleta consideram que há risco de infecção. Por isso, decidiram interná-lo novamente. A expectativa de que o camisa 9 tricolor receba alta até a próxima terça-feira. Olha só, o Flamengo tem uma baixa, hein? saída para o Dinamo Moscou da Rússia. O atacante Gonzalo Plata se despediu aí dos companheiros do Flamengo hoje no Ninho do Urubu. Foi a última atividade aí do atleta junto ao clube rubro-negro, que acertou os últimos detalhes e finalizou a venda do atacante. Inclusive, a tendência é que Plata viaje amanhã rumo à Rússia para se apresentar ao Dinamo. Eu acho que o Flamengo, não sei se o Flamengo quer fazer caixa, eu acho que não é a questão, né? O Flamengo tá bem financeiramente, mas o Gonzalo Plata é um jogador zaço, tá? Eu demais. Gosto muito do futebol
3: dele. Eu também acho, uma pena.
4: E ele vai pra Rússia, né? Pô, jogar na Rússia, tá todo mundo querendo sair de lá e ele tá...
3: E ele indo pra lá, né?
4: Quer fazer o pé de meia, né?
3: É, deve ser.
4: Às vezes o jogador vai pra fazer o pé de meia.
3: Fazendo um trocadilho e tá indo atrás da plata, né?
4: É verdade, atrás da plata. Uma proposta, agora no Botafogo, hein? Uma proposta de 2,5 milhões de euros, cerca de 15 milhões de reais, encaminhou aí a contratação do zagueiro Nathan Silva pelo Alvinegro. A informação é do jornalista Felipe Silva, da ESPN, que diz que as negociações com o Pumas estão avançadas. O contrato de Nathan Silva com o Botafogo deve ser até 2029. Ele foi eleito o melhor zagueiro da Liga Mexicana na última temporada e tinha mais um ano de vínculo com o Pumas, que inclusive queria renovar. Então o Botafogo está aí, né, próximo de acertar com o Nathan Silva, zagueiro, né? Seja bem-vindo, que possa ajudar ali a defesa, que não vai muito bem das pernas não, hein? Então, 15 milhões de reais, Botafogo encaminhando a contratação desse jogador. Ontem, pela Copa do Brasil, tivemos empate, jogo horroroso, né? Muito catimbado, entre Internacional e Grêmio, lá no estádio Beira Rio, em Porto Alegre. Partida de volta, próxima semana, quinta-feira, às 20 horas, na Arena do Grêmio. Quem vencer garante vaga na semifinal contra Atlético ou Cruzeiro, que ficaram no 1-1 na ida. Em caso de uma nova igualdade lá na Arena Grêmio, a decisão vai para os pênaltis. É verdade que outros jogadores não queriam jogar, né?
3: É mesmo, tava ruim assim.
4: Ah, foi um jogo difícil para o árbitro da partida. Qualquer bolinha eles caíam. Nossa, catimbado demais o jogo. E um jogo feio. Não é à toa que esses dois times no Brasileirão estão lá embaixo na tabela, né? Então, muito ruim.
3: Ô, Jota, tabela. Eu me lembro que você havia comentado aqui um tempo atrás sobre o futebol brasileiro, que tá muito feio justamente por essa catimba, né?
4: Não, tá feio mesmo. E ontem, então, deu... Aqui. Assisti porque eu tava esperando algo pra me dormir. Esse jogo foi a minha salvação, né?
3: Foi a gota d'água, né?
4: No segundo tempo, quase no final, né? Dormi, né? Porque o jogo, nossa senhora.
3: Difícil de assistir.
4: Foi difícil de assistir. É daqueles jogos que eu sempre peço você pra assistir, seria esse aí.
3: Ah, é? Então quer dizer que você provou do veneno?
4: Esse Inter e Grêmio foi muito ruim mesmo.
3: Não faço ideia.
4: Ruim. Vamos falar do Brasileirão?
3: Vamos lá.
4: 25ª rodada, tem como destaque aí o clássico Flamengo e Botafogo, né? 3-0, continua afirmando, fora o baile, hein? Fora o baile.
3: Ô Jota, eu não fico cravando que o Flamengo vai sair passeando por cima de todo mundo, porque eu não acho que é bem assim,
4: 3 não. 3-0 pro Fogão. Infelizmente, 3-0 pro Fogão.
3: Ah, então tá bom, tá joia.
4: Vamos à rodada?
3: Eu torço por 1-0 do Flamengo, tá bom.
4: Tá certo.
3: Vamos lá.
4: Vamos lá, amanhã, 18h30, Arena MRV Atlético e Vitória, 20 horas no Morumbis, São Paulo e Bragantino, 21h30, São Januário, Vasco e Cruzeiro, no domingo, 11 da manhã, Arena da Baixada, Atlético Paranaense e Fluminense, 16 horas, Maracanã, Flamengo e Botafogo, hein? Esse jogo vai ser bom, hein? Não sei se é pro Fogão ou para o Mengão, né?
3: Às vezes pode dar um empate.
4: Não, mas eu tô brincando. Eu tô brincando a semana inteira que o Botafogo vai passar o rodo no Flamengo, mas acho que vai ser o contrário, tá, Marcelo?
3: Não, o Flamengo não perdeu pro Cruzeiro, gente. Flamengo...

0: perdeu 2-1. O Cruzeiro jogou melhor do que o Flamengo.
1: O Cruzeiro tem muito mais time que o Botafogo, né? Eu acho que o Botafogo tem que jogar fechadinho, mas bem fechadinho mesmo, porque senão o pau é pra lá o saco, tá?
0: Senão, é, vamos ver.
1: É, Botafogo que abre o olho. 16 horas na Neoquímica Arena, Corinthians e Santos. 18h30 lá no estádio Maião, Mirassol e Palmeiras. 18h30 na Arena do Grêmio, Grêmio Chapecoense. 19h30 Arena Fonte Nova, Bahia e Internacional. Segunda-feira, fechando aí a rodada, 20 horas, Mangueirão, Remo e Coritiba. O G4 do Brasileirão, Palmeiras 51 pontos. Flamengo vem em segundo com 45, terceiro Atlético Paranaense 44, em quarto Fluminense 41. Cruzeiro é quinto com 39 pontos ganhos. Na zona da Copa Sul-Americana, temos em sexto Bahia com 37, em sétimo Bragantino 35, oitavo Coritiba 34, nono Atlético Mineiro 33, décimo Corinthians 32, décimo primeiro Botafogo com 30. Depois, 12º Vitória 29, 13º São Paulo 27, 14º Santos 26, 15º Grêmio 25, 16º Internacional com 25. Os quatro últimos, Mirassol 24, Remo 23, Vasco 22 e Chapecoense 14 pontos ganhos. E a Conmebol acaba de divulgar aí horários e datas das quartas de final da Libertadores, hein? Vamos aos jogos de ida?
0: Vamos lá.
1: Depois a gente passa os de volta. Na ida, 8 de setembro. Vê aí na tabelinha ali se é terça-feira, Marcelo. Vamos conferir aí direitinho, já com o dia, né? 8 de setembro. Deixa eu ver aqui. 8 de setembro é terça-feira. Então, dia 8 de setembro, 19 horas, Fluminense, Platense, Maracanã, hein? Dia 9 de setembro. Esse jogo, 9 de setembro, quarta-feira, 19 horas, Palmeiras e LDU no Nubank Park. 9 de setembro, também quarta-feira, 21h30, Estudiantes e Corinthians no Estádio Uno. 10 de setembro, quinta-feira, 21h30, Independente Del Valle e Flamengo, hein? Esse jogo, primeiro de ida, lá no Estádio Olímpico Atahualpa. Vou falar aqui os de volta, né, de uma vez, aproveitando. 15 de setembro, terça-feira, 19 horas, Platense e Fluminense, lá no Ciudad de Vicente Lopes. 16 de setembro, quarta-feira, 19 horas, LDU e Palmeiras, no Rodrigo Paz Delgado. 16 de setembro, quarta-feira, 21h30, Corinthians e Estudiantes na Neoquímica Arena. 17 de setembro, 21h30, Flamengo Independente Del Valle, esse jogo quinta-feira, lá no Maracanã.
0: Se o Flamengo perder, vai ser mais suco Del Valle pro Flamengo.
1: É, já teve uma Libertadores aí que deu muito memes, né?
0: Demais, eu tô com medo disso, hein?
1: Temos aqui também as quartas de final da Copa Sul-Americana, vamos aos jogos, hein? 8 de setembro, 19 horas, Santa Fé e Vasco da Gama em Bogotá. Também terça-feira, 21h30, Boca Juniors e São Paulo em Buenos Aires. 9 de setembro, quarta-feira, 19 horas, Santos e Atlético Mineiro na Vila Belmiro. 10 de setembro, quinta-feira, 21h30, Cienciano e Montevideo City Torque em Cusco. A volta, 15 de setembro, terça-feira, 19 horas, Vasco e Santa Fé no Rio de Janeiro. 15 de setembro também, terça-feira, 21h30, São Paulo e Boca Juniors em São Paulo, lá no Morumbis. 16 de setembro, quarta-feira, 19 horas, Atlético Mineiro e Santos em Belo Horizonte. 17 de setembro, quinta-feira, às 21h30, Montevideo, City Torque e Cienciano, lá em Montevideo. São aí os jogos, fim de semana esportivo e também o que vai acontecer na Sul-Americana e na Libertadores. Marcelo, tá tudo aí, tá?
0: Beleza, tudo entregue. Ô Jota, o que a gente vai ouvir hoje?
1: Olha, eu vou tocar um pagodinho de uma banda que eu gosto muito, que é a Turma do Pagode. E essa música realmente ela é muito gostosinha de ouvir, né? Lancinho, vamos ouvir?

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4: Agora são 14:27, chegando informações com o nosso jornalista e repórter Franklin Ribeiro.
5: Marcelo, boa tarde para você, a todos os amigos da Rádio Muriaé. Bom, na manhã desta sexta-feira, a Polícia Civil prendeu um homem de 24 anos suspeito de estuprar uma mulher de 55 anos na zona rural de Miradouro. Segundo a Polícia Civil, o crime teria ocorrido em junho deste ano. O suspeito já conhecia a vítima e teria oferecido uma carona. Durante o trajeto, ele teria desviado o caminho em direção à residência da mulher e seguido para um local isolado onde o crime teria sido cometido. A prisão foi realizada por policiais da 34ª Delegacia de Polícia de Miradouro após as investigações sobre o caso. O suspeito foi encaminhado ao presídio de Muriaé, onde permanece à disposição da justiça. A investigação continua para esclarecer outros detalhes e circunstâncias do caso.
4: Ok, obrigado aí, Franklin, pelas informações. Agora são 14:28.
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7: É isso aí, gente. Vamos pro nosso Falando com Você, porque hoje é sexta-feira, né? Tem aquela música, né? Que hoje é sexta-feira. Vamos lá, hoje é sexta-feira. Quero aproveitar e mandar um abraço pro Thiago. Thiago, meu amigo Thiago TRB, aliás, ele tá mandando abraço, tá? Ele pediu pra mandar um abração a todos lá da loja maçônica Templários de Laranjal, pra esposa a Renata. É, a Renata Costa, para os filhos Henrique Rodrigues, o Gabriel Rodrigues, o Davi Rodrigues e para a mãe Elizabeth Rodrigues e para o pai Geraldo Rodrigues. Esse é o abraço que o meu querido Tiago tá mandando aí para toda a família dele. Um abração, Tiago, obrigado aí pela audiência, tamo junto. Gente, um abraço também pro meu querido Maurinho, Maurinho que esse mês fez

0: aniversário, né? Completou idade nova, né? Tá, comemorou com a família, tá, um abração aí pro Maurinho, obrigado aí pelo carinho da audiência. Deixa eu ver mais quem, tem mais gente aqui que mandou mensagem pra mim. Ah, deixa eu aproveitar, eu vou mandar um abraço pro Elton Nenzão. Ô Ed, você tá bom, fi? Abraço pra você, meu parceirão, gente fina, tá sempre, a gente tá sempre resenhando, trocando ideia, batendo papo. Aliás, gente, quer ver? Tem mais uma pessoa que eu preciso mandar um abraço, que é pro Alessandro. O Alessandro e pra Tatiane, a esposa. Tatiane, a esposa do Alessandro. O Alessandro Mexerica, né? Do bar do Mexerica, lá do São Gotardo. Ô, gente, aliás, se você não conhece o bar do Mexerica, aqui, ó, é uma boa oportunidade você dar uma passada lá e provar, porque é uma delícia a comida lá do bar do Mexerica, né? E tem, lógico, aquela bebida gelada que não pode faltar, né? Então, você que ainda não conhece, dá uma passadinha lá para conhecer o bar do Mexerica. Aproveitar também abraçando meu amigo Rui Vege. Abração, Rui, obrigado aí pelo carinho de sempre, tá sempre nos ouvindo, nos dando aquela força. Aliás, eu repassei, tá? Os abraços pra Goza, pro João Vargas também, um abração pro Rui. Deixa eu ver mais quem, gente, tem muita gente que participa com a gente aqui, deixa eu dar uma olhadinha aqui no nosso Falando com Você. Opa, já chegou áudio e mensagem também. Um abraço pra Paty Oliveira, um abraço pra Solange, que estão lá ligadinhos. Ô Paty, depois você me fala qual que é a música que a Solange quer ouvir, que eu vou tocar, tá bom? Deixa eu ver mais quem tá mandando mensagem aqui. Fala comigo, me conta.
1: Boa tarde, Marcelo, que é a Ney do Manambaia. Tô trabalhando, curtindo seu programa aqui. Manda um abraço pra todos da chaga do Ademo aqui. Estamos com os baianos retados aqui. Ô, Marcelo, boa tarde pra você. Um abraço, meu genro. Breno, que é aniversário ontem também, tá? Marcelo, boa tarde pra você aí.
0: Valeu, Neia. Boa tarde também. Deus abençoe você, seu esposo, toda a sua família. Pessoal aí da chácara do Ademo, que também tá conectado. Um abraço pro Ademo também. Aliás, tô precisando encontrar com ele pra gente bater um papo, fazer aquela resenha, né? Eu tô em falta no futebol lá do sítio do Ademo, porque eu tô no departamento médico ainda, tô me recuperando, mas em breve eu vou estar de volta. Ô Juvenal, fala pra mim, qual que é o nome do seu pai? É o... Eu sou Antônio e a sua mãe? Dona? Dona Darcy? Um abraço pro seu Antônio e a dona Darcy, os pais aqui do Juvenal. Nossa, eu sempre brinco com o Juvenal, falo assim, Juvenal, o profissional, ele que toma conta do som aqui, das antenas, que tá sempre melhorando pra gente as nossas transmissões. Deixa eu ver, chegou uma mensagem aqui da Cidele Braga, né, que fez aniversário, tô esperando ela mandar um pedaço de bolo pra mim.
2: Olá, Marcelo, uma boa tarde, um abençoado final de semana para todos. Hoje quero mandar um abraço para a sobrinha e afilhada Thaís, do bairro São José, que está fazendo aniversário hoje. Um abraço para todos do grupo Mulheres Virtuosas e Homens de Fé. Tchau, tchau, SDL.
0: Cadê meu pedaço de bolo? Cadê meu pedaço de bolo? Brincadeira, tá, Cidele? Deus abençoe também a Cidele, que fez aniversário esse mês, né? Muita saúde, tá, Cidele? Deus te abençoe do fundo do coração, tá? Com todo carinho, Deus te abençoe muito, muita energia positiva e que venha muitos aniversários aí pela frente. Ó. Fala comigo, fala.
2: Ei, Marcelo, este ano eu dei bolo em todo mundo. Ah. Nada.
0: Tem problema não, a gente dá um jeito, né? A gente junta uma turma aí, faz uma vaquinha, compra o bolo e comemora. Isso que é importante. Importante tá sempre unido, né? Juntando a turma, as amigas, para poder comemorar. Isso não tem preço, né? É a melhor coisa do mundo. Ô, gente, vamos seguir na programação? Pois é, agora nós vamos ouvir uma música que é o pedido da dona Solange. Será que essa música é boa? Boa demais, hein? Roberto Carlos!

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9: Recordando o sucesso de Almir Guineto, Insensato Destino.

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0: Obrigado. Uma boa tarde a você, Romeiro, devoto de Nossa Senhora, presente aqui em seu santuário, de maneira muito particular aqui na Capela do Santíssimo Sacramento. Sejam todos muito bem-vindos. A nossa saudação alegre e feliz a você que nos acompanha pela Rede Aparecida de Rádio, o portal a12.com, também a nossa Rádio Aparecida. Queremos saudar as rádios que se unem a nós neste momento de oração, de prece. Rezamos em sintonia com a Rádio Brasil da cidade de Campinas, interior aqui do estado de São Paulo, a Rádio Bom Jesus, lá de Bom Jesus da Lapa, na Bahia, a Rádio Sacramento da cidade de Sacramento, Minas Gerais, a Rádio Catedral da cidade de Juiz de Fora, também no estado de Minas Gerais. Todos aqueles que nos acompanham pela Rede Aparecida de Rádio. Aqui estamos para nos consagrar a Nossa Senhora Aparecida. Pedir a ela que ela continue intercedendo por nós, por nossas famílias, por nossas comunidades. Em nome do Pai, do Filho e do Espírito Santo. Amém. O anjo do Senhor anunciou a Maria.
1: E ela concebeu do Espírito Santo.
0: Eis aqui a serva do Senhor.
1: Faça-se em mim segundo a vossa palavra.
0: E o Verbo se fez carne.
1: E habitou entre nós.
0: Ave Maria, cheia de graça, o Senhor é convosco. Bendita sois vós entre as mulheres. Bendito é o fruto do vosso ventre, Jesus. Santa Maria, Mãe de Deus, rogai por nós, pecadores, agora e na hora de nossa morte. Amém. Rogai por nós, Santa Mãe de Deus,
1: para que sejamos dignos das promessas de Cristo.
0: Oremos. Infundi, Senhor, vos rogamos, a vossa graça em nossos corações, para que nós, que conhecemos pela anunciação do anjo a encarnação de Jesus Cristo, vosso Filho, por sua paixão e morte na cruz, cheguemos à glória da ressurreição, pelo mesmo Cristo, nosso Senhor. Amém. Nossa Senhora Aparecida,
1: rogai por nós.
0: Pode sentar-se um instante, irmãos. Nós estamos praticamente na última semana do mês de agosto. E a Igreja do Brasil nos propõe nós rezarmos pelas vocações. Ainda na primeira semana do mês de agosto, nós rezamos por todas as vocações dos padres, dos bispos, dos diáconos. Rezamos pela vocação sacerdotal, o ministério ordenado na Igreja, que se divide em três graus: o diácono, o padre e o bispo. Na segunda semana do mês, nós somos convidados a rezar por nossas famílias, recordando o segundo domingo do mês, o Dia dos Pais. Rezamos por todas as famílias que se dedicam, que lutam para construir um mundo mais justo e mais fraterno. Terceira semana do mês, nós rezamos por todos os religiosos e religiosas, homens e mulheres consagrados por meio de institutos religiosos, congregações, ordens, tantos homens e mulheres consagrados pelos votos de pobreza, castidade e obediência, que um dia se consagraram para servir a Deus e também para servir os irmãos e irmãs. E nesta praticamente última semana do mês, nós rezamos por todos os leigos e leigas, batizados, cristãos, aqueles que se dedicam em nossas comunidades, em nossas paróquias, para nas diversas pastorais, movimentos, no serviço da evangelização. E hoje nós estamos já em sintonia também com todos os catequistas. De hoje até o próximo domingo acontecerá aqui no santuário a grande romaria, o grande encontro dos catequistas, com representantes da catequese de todo o nosso Brasil. Então, a oportunidade de nós acolhermos aqui no santuário, mas principalmente nós que aqui estamos e somos romeiros de Nossa Senhora, de rezarmos aqueles que foram um dia

os nossos catequistas que nos instruíram, nos ajudaram, nos prepararam para receber a Eucaristia, o sacramento da Crisma. Então, essa missão tão importante que nós temos na igreja, que é a catequese. Nós bem recordamos na história da igreja, a missão de ser catequista sempre foi algo primordial, porque é pela catequese que nós vamos nos aproximando de Deus, nós vamos conhecendo Jesus Cristo e vamos então formando a nossa missão, a nossa identidade de ser igreja. E você também, que lá na sua paróquia, na sua comunidade, eventualmente também tem essa missão de catequista, parabéns a você por essa iniciativa, muita força, muita coragem. Mas aqueles que ainda não fazem parte, né, dessa grande pastoral, deste grande ministério, que é o ministério da catequese, você que sente no seu coração esta motivação, procure a sua paróquia, procure o seu pároco, se apresente, diga: olha, eu tenho essa vontade, né, de ser um catequista, de primeira Eucaristia, de Crisma. É muito importante na igreja. Nós que um dia tivemos os nossos catequistas, também queremos nos colocar a serviço para melhor amar e servir a Deus. Então, no dia de hoje, rendemos graças aqui na casa de Nossa Senhora por todos os nossos catequistas. Vamos ficar todos de pé. Irmãos e irmãs, queremos agora pedir a bênção de Deus para a água. Esta água que recorda o nosso batismo, a água que nos purifica e que nos faz filhos e filhas de Deus. Segure na palma da sua mão esta água que você traz e apresenta, e você também que reza conosco pela Rede Aparecida de Comunicação, Rede Aparecida de Rádio, você também pode colocar aí o seu copo com água, a sua garrafinha, para que seja abençoado. Oremos. Deus eterno e todo-poderoso, quisestes que pela água, fonte de vida e princípio de purificação, as nossas almas fossem purificadas e recebessem o prêmio da vida eterna. Abençoai esta água para que nos proteja e renovai em nós a fonte de vida da vossa graça, a fim de que nos livre de todos os males e assim possamos nos aproximar de vós com um coração puro e receber a vossa salvação, e que esta água recorde a água do nosso batismo como fonte que jorra para a vida eterna, por Cristo nosso Senhor, amém. Nós que aqui estamos no santuário, você também que reza conosco pelos meios de comunicação, queremos uma vez mais renovar a nossa consagração a Nossa Senhora Aparecida. Por isso, estenda a sua mão em direção à Nossa Senhora, acompanhe, reze conosco a consagração. Ó Maria Santíssima, pelos méritos de nosso Senhor Jesus Cristo, em vossa querida imagem de Aparecida, espalhais inúmeros benefícios sobre todo o Brasil. Eu, embora indigno de pertencer ao número de vossos filhos e filhas, mas cheio do desejo de participar dos benefícios de vossa misericórdia, prostrado a vossos pés, consagro-vos o meu entendimento para que sempre pense no amor que mereceis. Consagro-vos a minha língua para que sempre vos louve e propague a vossa devoção. Consagro-vos o meu coração para que, depois de Deus, ame sobre todas as coisas. Ó Rainha incomparável, vós que o Cristo crucificado deu-nos por mãe, no ditoso número de vossos filhos e filhas, acolhei-me debaixo de vossa proteção, socorrei-me em todas as minhas necessidades espirituais e temporais, sobretudo na hora de minha morte. Abençoai-me, ó celestial cooperadora, e com vossa poderosa intercessão fortalecei-me em minha fraqueza, a fim de que, servindo-vos fielmente nesta vida, possa louvar-vos, amar-vos e dar-vos graças no céu por toda a eternidade. Assim seja. Dai-nos a bênção, ó Mãe querida, acenando para Nossa Senhora.

0: de Deus, queremos uma vez mais pedir a sua bênção. O Senhor esteja convosco.
1: De nós.
0: Por intercessão de Nossa Senhora Aparecida, abençoe-vos o Deus Todo-Poderoso, Pai, Filho e Espírito Santo.
1: Amém.
0: Irmãos e irmãs, que a alegria do Senhor seja a vossa força. Ide em paz e que ele sempre vos acompanhe.
1: Graças a Deus.
0: E agora bem bonito: viva Nossa Senhora Aparecida.

0: irmãs, após o canto final, a bênção dos objetos de devoção. Cantemos.
1: Senhora da Aparecida Maria.
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8: Vamos sacudir a nossa tarde. Zezé de Camargo e Luciano, agora aguenta nós.

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0: Agora são 15 horas 34 minutos. Chegando mais informações aqui pela Rádio Muréia 99.5. Olha só, gente, a Polícia Civil prendeu no início da manhã desta sexta-feira um homem de 24 anos suspeito de estuprar uma mulher de 55 anos na zona rural de Miradouro. Segundo a Polícia Civil, o crime teria ocorrido em junho deste ano. O suspeito já conhecia a vítima e teria oferecido uma carona. Durante o trajeto, ele teria desviado o caminho em direção à residência da mulher e seguido para um local isolado onde o crime teria sido cometido. A prisão foi realizada pela polícia da 34ª Delegacia de Polícia de Miradouro após investigações sobre o caso. O suspeito foi encaminhado ao presídio de Muriaé, onde permanece à disposição da justiça. A investigação continua para esclarecer outros detalhes e circunstâncias do caso.
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3: Recordando o sucesso de Djavan, Eu Te Devoro.

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11: O Nepal recusou ajuda internacional para as operações de busca e resgate após a devastadora enchente repentina que atingiu várias cidades do país na quarta-feira. O Ministério das Relações Exteriores nepalês afirmou nesta sexta-feira que o país está gerenciando os esforços sozinho, apesar das ofertas de diversos países com cidadãos desaparecidos. A enchente devastou áreas como os distritos de Hazuva, próximo à fronteira com a China, arrasando cidades inteiras e danificando usinas hidroelétricas.

O desastre já matou pelo menos 579 pessoas. O endividamento das famílias brasileiras ficou estável em junho, segundo dados divulgados nesta sexta-feira pelo Banco Central. O índice avançou 49,8% da renda atual das famílias, repetindo o resultado registrado em maio. Apesar da estabilidade no

0: dadas pelos consumidores como empréstimos e financiamentos. Confira agora as manchetes das principais notícias nesta sexta-feira, dia 28 de agosto de 2026. Mesmo com o desenrola, endividamento e inadimplência crescem e renovam recorde. Aécio Neves anuncia candidatura ao Senado por Minas Gerais. Rock in Rio 2026 terá 4.500 policiais militares e centro de monitoração de drones. Brasil tem 214 milhões e 200 mil habitantes e 15 municípios com mais de 1 milhão. Medida provisória que acaba com a taxa das blusinhas pode ser votada segunda-feira em comissão mista. 16 horas 4 minutos, notícias da hora, oferecimento Elétrica do Povo, ligando você com a economia. 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
2: A odontogeriatria é uma área da odontologia com foco no atendimento dos pacientes idosos, considerando fatores da saúde bucal, atuando na prevenção e bem-estar desses pacientes. Algumas doenças bucais, por serem inflamações, podem acabar provocando doenças crônicas pré-existentes, como, por exemplo, doenças cardíacas, diabetes, reumatismo, entre outras. A boca seca é uma queixa comum dos pacientes idosos e podem ser relacionadas a diversas causas. O aumento da quantidade de água ingerida ao longo do dia vai minimizar esse sintoma. A escovação adequada é a forma mais efetiva para manter esses dentes saudáveis e inclui desde a escovação até o uso do fio dental após as refeições. Com o avanço da odontologia, é possível ter uma melhora na saúde bucal dos idosos, dando mais qualidade de vida.
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3: Imagina só você estar falando ao vivo para milhões de pessoas quando sente um toque estranho nas suas pernas. Pois é, foi isso que aconteceu com o jornalista Lisboa Júnior. Ele é repórter de uma emissora lá da Bahia e encantou seus seguidores quando compartilhou um vídeo no Instagram. Enquanto estava de pé em frente às câmeras, o doguinho brincava com os pés do jornalista. O Lisboa contou que infelizmente não pôde dar a atenção que o pet merecia, já que cobria uma matéria triste. Agora, a parte ruim é que depois de encerrar o ao vivo, ele já não estava mais perto do repórter. Que pena, né? E como eu disse, os internautas amaram saber dessa interação entre humano e cachorro. E até comentaram que, coincidentemente, tudo aconteceu no Dia Mundial do Cachorro. E eu só tô pensando por onde que esse doguinho anda, né? Atenção, atenção aos fãs de reality, tem mais uma produção vindo por aí. E quem comanda a novidade é a atriz Cláudia Raia. Em uma competição, 9 mamães vão lutar por um prêmio de R$1 milhão. Eu acho esse reality a cara do Conta Aí. Isso porque ele não é uma simples competição de convivência ou habilidades. Ele também envolve segredos e muita revelação. O programa se chama Sua Mãe Te Conhece? Frente a frente com os filhos, as mamães precisam descobrir até onde conhecem as suas crias. Mas eles não vão conviver. Enquanto os filhos pensam estar em um reality show paralelo, vivendo em uma república, as genitoras são confinadas em uma mansão onde apostam dinheiro de verdade em situações envolvendo seus herdeiros. Imagina só a confusão que isso pode dar, hein? Eu quero saber de vocês. Você teria culhão para participar de uma brincadeira dessas? E vamos ficando por aqui. Essa semana rendeu, né, gente? Fofocamos pra caramba. Bom fim de semana pra você. Descansa, que segunda eu tô de volta pra alugar mais um pouquinho da sua orelha.
4: Valeu, Alice. Obrigado aí mais uma vez. Lembrando que segunda-feira, Alice Ottoni tá de volta. A Pura Alice.

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5: Hoje iremos falar sobre o câncer colorretal, também conhecido como câncer do intestino grosso ou do reto. Esse tipo de câncer é mais comum após 50 anos e está entre os tumores mais comuns, tanto em homens como em mulheres. Tem como os principais sinais e sintomas alterações do hábito intestinal, sangue nas fezes e emagrecimento. Quando diagnosticado na sua fase inicial, tem grandes chances de cura. O principal exame para o seu diagnóstico é a colonoscopia, na qual podemos realizar biópsias da lesão, como também definir a sua localização. O câncer do intestino tem como ser prevenido através da realização da colonoscopia a partir dos 45 anos a cada 5 anos.
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3: Agora são 16:29. A Fundação Cristiano Varela inaugurou nesta quinta-feira o Solarium Lael Varela, um novo espaço dedicado ao acolhimento, bem-estar e conforto dos pacientes e familiares que passam pelo Hospital do Câncer de Muriaé. O espaço recebeu o nome de Lael Varela, o fundador da instituição, como uma homenagem em vida à sua trajetória e contribuição para a criação e consolidação da Fundação Cristiano Varela. Pensado como um ambiente de tranquilidade, o Solarium oferece aos pacientes e familiares um local para momentos de descanso e convivência durante o período em que permanecem na instituição. A cerimônia contou com a presença de autoridades, colaboradores e convidados. Entre os participantes estiveram os embaixadores da Fundação Cristiano Varela, a dupla sertaneja César Menotti e Fabiano, que acompanhou o momento de inauguração. Durante o evento, também foram realizadas falas de representantes da instituição e autoridades que destacaram a importância do novo espaço e da atuação da Fundação no atendimento aos pacientes com câncer. A programação também marcou a nova localização da estátua de Cristiano Varela, que passou a ocupar um espaço de destaque no portal da entrada da Fundação. A mudança reforça a homenagem ao nome que dá origem à instituição e coloca a estátua logo na entrada como um símbolo da história e da trajetória da Fundação Cristiano Varela. A cerimônia reuniu ainda colaboradores e convidados em um momento de celebração e reconhecimento à história da instituição e pessoas que contribuíram para a sua construção. Com a inauguração do Solarium Lael Varela e a nova localização da estátua, a Fundação Cristiano Varela amplia os espaços de acolhimento e, ao mesmo tempo, reforça a memória de seus fundadores e a história construída ao longo de anos em Muriaé. Agora são 16:31. 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
3: Valeu, gente. Chegando no final da tarde de sexta-feira, sextou, né? Lembrando que daqui a pouco tem o nosso Boa Tarde com Cristo. Tia Rita já está aqui, já se preparando, conferindo sua agenda, folheando seu caderninho. Aliás, folhear o caderno e a Bíblia é a melhor coisa que tem, né? Tem que ser coisa física, né, Tia Rita? Largar um pouquinho do digital. Hoje quem ganhou o par de ingressos para o Cine Veredas foi o Marcos Vinícius de Castro, do Centro. O Marcos, é só você levar o seu par, seu documento, resgatar o par de ingressos na portaria do Cine Veredas e escolher o filme que você quer assistir, válido até quarta-feira que vem. Ô, gente, eu tô indo embora, fiquem com Deus, segunda-feira eu tô de volta, mas olha, tem o programa Boa Tarde com Cristo e a gente vai terminar já nesse clima, ó. Meu pensamento. Compadre Marcelo, basta querer. Com Deus, gente.

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nesta sexta-feira, dia 28 de agosto. Já estamos no finalzinho, né, do mês de agosto, chegando aqui com você no programa Boa Tarde com Cristo. Você que está aí na sua casa nos ouvindo, você que está no trabalho, você que está na caminhada, ah, você que está na academia, você que está passando aqui por Muriaé, ligadinho na 99, seja muito bem-vindo ao nosso programa Boa Tarde com Cristo. Ficaremos juntos até às 18 horas, com participação, com a palavra, com a reflexão da palavra de hoje, com os nossos aniversariantes, com a nossa catequese, com aquele nosso momento sublime com Maria. Vamos ficar juntos. Então, agora, neste momento, aquieta seu coração e fique conosco, porque nós estamos reunidos em nome do Pai, do Filho e do Espírito Santo. Amém. Hoje, a nossa igreja celebra e comemora a santidade de Agostinho, Santo Agostinho. Depois de viver uma juventude longe de Deus, ele se converte e dedica sua vida totalmente a Deus, aos pobres e também aos estudos.

preparando para a palavra de hoje. A palavra de hoje, ela está no Evangelho de Mateus, no versículo, no capítulo 25. Então vou repetir. Evangelho de Mateus, capítulo 25, de 1 a 13. Mateus, capítulo 25, versículos de 1 a 13. Vai pegando a sua palavra, a sua Bíblia, porque nós vamos ler, proclamar este Evangelho e compreendê-los todos juntos.

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1: Proclamação do evangelho de Jesus Cristo segundo Mateus. Glória a vós, Senhor. Naquele tempo, disse Jesus aos seus discípulos esta parábola: o reino dos céus é como a história das 10 jovens que pegaram suas lâmpadas de óleo e saíram ao encontro do noivo. 5 delas eram imprevidentes e as outras 5 eram previdentes. As imprevidentes pegaram as suas lâmpadas, mas não levaram óleo consigo. As previdentes, porém, levaram vasilhas com óleo junto com as lâmpadas. O noivo estava demorando e todas elas acabaram cochilando e dormindo. No meio da noite, ouviu-se um grito: o noivo está chegando, ide ao seu encontro. Então as 10 jovens se levantaram e prepararam as lâmpadas. As imprevidentes disseram às previdentes: dai-nos um pouco de óleo, porque nossas lâmpadas estão se apagando. As previdentes responderam: de modo nenhum, porque o óleo pode ser insuficiente para nós e para vós. É melhor irdes comprar aos vendedores. Enquanto elas foram comprar óleo, o noivo chegou e as que estavam preparadas entraram com ele para a festa de casamento. E a porta se fechou. Por fim, chegaram também as outras jovens e disseram: Senhor, Senhor, abre-nos a porta. Ele, porém, respondeu: em verdade, eu vos digo, não vos conheço. Portanto, ficai vigiando, pois não sabeis qual será o dia e nem a hora. Palavra da salvação. Glória a vós, Senhor. Palavra dos ouvidos ao coração. Uma palavra hoje muito boa para uma boa reflexão. O que que entendemos hoje dessa parábola? 10 jovens saem ao encontro do noivo, levando consigo suas lâmpadas. Algumas se preparam

com cuidado. Outras percebem tarde demais que lhes falta o óleo. Muito bem. Tudo isso revela o que foi cultivado em silêncio. Por que que a gente diz assim? Porque existem escolhas que só nós podemos fazer. Ninguém pode fazer no nosso lugar. Porque existem situações que nós é que temos que resolver. Porque existem decisões que somente nós podemos colocar a caminho, colocar um fim e seguir adiante. Porque existem pensamentos que norteiam nossa vida e somente nós é que temos condições de compreendê-lo. Ninguém pode fazer muita coisa em nosso lugar. Mas a fé, esta precisa ser alimentada na oração. Esta precisa de vigilância e de fidelidade de cada dia. Nós temos muito medo, todos nós, cada um de nós, temos muito medo do fim do mundo. Temos muito medo das tragédias que acontecem no mundo e nós podemos observar como são grandes as tragédias e como tem acontecido tragédias. Toda semana, tragédias em cima de tragédias. Nós temos medo porque é natural do nosso ser humano. O nosso ser humano é amedrontado com essas notícias e acontecimentos. Como também temos muito medo da morte. Temos medo do que vai ser, do que vai acontecer, como vai ser, de que forma vai acontecer. Rezamos e pedimos a Deus sempre, todos os dias, que nos dê saúde, que nos dê condições, que nos ajude a seguir caminhando, levando a nossa vida, nosso trabalho, nossa família, pedindo até que Ele cuide para que a nossa hora não chegue sem estarmos preparados. Mas nós precisamos estar muito mais preocupados em levantar da nossa cama todos os dias, bem cedo, no nosso horário em que começamos as nossas tarefas, nós devemos estar preocupados nesse dia que vamos enfrentar pela frente. E preocupados em como vamos chegar ao final do dia. Fazermos aquela reflexão do amanhecer ao anoitecer. Como que eu vivi? O que eu fiz, o que eu falei, o que eu senti, o que eu pensei. Como foi a minha relação comigo? Como foi a minha relação com meu Deus? Como foi a minha relação com o próximo? É isso que nós temos que fazer a nossa compreensão e a nossa reflexão. Porque todos os dias, o que nos pede o céu é que nós tenhamos uma vida de oração, uma vigilância e uma fidelidade. Enfim, quando chega a hora definitiva, o nosso coração vive daquilo que guardou ao longo do caminho. Então, quem mantém acesa a chama interior reconhece o Senhor quando Ele chega. E o Senhor chega todos os dias, em todos os momentos da nossa vida.
Por isso, quando estamos com nossas lâmpadas acesas,

0: acesas, nosso óleo em dia, nossas coisas organizadas, nós podemos entender desse amanhecer ao anoitecer. Aqui nesse momento o Senhor passou. Aqui nesse momento o Senhor esteve comigo. Aqui neste momento o Senhor conversou comigo. Aqui neste momento o Senhor me orientou, me ajudou, me ensinou. Aqui neste momento que eu vivi, o Senhor fez um silêncio e me deixou à vontade para decidir. Aqui neste momento o Senhor se alegrou com as minhas atitudes. Então é esse o nosso pensamento. E não ficarmos presos somente às dificuldades e catástrofes e tragédias e até mesmo a morte e a morte. Vamos pensar a vida hoje, a vida ao amanhecer, a vida ao anoitecer, a vida que nos dá o Senhor nosso Deus. Por isso, firmes na oração, na vigilância e na fidelidade. É isso que nós pedimos ao Senhor hoje, que nos ajude a ter essa força e essa coragem para continuarmos a nossa vida, a nossa existência. E como Santo Agostinho, que é um exemplo de vida, de oração e de fé, nós pedimos também que o Senhor nos abençoe para que nós também sejamos todos fiéis, né, a essa herança de amor e de entrega que os santos tanto nos ensinam e o que o Senhor nos pede nesse dia de hoje. Amém? Louvado seja nosso Senhor Jesus Cristo, para sempre seja louvado. E agora, 17 horas, 16 minutos, vamos aos nossos patrocinadores.
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0: ótima alegria. A Assunção e Coroação de Maria, ao término de sua vida terrena, Maria foi elevada ao céu em corpo e alma e coroada rainha do céu e da terra. Nela contemplamos o destino preparado por Deus e por todos os que permanecem fiéis. Lição: a fidelidade conduz à glória eterna. Virtude, fidelidade. O que aprendemos com Maria? As sete alegrias nos ensinam a dizer sim à vontade de Deus, servir o próximo com amor, permanecer firmes nas provocações, buscar Jesus todos os dias, viver na esperança da vida eterna. E Maria nos mostra que a verdadeira alegria nasce da comunhão com Deus. Contemplar as alegrias de Nossa Senhora é aprender a olhar nossa própria vida com os olhos da fé, que, seguindo o exemplo da Virgem Maria, possamos confiar plenamente em Deus e encontrar nossa verdadeira alegria em fazer a sua vontade. Nossa Senhora das Sete Alegrias, ensinai-nos a viver com um coração totalmente voltado para Deus. Nossa Senhora, rogai por nós.
1: Ave Maria, cheia de graça, o Senhor é convosco. Bendita sois vós entre as mulheres. Bendito é o fruto do vosso ventre, Jesus. Santa Maria, Mãe de Deus, rogai por nós, pecadores, agora e na hora de nossa morte. Amém.

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1: Hoje o nosso salmo é de número 32, um salmo lindo, e o refrão dele nos comunica: transborda em toda a terra a bondade do Senhor. Ó justos, alegrai-vos no Senhor. Aos retos, fica bem glorificá-lo. Dai graças ao Senhor ao som da harpa. Na lira de 10 cordas, celebrai-o. Pois reta é a palavra do Senhor, e tudo o que ele faz merece fé. Deus ama o direito e a justiça. Transborda em toda a terra a sua graça. O Senhor desfaz os planos das nações e os projetos que os povos se propõem. Mas os desígnios do Senhor são para sempre, e os pensamentos que ele traz no coração, de geração em geração, vão perdurar. Transborda em toda a terra a bondade do Senhor. Este salmo hoje de 32, de número 32, né? O salmista, com muita sabedoria do Espírito, escreve e salmodia para nós. E ele entra já no versículo 1, dizendo: ó justos, alegrai-vos no Senhor. Então é uma palavra de força, é uma palavra de firmeza, é uma palavra de encorajamento. Ele diz: ó justos, alegrai-vos no Senhor. Quem são esses justos? São aqueles que confiam no Senhor. São aqueles que se deliciam da palavra do Senhor. São aqueles que acreditam e têm fé nos milagres que o Senhor pode trazer. São aqueles que, junto com Deus, ama o que é direito e o que é justo. São todos aqueles que não guardam maldade em seu coração. E todos os seus pensamentos estão voltados para o Senhor. Esse sim tem uma felicidade e uma alegria na sua geração, de geração em geração, que sempre vai perdurar. Então hoje a palavra é uma palavra de comando para todos nós. Ó justos, alegrai-vos no Senhor. Então você que está aí nos ouvindo, né? Ouvindo conosco, participando aqui do nosso programa Boa Tarde com Cristo, vamos juntos repetir. Repita aí na sua casa, no seu local de trabalho, aonde você estiver, se você está na estrada, está na caminhada, onde você estiver, repita com fé e com força. Ó justos, alegrai-vos no Senhor. Amém. E agora, 17:27, aos nossos patrocinadores, e hoje o Mercado Nova Era, que é para nós economia de verdade, é compra boa, preço baixo e muita qualidade. 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Vamos aos nossos patrocinadores.
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0: Isso, a vida tem mais cor e luz. Quando se vive com Jesus, tá dado um recado, não precisa de mais nada, mas precisa sim. Nós vamos agora falar os nomes de todos os aniversariantes dizimistas desse dia 28, sexta-feira, 29, sábado e 30 no domingo, desejando a todos vocês muita saúde, muita paz, muita alegria, que Deus os abençoe grandemente. Elisa, fala para nós, Elisa, esses os nomes dos aniversariantes.
1: Na matriz Nossa Senhora Imaculada Conceição, na Barra, Rosângela Silva Oliveira da Silva, Adilson Lopes Ferreira, Laura Maciel, Aparecida Helena Cerqueira, José Márcio da Silveira, Farmacinha Alternativa. Comunidade Nossa Senhora Aparecida, no bairro União, Edith Rita de Souza, Jaci Teixeira Mazini,

0: Helena da Silva, Carmen Helena Silva Geraldo Alves, Comunidade Nossa Senhora de Fátima, Gaspar 2, Denilson Ferreira de Souza. Paróquia Nossa Senhora da Glória, Itamuri, Luiz Cláudio da Silva. Comunidade São José, no bairro São José, Soraya Maria de Souza. Comunidade São Vicente de Paulo, Bico Doce, Ivone de Melo Cardoso Fortunato. Lucas Gomes Cândido, Renata Vieira Andrade, Vicente Fabiano de Souza, Alain Emanuel Rodrigues Silva, Maria Auxiliadora de Andrade.
1: Muito bem, parabéns a todos. E você que nos ouve, mas eu tô aniversariando, eu não estou na lista dos aniversariantes dizimistas. Ué, recebe o nosso abraço, recebe o nosso carinho, recebe o nosso desejo de muita alegria e paz na sua vida. E agora nós vamos para os nossos abraços. Elisa, tem abraço, Elisa?
0: Eu tenho um abraço para o meu pai e para minha mãe.
1: Eu tenho um abraço também para a família da Elisa, que é uma família muito bonita, família da Elisa, o pai, a mãe, Elisa. Então, um abraço muito carinhoso para a sua família, Elisa. Eu curto muito a sua família, tá?
0: Obrigada.
1: Um abração para vocês. E eu vou mandando abraços aqui para os nossos amigos que estão sempre ligadinhos. O Homero Romero, o Emanuel, a Luciene, lá na Espera Feliz. Dona Joaninha Madalena, no bairro São Cristóvão. A Lucimar, o Cláudio Breno, na Fazenda da Grama. A Dejanira Moreira, no Safira. Maria das Dores, no São Pedro. O senhor Irineu, a dona Mira no bairro União. A Elisete Bueno lá no Inconfidência. A Lúcia, que está em São Paulo, sempre ligada conosco. A Roseane, a Lavínia, Viviane, o Eliseu no bairro Gaspar. Valderrama e a Conceição do Gaspar. A Maria Aparecida no Vermelho. O Cláudio, a esposa Sueli, lá no Alto Gavião, em Eugenópolis. Também a Olivia e seu esposo João Carlos, também no Alto Gavião, lá em Eugenópolis. Ângela Messias, no São Francisco. O Fábio, da comunidade do Sapé, lá no Monte Alverne. O Milton de Miraí, no bairro Bela Vista. Ele hoje está pedindo oração para toda a sua família, os amigos de Miraí e para todos da Rádio Muriaé. Obrigada, Milton. Sigamos com nossas orações. E hoje eu quero dar um abraço muito especial para todos os catequistas. Por quê? Porque este final de semana nós celebramos o Dia Nacional do Catequista. Então a gente está tendo notícias que em todas as paróquias estão acontecendo vários movimentos, aconteceram durante a semana e esse final de semana também estão acontecendo momentos de reflexão, momentos de confraternização, muitas paróquias em suas matrizes e comunidades fazendo um momento de adoração ao Santíssimo Sacramento, coisas lindas acontecendo. Então, o programa Boa Tarde com Cristo, da sexta-feira de hoje, manda um abraço, um carinho muito especial para todos os catequistas da nossa região toda aqui da Forania de Muriaé, todos pertencentes à Diocese de Leopoldina, então todos que nos ouvem nas demais foranias, Forania de Leopoldina, de Ubá, Visconde do Rio Branco, Além Paraíba, Rodeiro, Forania, a nossa Forania, Nossa Senhora Aparecida, aqui de Muriaé, Forania de Cataguases, todas as foranias que compõem

né, o nosso trabalho de catequese da nossa diocese de Leopoldina. Um abraço muito grande para nosso bispo Dom Edson, para o nosso coordenador diocesano, padre Valdemar Tadeu, nossa coordenadora querida Tereza, lá em Cataguases, e para todas as coordenadoras paroquiais da nossa forania em suas matrizes e comunidades. Um feliz e maravilhoso dia do catequista. Muito bem. Todos os abraços dados, todos os carinhos, os beijos, agora, em especial para os catequistas, o nosso presente musical.

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0: chegamos agora, 17h47, hein? Vai embora não, fica aqui com a gente até as 18 horas, porque agora nós vamos ter o momento da catequese. Aí, como eu havia dito, né, anteriormente, esse final de semana, essa semana toda, está toda voltada para catequese, para catequistas celebrar o dia do catequista, animar o catequista. Aí eu conversando com a Elisa aqui, Elisa trouxe algumas palavras, né, para transmitir aqui a todos que nos ouvem, e eu disse assim: Elisa, você, Elisa, é uma linda catequista, porque Elisa já tem turminha de catequese, não é isso, Elisa?
1: Isso.
0: Os menininhos de quantos aninhos, Elisa?
1: De 3 a 5 anos.
0: Olha, pensa, Elisa numa turminha de catequese, com crianças de 3 a 5 anos. E muito lindo, participa da missa com criança todos os domingos, fica ali sentada no banco com as crianças, participando, animando.

0: Lisa vai completar 15 anos ainda. Que dia, Lisa?
1: 16 de dezembro.
0: Vai completar 15 anos e Elisa já está nesse caminho de catequese, de evangelização. E também aqui no programa Boa Tarde com Cristo, porque toda sexta-feira a gente dedica a catequese à juventude da Imaculada, que é a juventude da nossa paróquia, Imaculada Conceição. Então eu sempre digo, Elisa, Lara, Laura, Yasmin, Enzo, Thales, que quando pode estar aqui conosco, ele vem, ele participa, a Larinha, todas as crianças que passam por aqui, todos são catequistas, porque tem amor e responsabilidade neste projeto, nesta vocação de evangelizar. Então, por tudo isso, Elisa, o que que você trouxe para nós hoje?
1: Ser catequista é anunciar a fé, ensinar a palavra de Deus e ajudar crianças, jovens e adultos a conhecer, amar e ensinar Jesus Cristo. Ele é educador da fé, servidor da comunidade e testemunha do Evangelho por meio de suas palavras, atitudes e exemplo. O catequista ensina a fé católica, a Bíblia, sacramentos, os mandamentos, as orações e a vida de Jesus. Também prepara os catequizandos para os sacramentos, como o batismo, primeira Eucaristia e Crisma. Além disso, ajuda as pessoas a desenvolverem uma relação pessoal com Cristo. Incentiva a participação na missa e na comunidade. Envolve as famílias na educação cristã. Acolhe e acompanha os catequizandos e procura dar testemunho dos valores do Evangelho. Para cumprir bem sua missão, também deve buscar formação contínua. O catequista colabora com a missão evangelizadora da Igreja, transmitindo a fé, formando cristãos conscientes e preparando os fiéis para viverem os sacramentos. Ele fortalece a participação das famílias, forma novas lideranças e promove valores como amor, justiça, paz e solidariedade. A catequese não se limita à preparação para um sacramento, mas é um caminho contínuo de crescimento na fé, conversão, participação comunitária e compromisso com o próximo. Ser catequista é viver uma vocação e um serviço. Mais do que ensinar, ele caminha com as pessoas, ajuda-as a descobrir o amor de Deus e incentiva-as a seguir Jesus. Seu trabalho deve ser realizado em comunhão com o pároco, a coordenação e a comunidade, com oração, dedicação, responsabilidade e espírito de equipe. Ser catequista é ser instrumento de Deus na evangelização, ensinando, acolhendo, acompanhando e testemunhando a fé. Sua missão ajuda as pessoas a encontrarem em Jesus o sentido da vida e contribuir para uma Igreja mais viva, participativa, acolhedora e comprometida com o Evangelho.
0: Muito bem. Nós podemos também dizer, Elisa, que os catequistas são os pedagogos de Deus, os companheiros nesta caminhada de adultos, jovens, crianças que buscam despertar o encantamento e o desejo do seguimento de Jesus Cristo. São os catequistas que ajudam o catequizando a experimentar na vida o amor de Deus, através do amor fraterno, porque antes experimentam isso pessoalmente. O catequista é aquele que aceitou o chamado, que disse sim. Ele foi

0: seduzido pelo reino de Deus. Acordar a vocação, o desejo e a paixão pela missão de educar na fé, transmitir e partilhar saber e experiência de vida na comunidade cristã, esse é o perfil do catequista. O catequista torna-se cada dia mais na sua comunidade um sinal visível da presença de Deus. O catequista sente felicidade e satisfação de estar sempre na presença amorosa e misteriosa de Deus. Por isso ele se entrega à missão. Ele saboreia de um lado um profundo prazer, um gosto e uma alegria de poder levar a todos a conhecer o catequista maior, que é Jesus Cristo. Esse chamado a ser catequista pode vir de muitas vozes humanas que soam dentro do coração de cada um. Por isso nós dizemos que ser catequista é guardar também dentro de si uma mística de amor e de profundo conhecimento de Deus e busca por tudo aquilo que nos traz alegria. Nós dizemos que ser catequista é ser o comunicador da alegria. Elisa, tem mais alguma coisa?
1: O ser catequista é muito importante, né? Tanto para as crianças, tanto também para os adultos, adolescentes. E nós, catequistas, a gente se dedica tanto em preparar o encontro, tanto também no tratamento das crianças, dos nossos adolescentes. E que a gente ama tanto, né? Que a gente cuida com tanto carinho.

Muito bem, com todas essas palavras, nós chegamos ao final do nosso programa, agradecendo a todos que participaram aqui conosco, mandaram suas mensagens, seu carinho e o seu amor, convidando a todos vocês para a semana que vem estar conosco novamente, sexta-feira. Programa Boa Tarde com Cristo, catequese com a Juventude da Imaculada. Desejamos um excelente final de semana, muita paz e muito amor. Vocês vão ficando agora, nesse finalzinho do programa, com o nosso abraço e nosso carinho. A Ave Maria com o Padre Carlos e, na sequência, o programa do esporte. E no 3, o nosso tradicional boa noite. 1, 2, 3.

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1: Em nome do Pai e do Filho e do Espírito Santo. Amém. Pai nosso que estais no céu, santificado seja vosso nome. Venha a nós o vosso reino. Seja feita a vossa vontade, assim na terra como no céu. O pão nosso de cada dia nos dai hoje. Perdoai-nos nossas ofensas, assim como nós perdoamos a quem nos tem ofendido. E não nos deixeis cair em tentação, mas livrai-nos do mal. Ave Maria, cheia de graça, o Senhor é convosco. Bendita sois entre as mulheres, e bendito é o fruto de vosso ventre, Jesus. Santa Maria, Mãe de Deus, rogai por nós, pecadores, agora e na hora de nossa morte. Amém. Ave Maria, cheia de graça, o Senhor é convosco. Bendita sois entre as mulheres, e bendito é o fruto do vosso ventre, Jesus. Santa Maria, Mãe de Deus, rogai por nós, pecadores, agora e na hora de nossa morte. Amém. Ave Maria, cheia de graça, o Senhor é convosco. Bendita sois entre as mulheres, e bendito é o fruto do vosso ventre, Jesus. Santa Maria, Mãe de Deus, rogai por nós, pecadores, agora e na hora de nossa morte. Amém. Glória ao Pai, ao Filho, ao Espírito Santo, como era no princípio, agora e sempre. Amém.

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0: Muito boa noite, 18h05, está no ar o programa Esporte Total desta sexta-feira, fechando mais uma semana, né? Hoje, 28 de agosto de 2026. Muito legal saber que do outro lado você está nos prestigiando com a sua audiência. Seja muito bem-vindos. Vamos trazer muitas informações no programa de hoje, dentre os quais vamos destacar aí, né? Com os representando o São Pedro Futebol Clube aqui de Muriaé, que está aí nas quartas de finais do torneio regional do Café em Ervalha. E amanhã vão entrar em campo exatamente às 16 horas para enfrentar a equipe do Montanhês lá na casa do adversário. É brincadeira, não. Vai buscar com certeza um resultado legal para essa partida muito importante envolvendo mais esse campeonato aí amador. Vamos com certeza informar para você todas as consequências na próxima segunda-feira, quando já vamos saber o resultado, é claro, né? Porque amanhã é dia de buscar três pontos preciosíssimos. Vamos falar ainda no primeiro bloco do Nacional. O Nacional amanhã que entra em campo pelo sub-20 do Campeonato Mineiro da Primeira Divisão. O Nacional enfrentando o América Mineiro e é bom frisar a isso que o Nacional hoje é o líder do Campeonato Mineiro sub-20. É realmente uma façanha que a gente tem que destacar, porque a garotada está correspondendo à altura, à expectativa do torcedor muriaense. E amanhã, o torcedor muriaense, não só do Nacional, mas aquele que gosta de um bom futebol, que vai estar aqui em Muriaé, não vai estar lá em Ervalha acompanhando aí o jogo do São Pedro e Montanhês. Um grande convite aí para o estádio Soares Azevedo apoiar a molecada do Nacional aí nessa partida muito importante pelo Campeonato Mineiro da Primeira Divisão Sub-20. Quem sabe aí, né, o sonho de disputar a Copinha, a Copa São Paulo, tá batendo as portas, né? E a gente tem que botar fé nisso aí. Vamos falar ainda do Campeonato Brasileiro, resumo completo do Campeonato Brasileiro, o que está acontecendo até agora, e você vai ficar sabendo tudo, né? O Silvério Machado tá com uma pauta gigantesca por aqui, rapaz. Não é brincadeira, não. E muita coisa vão ser focos de notícias no programa desta sexta-feira. Claro, no segundo bloco tem aí o noticiário completo dos quatro grandes clubes do Rio de Janeiro. Vamos falar do Vasco, do Fluminense, do Flamengo e Botafogo e muito mais. Com certeza, assuntos chegando por aqui serão aí mais do que nunca denunciados e anunciados pela equipe de esportes da 99.5. Silvério Machado, meu querido, boa noite. Mais uma sexta-feira, mais uma semana encerrando aí o programa Esporte Total.
1: Boa noite, muito boa noite para você, Antônio Monteiro. Boa noite aí aos nossos convidados. Sejam bem-vindos novamente aí ao Esporte Total. Boa noite ao Pedro Luiz e para todo mundo que está acompanhando o Esporte Total. Vou pedir desculpas, assim como eu fiz hoje de manhã, né, quando estive por aqui no Manhã da Muriaé, pela minha voz, tá, Monteiro?
0: Então, ele gritou demais no jogo do Botafogo.
1: Aí, é ótimo que a gente tem muitos convidados, vão deixar os convidados falar, eu vou... É, aqui não tem como. Quem dera se fosse isso. É outro, já a voz não tá aguentando, mas estamos aí, estamos firme. Vamos lá falar, né? Você já, né, viu aí as manchetes e importante jogo amanhã, jogo difícil, tá? Vai ser um jogo difícil, mas o São Pedro tá confiante e a gente vai junto, né? Torcendo pro São Pedro também e falar tudo sobre essa partida de amanhã de quartas de finais da Copa Monteiro, que você falou aí, a Copa do Café de Ervalha, que tem uma premiação aí que chama atenção, hein?
0: Com certeza. Então vamos cumprimentar os nossos convidados desta sexta-feira. Deixa eu abraçar aqui, cumprimentar com muito carinho, meu boa noite especial para Samuel. Boa noite, Samuel.
2: Boa noite, tudo bem?
0: Ótimo, como é que está a expectativa de amanhã nesse jogo? Para mim já é uma decisão, né, cara?
2: Nossa, para nós é uma decisão. Todo jogo, na verdade, para nós está sendo a decisão que a gente está firme e focado. Mas amanhã vai ser o jogo da nossa vida, entendeu? Mas se Deus quiser, vamos sair com o resultado.
0: Né? Aí o Samuel, que é o treinador. Luciano Estevam, além de ser tudo um bocadinho mais, é o presidente do São Pedro Futebol Clube. Como é que está, meu querido? Boa noite para você.
3: Boa noite, Monteiro. Silvério, boa noite. Boa noite a todos os ouvintes do programa de esporte da Rádio Muriaé. É um prazer estar de volta aqui, falar do nosso bairro São Pedro, do nosso futebol. É com muita honra que a gente vem aqui para participar do programa.
0: Anderson, treinador, auxiliar técnico, um bocadinho de cada coisa ali, mas o negócio é funcionar a diretoria para que a equipe realmente possa fazer bem. Antes, boa noite, meu querido.
4: Boa noite, Monteiro. Boa noite aos ouvintes aí da Rádio Muriaé. E é isso aqui, cara. Eu vivo São Pedro já tem, desde quando eu me entendo por gente, né? Que sou nascido e criado lá, tô hoje com meus 50 anos e eu sei o que é aquela

0: aquela turma ali também que vive futebol comigo desde quando eu comecei a dar os primeiros passos em campo. Eu sei o que eles estão esperando por essa expectativa aí desse jogo. E chamar toda a população aí de Muriaé para poder fortalecer nessa torcida com a gente aí, né? E querendo ou não, é o São Pedro que tá lá, é um bairro de Muriaé. E vamos para cima, cara. A gente sabe que vai ser difícil, mas nós vamos para cima.
1: Muito bem, tá então, né, os três representantes aí da equipe do São Pedro Futebol Clube nesse campeonato muito complicado, torneio regional do café lá em Ervalho, aproveitando, mandando um abraço pra galera lá de São Pedro, o Devani, né, o Anísio, o seu Chiquinho, que a turma tá sempre participando da gente, a dona Vasconcelos lá, esqueci o nome dela, tá sempre ligado com o amigo também, mora pertinho de você lá, a Silvia Vasconcelos também é gente boa, o Fabinho do Lavador, que tá sempre também ouvindo o programa Esporte Total aí da 99.5 e tantos outros, né? Que tá sempre curtindo o programa Esporte Total, aquele carinho todo especial da equipe. Gustavo, vocês depois podem lembrar aí a galera que tá com vocês e falar. Vamos dar uma paradinha? 18 horas e 11 minutos, vem aí os nossos comerciais. Em seguida voltaremos para falar de futebol para todo mundo que tá ligado com a gente. Até já.
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0: Legal, já estamos de volta, né? 18 horas e 14 minutos, programa Esporte Total com bastante informações e hoje o espaço todo reservado, né? Para o futebol amador. Vamos ter aí amanhã às 16 horas lá em Ervalha pelo torneio regional do café. Montanheses e São Pedro aqui de Murel. São Pedro, bairro São Pedro aqui, gente, pra quem não sabe, montaram uma equipe muito boa e tá disputando, né? Esse campeonato de muito importância, campeonato pesado, forte, muito difícil de ser conquistado, mas temos um representante de Murel, que é o São Pedro. E a gente vai começar exatamente aí com o pessoal do São Pedro para falar a respeito disso. Como é que foi o sonho de vocês montar essa equipe, o Samuel, e começar já essa luta pensando em colocar o São Pedro já num cenário esportivo até regional? Porque é um campeonato regional, um campeonato que tem uma, realmente uma expansão de divulgação bastante grande. Como é que foi esse pensamento aí?
1: É verdade, foi ideia do Luciano, na verdade, tudo isso aconteceu na hora, cara. A pelada tinha parado, uma peladinha lá, nós brincavamos lá de domingo, né? Vou montar uma pelada de meio de semana, pra garota, vamos, gente. Montamos uma pelada, tô brincando. Dá pra gente tirar os meninos aqui, montar um time de sábios. Tô top, mas aí já é um compromisso, né? Vamos. No time, vai vindo convite pra torneio, assim, aí. Rapaz, vamos montar um time de campeonato? Aí veio esse campeonato de Ervalha, eu falei, o que você acha do seu nome? A gente botou, falei, tem que escolher um cara pra te ajudar. Tem que escolher do seu lado, assim. Aí tinha o Naninho, que não tá presente aqui, falei, o Naninho e o Anderson. São duas pessoas que jogamos juntos. Na época fomos campeão juntos, nacional antigo. Falei, esses dois aí, eu queria convidar eles pra estar do meu lado. Aí eu convidei o Anderson, na hora, o Anderson falou, na hora, é uma convocação. Tô dentro. No outro dia já fizemos uma reunião, fechamos já e estamos aí.
0: E o pessoal tá abraçando essa causa, Samuel?
1: Ah, tá. Graças a Deus. E amanhã nós vamos dar a vida pra trazer esse campeonato pra cidade. Não digo bairro, né? Cidade Murena.
0: Se trata de não só. O São Pedro é um bairro, mas hoje o São Pedro Futebol Clube tá representando esse campeonato regional, a cidade de Murena. Seria um fator muito importante, né?
1: Representando a cidade de Murena, entendeu? Eu acho que a gente vai dar a vida amanhã pra ganhar esse jogo, pra nós passar amanhã. Mas fica, como posso dizer, assim,
0: bem próximo de uma conquista, né?
2: É isso aí, da conquista.
1: Vamos pegar um favorito, né?
2: Isso aí.
1: Né? Então, se Deus quiser, vai dar certo.
0: A gente até estava destacando aqui, o Luciano, como presidente, né, do São Pedro, eu sei que não é fácil, né, estar à frente de uma presidência, qualquer que seja, o clube amador, profissional, a gente sabe que tem uma dificuldade muito grande, até porque o respaldo em si financeiro não é uma coisa que vem com muita facilidade. Né? A pessoa tem que ter um conhecimento, tem que ter uma credibilidade muito grande para bater as portas de alguém, poder pedir uma colaboração. Agora, como é que é colocar essa equipe? Eu sei que não adianta falar assim, eu não gasto nada. Gasta, não tem como, né? Você gasta com passagem de ônibus, com um lanche que dá pra alguém, a gasolina, às vezes tem uma pequena resenha que acaba tendo uma pequena resenha, agora tá de que gosta de jogar, o amador gosta de uma resenha. Como é que é colocar uma equipe e estar disposto a encarar a situação de ter um recurso financeiro que não tem como sair do bolso só de um, né?
2: Olha, realmente é muito gratificante pra gente, porque você vê a forma que o bairro abraçou. É um desafio muito difícil, mas a gente se dispôs porque a gente sonha em abrir portas para os nossos jovens. E essa foi a questão, esse sonho de abrir portas para a nossa juventude e do bairro. E a gente sempre teve grandes atletas no bairro São Pedro. E isso é histórico do bairro São Pedro, entendeu? Então a gente a gente se sente muito honrado em ver o nosso bairro abraçado do jeito que abraçou. Comércios, colaboradores, a população do bairro, você passa na rua, vai ser transmitido, que hora que é o jogo. Isso aí não tem preço. Você vê uma criança perguntando qual que é o jogador número 11, perguntando o nome de jogadores. Isso aí, para mim, eu carrego dentro do meu coração, que é um sonho que eu tenho, por isso eu aceitei esse desafio. Aí a gente fizemos o convite ao Anderson aqui, que tem bastante experiência, o Cabeça também, é um menino do bairro lá que a gente confia muito e quis colocar ele de frente desse trabalho também, para ele também ter a oportunidade dele. E assim a gente vai tentar com que os outros garotos, fica aqui até um conselho para a juventude do nosso bairro aqui, para que esses garotos aí treinem. E com certeza lá na frente vão ter oportunidade de disputar um campeonato desse porte. Então esse é o nosso objetivo. Por isso a gente aceitou esse desafio aí.
1: E esse time nosso também tem essa base nossa, assim, craque no primeiro campeonato. A gente procurou reforçar ali aqui. Tem uma garotada lá que tá jogando titular do bairro mesmo, né?
0: Deixa eu conversar com o Anderson também, que é outro que... Você conhece o Anderson, já é rodado no futebol amador de Moré, já tem uma história fantástica para contar. Não precisa dar muito histórico do Anderson dentro do futebol amador, que já se conhece há muito tempo. Agora, antes, o Luciano, um cara meio que covarde, cara. Colocou você à frente da situação, eu sei que é complicado, covarde no bom sentido, tá, Luciano? E para não ficar nessa tábua da beirada também sozinho no embalo, o Samuel não vacilou em convidar você. Agora, é um convite que

0: coloca você numa situação assim, também de frente de uma equipe que começa a crescer no cenário esportivo amador de Muriaé e busca um espaço, né, também para que daqui para frente seja realmente uma equipe que vai estruturar mais do que nunca. Agora, como é que é aceitar esse desafio? Estão falando que você que é o homem que aceitou o desafio. Como é que é a situação, Anderson?
1: É, igual eu te falei, cara, eu sou nascido e criado ali no São Pedro, sou de uma geração que viveu muito futebol no São Pedro. Valteci, Valdinei, irmão do Valteci, o Valteci zagueiro, você deve saber.
0: Lembro, claro.
1: É o Tim. Poxa, é muita gente boa de bola que passou por ali. O Danilo da lanchonete, pra quem não conheceu, viu aquele cara jogar, ele era uma...
2: Fora de
1: Greiner. Eu vim de uma época que a gente não tinha muita coisa pra fazer, o que a gente tinha que fazer era jogar futebol. Tinha a nossa brincadeira...
0: Uma pena que a galera não vive tanto isso hoje, né?
1: Então, cara, eu vim de uma época muito boa do futebol no São Pedro e ali foi crescendo, tivemos nosso time lá atrás, que o Samuel participou, conquistamos muita coisa, não tinha um time enjoado, pra quem conheceu sabia que o nosso time era enjoado. E aí quando o Samuel fez o convite, o bairro São Pedro, ele não chama, ele convoca. E aí eu de imediato aceitei e falei com ele que o desafio era muito grande, sabe, conversei com eles, expliquei para eles, eles tiveram que entender e a gente teve que entender que não dava para aproveitar todos os meninos, apesar da gente ter uma safra de jogador muito boa vindo ali no São Pedro, sabe, é uma turma, uma garotada muito boa de bola, porém o campeonato lá é muito pesado, entendeu, um campeonato muito pesado, então a gente teve que dar uma mesclada, tirar um pouquinho dos meninos, trazer uma turma de fora pra gente poder chegar onde chegamos, entendeu. A caminhada não foi fácil, muito difícil, sabe? Muito difícil. População do bairro São Pedro, como sempre, abraçou a causa, roda lá e cada um contribui com o que pode, cada um contribui com o que tem, mas a gente está conseguindo cumprir com as obrigações graças à população do bairro São Pedro, entendeu? Porque a turma lá, eles abraçaram a ideia e estão firme com nós. E assim, acredito que amanhã em campo a gente vai entregar isso para fazer honrar essa confiança que eles estão colocando na gente, entendeu? E é isso, cara. Futebol é... Eu vou viver futebol o resto da minha vida e São Pedro vai estar sempre no coração.
0: Você vai ver, coisa boa. Deixa eu mandar um abraço pra galera então lá do São Pedro, né? Que com certeza alguns deles vão estar envolvidos aí ajudando o São Pedro. O Nelson, né? Eu vou mandar um abraço pro Devani, pro Romário Queiroz, Tricolor, tá sempre me cobrando um abraço aí, um abraço pra você. O Zinho da Mercearia também aí, o filho do Zinho, né? Que é outro também que tá sempre à frente participando. O Zé Luiz, lá da Material de Construção também, um cara que tá sempre aí curtindo a gente. O Fabinho Lavador e o Broa. E muitos outros que com certeza exatamente momento tá aí com a gente também curtindo o programa Esporte Total. Dá um espaço pro Silveiro Machado, que o Silveiro gosta de espetar vocês aí. Fica à vontade.
3: Não, ótimo. A resenha tá boa e a minha voz tá ruim, então tô só observando. Mas fala um pouquinho sobre o campeonato em si. Vocês estiveram aqui, o Anderson na ocasião não esteve, né? Mas o Samuel e também o Luciano estiveram aqui. Eu tava até buscando aqui no arquivo para falar exato. Foi no dia 9 de junho que vocês estiveram aqui, então tem quase 3 meses já, né? Que vocês... E estava ali no planejamento para começar o campeonato. Havia expectativa também de um outro campeonato que acabou não acontecendo. Queria que vocês, né, algum de vocês falassem o que mudou de lá para cá, ô Luciano. Daquele planejamento, porque é claro, né, muitas das coisas que a gente planeja não acontece da forma que a gente quer, pro bem e pro mal, né? Tem coisas que vêm até melhor do que a gente planejava. Enfim, como é que é o balanço, digamos assim, quase 3 meses depois daquilo que vocês planejaram? Mudou muita coisa do time, do que vocês queriam colocar na competição?
4: Olha, mudou, algumas coisas mudaram sim. A gente perdemos o Patrick, né, que estava com a gente, ia começar o campeonato com a gente, mas ele teve também as questões de ir para a Áustria, né?
3: E voltou para a
4: Áustria. Então a gente teve que remontar o elenco, né? E foi assim, reunimos. Junto com o Humberto, o Anderson, o Cabeça aqui, nosso treinador, a gente reunimos e remontamos o elenco, sabe, para quem a gente vai trazer, quem a gente vai aproveitar da nossa safra de meninos aqui, né, e é isso que é o importante, fazer essa mescla de jogadores jamais consagrados aí nesse meio regional, né? Com essa meninada do nosso bairro aí. Então, foi isso aí que mudou e a gente seguiu em frente dessa forma.
3: Legal. E falando sobre a caminhada até lá, né? Vocês falaram de dificuldades, de uma chave muito difícil, mas estão nas quartas de finais. Como é que foi chegar até as quartas de finais? Conta pra gente, porque eu tô olhando aqui, né? Tô colando aqui no próprio Instagram. Muito legal o trabalho de vocês, inclusive, né? Da comunicação aí no Instagram. Vocês estrearam contra o Chácara, né? Foi isso. Como é que foi o jogo? Conta um pouquinho dos jogos, porque tem uma revanche contra o Montanhês pra vir aí. Conta pra gente como é que foi o passo a passo até chegar a essas quartas de finais. Eu tô fazendo uma pergunta direcionada, fique à vontade.
4: Eu vou até deixar pra minha comissão aqui.
3: Boa.
4: Explicar isso aí, né? Porque...
2: Não, o primeiro jogo foi, como eu falei, foi de grupo, né? A gente tomou até uma certa goleada. O primeiro jogo foi de na chave de grupo, a gente tomou até uma goleada que a gente não esperava.
4: Na verdade, dá licença um minuto, o primeiro jogo foi contra o Chácara.
3: O Chácara, a estreia, né? Não, o primeiro jogo contra o Montanhês, né? Porque eu falei de revanche também, porque eu misturei, na verdade, os assuntos.
2: Hoje amanhã, contra eles, vai ser diferente, porque o primeiro jogo, que nem voltei atrás aí, no primeiro grupo, na chave de grupo, nós tomamos uma goleada, nós não esperávamos essa goleada, não. Você ficou meio assim, o time, mas amanhã, com certeza, vai ser um jogo diferente.
3: E o que que justifica, a gente tava até conversando fora do ar, né? O que aconteceu daquele jogo e o que que tem de diferente para amanhã, para vocês estarem confiantes que vão fazer diferente do que aconteceu naquela partida das chaves de grupos ainda?
2: Eu não vou falar que, se eu falar que é por causa de elenco, não é não, é mentira, mas acho que o jogo que a gente fizemos lá, a gente fizemos um jogo muito mal, né? Vamos falar a verdade, né? Jogamos bem, vamos falar a verdade.
3: Acontece, né?
2: Erramos muito, tivemos muitos erros.
4: O Anderson...
2: Não foi o dia do time.
1: É assim, o futebol, ele... A gente vê que o futebol, ele é uma caixinha de surpresa, né, Gans? E assim, às vezes a gente entra em campo com a mentalidade e as coisas... Dá tudo errado. E aí, quando você vai tentar acertar, a vaca já foi pro brejo.
2: Foi pro brejo,
1: entendeu? Mas, amanhã, não quero dizer que também a gente vá ganhar o jogo ou a gente vá... tomar outra goleada.
2: Vai ser diferente.
1: Só o campo vai poder falar isso. Mas que nós vamos pra competir amanhã, pra bater de frente com os caras, nós vamos pra bater de frente com eles.
2: Vamos bater de frente.
1: Aí você pode ter certeza.
3: Tem muita diferença do time que entrou na primeira fase pra o time de agora? Diferença de jogadores mesmo? Teve mais mudanças?
1: Na verdade, o goleiro, né? Que a gente colocou até um menino do bairro que entrou no... Foi pro sufoco lá, né? Porque o goleiro mesmo não pôde vir e tivemos que colocar o menino pra pegar. E o goleiro, né? Vai mais um ou dois ou três jogadores, entendeu? E vem diferente.
3: E teve esse jogo, né? Contra o Montanhês, mas teve outros jogos também, contra o Chácara e contra o União de Vitória, é isso? Só porque eu tô olhando aqui. É. União da Vitória, né? Como é que foram esses jogos, os resultados?
1: Foram jogos bons também, esse time do União da Vitória aí é muito bom, falo pra você que ele tá ali pareado com o Montanhês, e aí se você pegar pra ver os dois jogos do São Pedro, contra um, contra outro, são dois jogos totalmente diferentes, entendeu? Mas esse time do União Vitória aí também é forte candidato a chegar
3: nas quartas. Eles estão nas quartas também?
1: Estão, já ficaram em primeiro lugar.
2: Um time muito certinho, o time dele.
1: É onde eu falei lá no início, que a gente tinha três times muito fortes na nossa chave, que eram esse União Vitória, o Montanhês e o Santana.
3: Ah, tá, o Santana.
1: Santana. Muitos são três times, eram três times muito fortes. E aí, numa chave de cinco, tava mais São Pedro e o Chácara.
3: E aí vocês, aí como que foi a campanha no geral? Vocês ganharam quantos até agora?
1: Ganhamos uma e perdemos as outras. Ganhamos duas.
3: Claro, duas, né?
1: Perdemos...
3: E teve a das oitavas contra o Canaã, né? Que é uma equipe também muito forte.
2: Na verdade,
3: investe pesado, né?
2: Na verdade, de grupo, nós ganhamos a primeira e perdemos as três. Uhum. Aí agora, semana que passada, nós ganhamos
3: o Canaã. E contra o Canaã, que é uma equipe que investe, né?
1: Muito boa.
3: O Rogério Lúcio, né? Que é o nosso comentarista, e ele acompanha muito o futebol regional, porque ele, né, faz parte de arbitragem. Então ele vai me atualizando. Sempre a gente tá conversando aqui, né? E aí ele vem me atualizando e falou: rapaz, ganharam o Canaã é um time forte. Realmente.
1: Eles são uma equipe muito boa, uma equipe muito, muito experiente, sabe? Mas a gente entrou com uma mentalidade de jogo, conseguimos colocar ela em prática e conseguimos sair com a vitória.
4: Na verdade, essas oitavas de final aí foi praticamente uma repescagem. Porque os outros quatro das quartas de finais, eles ficaram esperando para formar esses confrontos aí. Então, por isso, se a gente passar pelo Montanhês, por exemplo, a gente pode ser que pegue União Vitória, ou o adversário dele, também é da nossa chave, União Vitória.
3: Vocês estavam falando, né, das oito equipes...
4: Só pedreira pela frente.
3: Das oito equipes que estão nas quartas de finais, quatro estavam na chave de vocês.
2: Quatro na chave.
3: Nós... Não era à toa que vocês estavam falando que já era uma chave pesada.
0: Significa que a chave estava complicada, né?
3: Chave da morte.
2: Mas a chama da Libertadores, Clube da Morte.
0: Clube da Morte.
1: Os dois que passaram direto entre os quatro, um passou em primeiro, o outro em terceiro. Que é o Cana, é o União de Vitória e o Montanhês. Passaram entre os quatro, já foram pra lá e ficaram só esperando.
2: Esperando.
3: E tá, vocês estão competindo, né? O São Pedro está competindo contra equipes que fazem investimento pesado, né? O próprio Montanhês, de novo eu vou recorrer aqui ao Rogério Lúcio. O Rubens está lá, né? O Rubão, o centroavante.
2: É do...
3: Tava no Tombense agora.
2: Tombense.
3: Como tempo no Tombense. Então, assim, há um investimento muito pesado. É claro que o São Pedro também tem, né, os seus jogadores de destaque, mas é um confronto realmente que dá para esperar muita dificuldade, né, Anderson?
1: Em matéria de financeiro, esquece, estão dando luz na nossa frente.
2: Na nossa frente.
1: Mas é aquele negócio.
3: Cara. Não entra em campo.
0: Né? A vontade pode fazer uma diferença.
2: A vontade é dentro do campo, né?
1: Essa história já vem lá na história de Golias, lá. E por aí vai.
3: Dando uma passada aqui nas quartas finais, então, da Copa Regional do Café de Ervalha. A premiação é porque eu falei, eu fiz a propaganda da premiação, é quantos mil que tem pro campeão?
1: 40 mil pro campeão, 12 mil pro vice.
2: R$1.000
1: pro goleiro melhor goleiro e mil pro artilheiro.
3: Artilheiro.
0: É uma premiação a nível Copa do Brasil, rapaz. Você pensando o quê? Ainda é brincadeira mesmo,
3: hein? Então, as quartas de finais, vocês me corrigem se eu estiver errado aqui, tá, gente? Eu peguei aqui no Instagram da própria competição, amanhã 4 horas, abrindo então a fase de quartas de finais, Montanhês de Ervalha contra o São Pedro de Muriaé. Tem transmissão, tá, né? Faça um convite aí pra turma. Qual que é o YouTube que o pessoal consegue achar os jogos?
1: Terra Feliz.
3: Boa. Eles estão exibindo todos os jogos, estão fazendo todos.
2: Todos os jogos.
3: Legal, né? Teve a organização do campeonato, né, Monteiro?
2: É muito bom.
0: Essa Terra Feliz Produções é da própria organização do campeonato?
3: Não, é da região ali.
1: Da região.
3: Acho que eles fazem
2: É muito bom, tá? São muito organizados.
1: Pessoal, muito bem, muito.
2: Imagem boa.
1: Tudo. Uma super imagem, sabe? Muito bem
3: produzido. Isso valoriza o campeonato, né? Assim, falando, daqui a pouco eu volto aos jogos, mas a organização do campeonato, uma premiação grande, você ter todos os jogos transmitidos é bom até pro jogador, porque o jogador ele vai e faz um gol e ele consegue pegar o lance, goleiro, enfim.
0: Também se apresenta, né, cara?
2: Apresenta, aparece também pra alguma pessoa, se tiver alguma revelação.
3: Muito legal mesmo, parabéns aí o pessoal da organização do campeonato.
1: Assim, igual o nosso time lá do São Pedro, lá a gente tem muito jogador, bons jogador, mas que não tava...
0: Tem chance de aparecer.
1: Não tava no radar, entendeu? Sim. Então esse campeonato vai servir pra eles. O ano que vem, se a gente for voltar a disputar, pode, eu já falei isso com eles, esquece que a gente vai perder muita gente daqui.
2: Vai
1: porque
2: mesmo.
1: É muito menino, muito jogadores novos e bons jogadores. Entendeu? São jogadores novos e muito bons jogadores.
0: Jogador que vocês buscaram na região por perto aqui, ou alguns são mais longe, como é que é?
1: Laje do Muriaé, o Reminho é de Raposo, né? Mas o Reminho já é um jogador rodado, todo mundo já conhece.
2: O Japa é de... Palma.
1: Aí tem o goleiro, que é de Palma, tem um outro também que veio de Viçosa, né? E aí por aí vai.
0: Mas quem deu essas dicas pra vocês, hein, rapaz? Vocês têm olheiros por aí, né?
1: Tem uns contatos.
0: Tá vendo aí?
3: Vai montando, né?
1: Contato Humberto.
2: Alberto também ajudou muito.
4: Ajudou muito, né?
0: Conhece muito jogador Humberto.
1: A montagem desse grupo, principalmente quando tivemos um problema lá na frente. Humberto ajudou muito na montagem.
2: Foi fundamental, cara.
0: Humberto tem uma rodagem muito grande, até no nível de jogador profissional.
3: Ele tá jogando, Humberto?
1: Humberto tá expulso pro Montanhês, tá expulso.
0: Mas Humberto não toma jeito, não, gente?
2: Não, não é só ele, eu também tô suspenso amanhã.
3: Aí, ó, tá vendo?
2: Ele fica blanco falando na brasa.
3: Mas vamos pro jogo.
1: Eu acho que foi traidor do Humberto.
0: Já que eu não jogo, ele também não joga.
1: Forçou o cartão pra. Ó, não vou pegar aqui a manga, não.
2: Tá escutando, né, Humberto? Você forçou o cartão, cara.
3: Abraço aí pro Humberto, parceiraço. Então, seguindo aqui com a.
2: Ele é fera,
1: Tá
2: doido aqui.
1: Corre do pau, não.
3: Então, amanhã, 4 horas da tarde, Montanhês e São Pedro. Também amanhã, às 18 horas, tem Guelas contra União Bandeirantes. Eu não sei de onde que são essas equipes. Se vocês souberem, podem.
1: Então.

0: Convocar. No domingo, 2h30, tem o Boca contra o Vila da Reta, que é de Coimbra. E no domingo, 4h30, tem União da Vitória contra o Santana, lá de Ubá. São, então, as quartas de finais da competição.
1: Jogando jogo bom, tá?
2: Bom, tá?
1: Vai ser bom, hein?
2: Uma indicação pra ver o jogo aí.
0: Os dois na sua chave. Vocês estão falando por propriedade, hein? Que vocês jogaram, enfrentaram os dois, né?
2: Amanhã o nosso jogo vai ser um jogo muito bom e o jogo do União Vitória lá vai ser um jogaço de bola.
3: É, a gente muitas vezes comenta aqui, né? Eu que vivi particularmente futebol amador, a melhor época de um amador de Buré, eu acho que eu vivi, foi década de 80 pra cá, até mais ou menos 2005, por aí, foi fantástico o campeonato amador de Buré. Nós tínhamos um Porto Operário que dava fácil 3 mil pessoas no Nacional.
2: Fácil.
3: Coisa que hoje, às vezes, o Nacional, mesmo disputando o campeonato a nível profissional, não dá. Né? Foi várias vezes, o Soares Azevedo enchia, não podia ser no campo do Operário porque não dava espaço, não podia ser no campo do Porto, não dava espaço, tinha que trazer pro Nacional. E quando a gente vê o campeonato amador, né, começando a surgir, sinceramente, cara, dá uma nostalgia na gente de ver a coisa acontecer. E quem sabe que pode ser exatamente isso aí, uma motivação a mais para que a nossa entidade máxima, a Liga Esportiva de Buré, também possa fazer um campeonato deste nível, para poder trazer também para dentro de Buré um campeonato amador bom. Né? É uma cobrança sem exigência, uma cobrança para mostrar que realmente tem condições de ser feito. Tem que ter um pouquinho de boa vontade também daqueles que estão aí à frente, né? E, claro, de repente, o poder público dá uma colaboração. A gente sabe que não é fácil montar um campeonato de esporte. Provavelmente, a organização do campeonato está tendo um respaldo. Provavelmente, tá, gente? Não estou afirmando. Está tendo um respaldo para que a coisa possa fluir melhor como está acontecendo.
2: O prefeito lá, ele próprio, ele esteve lá e falou que ele, a prefeitura, que...
3: está ajudando muito, né? Então, quem sabe a gente não possa ter também um campeonato. Se não deste nível, pelo menos próximo de início, né? Porque a gente sabe que quando a coisa já está fluindo mais tempo, naturalmente acontece com mais organização. Mas temos gente muito boa em Muriaé, que milita futebol amador de Muriaé, que sabe fazer. Se der um pouquinho de respaldo, a gente consegue. E já pensou fazer um campeonato desse? Em vez de fazer estar indo para Ervalha e Muriaé ser sede num campeonato como esse, é realmente
2: é igual, é como você falou, Muriaé teve bons campeonatos.
3: Nossa.
2: Teve uma turma muito boa. E o povo muriaense, ele gosta
3: do amador. E o futebol amador, eles adoram.
2: Adoro futebol amador. Então, o que precisa é isso. Ter essa iniciativa de alguém começar a produzir isso, entendeu? Porque se fizer, eu tenho certeza que os bairros...
3: Já pensou você voltar? Hoje, volta a frisar. É nostalgia, mas a gente tem sonho. Se voltar a ver um Santa Rita jogando, um Santa Rosa jogando, um Operário jogando, um Paulistano jogando, né? Um Independente, um São Cristóvão.
4: É, e hoje,
3: Operário,
4: e hoje Porto, São Pedro Porto também estaria
3: no acordo. E hoje São Pedro, como já tivemos aí, time do Encoberto disputando campeonatos regionais, né? Dentro da próxima cidade, o próprio Independente ficou muito tempo parado, depois voltou com muita força. A gente gostaria de ver, é nostalgia, mas não tem nada de impossível, quem sabe um dia acontecer.
4: Eu vejo com, igual o Monteiro está falando, eu vejo com muita esperança que o nosso poder público aí, e, né, possa estar pensando em lá na frente fazer esse tipo de competições aqui para Muriaé. Eu acredito muito que abre portas, porque tem muitos jogadores amadores que usam do futebol para incrementar a sua renda mensal. Então eu acho muito importante, porque talvez o menino não vire um profissional, mas ele consegue ter uma condição melhor jogando futebol amador. Então, esse é um sonho que eu tenho de ver um dia na nossa cidade aqui. E eu me coloco à disposição, se puder ajudar de alguma forma, me coloco à disposição aí do poder público, da Liga Esportiva de Muriaé. Pode contar aí, a gente está à disposição aí.
3: Muito bem. Mais algum detalhe aí, Silvério?
1: Não. Rapaz, vou conseguir mandar um abraço para você.
0: Não, depois abre espaço. Não,
3: vou te dar espaço para você dar abraço à vontade aí.
0: Tranquilo, pessoal também.
3: Pode virar um tampão do abraçar todo mundo. Sou
0: apoiador também,
3: vocês
0: não tem o espaço.
5: Mas vocês... Zanana aqui no peito.
0: Só para mandar um abraço também pro Wagner Mello, né, o nosso vagão.
3: Vagão.
0: Ele teve aqui, ele mandou também, porque tá tendo um campeonato de massa lá em Ventania. E ele mandou aqui, amanhã tem jogos importantes, né, 2h da tarde, União contra o veterano de Barão e às 4h o São Francisco contra o Viçosa Master. Portanto, é a quarta rodada do segundo campeonato Master lá da Ventania. Um abraço aí pro Vagão. Manda um abraço também pro Pedrinho, né? O Pedrinho tá acompanhando aqui, tá mandando abraço pra todo mundo. Ele que... O Pedrinho tá com vocês? O Pedrinho joga também, né? O Pedrinho...
1: Rapaz...
0: Ele é difícil,
1: é o... Pedrinho é um grande amigo lá em Santa Lá.
0: O Pedrinho...
1: Rapaz, ele tá dando um...
0: Não? Não, Pedrinho, é gente Pedrinho. Boa, ele tá sempre acompanhando e tá sempre com o Nacional também, faz parte da turma.
1: Cara, é nota mil, velho.
0: Ele é fera.
1: Só que ele, recentemente, ele teve uma filhinha, né?
0: É, não,
1: tá. Não podendo ir com a gente, não, que ele tá dando mais.
0: Não, eu enchi a bola dele também, não joga isso tudo, não. Abraço, tá,
3: Pedrinho? Ó, tô achando que o meu reforço ganhou um cachê.
0: Faz o Pix depois.
2: O Alteci tá lançando a carreira de treinador num time lá em Ventania, lá.
3: É mesmo? O Alteci tá também nesse embalo? Eita,
2: Valteci. Lá ele tá lá, o Alteci.
4: Falando aqui, aproveitar e mandar um abraço pro Valteci aí, o Ronaldão, que tá sempre nos apoiando lá.
1: Isso.
4: O irmão dele lá, o
2: Valdinei.
4: Entendeu? Esses galera aí, né, vai, tem ido torcer pra gente lá, tem dado muita força pra gente.
1: O Batista
4: também. Galera aí. E eles fazem Camilo, parte da história do nosso futebol, né, do São Pedro.
3: Muito bom. Muito bem, vamos aí abrir um espaço então pra galera lá do São Pedro, mandar abraço pra aqueles que realmente eles sabem que merecem ganhar um abraço. Samuel, quer mandar um abraço pra quem? Fala pra mim.
1: Mas quer mandar um abraço pro meu amigo Batista, meu amigo André Cocão, fã de vocês demais também. Oh,
3: que beleza.
1: O Vu lá também, do bairro São Pedro lá, assisto vocês direto, meu cunhado, minha família também, meus amigos, e o Felipe Frango também. Não sei se você vai atuar amanhã não, que tá machucou, né?
3: Ô Felipe, dá um jeito, rapaz.
1: Dá um jeito. Melhor amigo.
3: Ah, tudo bem. Agora vamos abrir espaço pro presidente, né? Luciano, mandar seus abraços também aí, porque a galera tá lá te ouvindo, né, Luciano?
4: Olha, eu quero mandar um abraço aí pra todo o bairro São Pedro, pra nossa torcida que tem nos apoiado, tem nos ajudado aí. E aí, um abraço pra todos aí que abraçaram essa causa junto com a gente aí. Esse desafio enorme aí, mas que tenho certeza que lá na frente a nossa garotada aí vai colher frutos desse momento que a gente tá vivendo agora.
3: Anderson, aquele abraço pra quem?
2: É, não tem muito que sair muito do que eles mandaram aí, não. É só pra galera do São Pedro mesmo, pra turma lá, saber que amanhã a gente vai pra campo. Vamos tentar representar com o máximo de empenho possível o nome do bairro. E a galera da Relíquia aí, Relíquia do São Pedro aí, a turma aí, eu sei que tá todo mundo ligado aí. Pra galera.
1: Fica firme.
3: Então, Samuel, um abraço, boa noite, meu querido.
1: Um abraço, boa noite, amigo. Nossa, ó, deixa eu falar pra vocês, ó. Um rapaz que quer fanzar vocês, falou, fala. Não tem jeito, tá? Já falei já, sou o Batista do Camelô.
3: Opa, Batista, aquele abraço pra você.
4: Eu posso ter um espaço aqui pra falar dos patrocinadores
3: rapidinho? Claro, meu amigo, fica à vontade.
4: Estão nos ajudando, né? Cada um ajuda um pouquinho e é o que estão fazendo a gente conseguir disputar essa competição.
0: Ah, fica à vontade.
4: Vou falar rapidinho aqui. Lista aqui.
3: Diga
4: a Droga lá. É Mil, a 3C tem nos ajudado, Delci Materiais de Construção, Fábio Modas, Padaria do Porto, Agro Rural, Arrumadinho, Churrasquinho da Rose, Bar do Clóvis, Campbell Barbearia, Bom Preço Drogaria, Automecânica Dois Irmãos, Somag Muriaé, Salgados da Crise do José, Mercearia do Zim, Mercearia Estevão, Drogaria Saúde, Costelão na BR, Ribeiro Motos, André Móveis Planejados, Mercearia Medeiros, Bar 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
3: É um pouco de empresa, rapaz. Aí, tá vendo aí? Não, não foi assim, não, rapaz.
1: É a maioria do
3: bairro.
2: Ressaltando essa galera aí, que já que a turma aí que tá patrocinando aí, que o Luciano falou aqui, mais uma vez agradecer principalmente a população aí do bairro. A galera do grupo da Relíquia, que todo mundo tá contribuindo, que tá ajudando aí, a gente sabe quem é quem, entendeu? E amanhã vocês vão ser bem representados, viu, galera?
1: Deus quiser. Quem
2: conhece sabe que eu não masco, não.
4: É, Estácio também tem nos ajudado aí, tá bom?
3: Beleza. Abraço, boa noite pra você, Luciano.
4: Boa noite, Monteiro, boa noite, Silveira aí, a todos aí, os ouvintes da Rádio Mulher aí, um abraço a todos.
3: Anderson, boa noite, meu querido, obrigado pela sua presença.
2: Uma boa noite aí, Silvério, boa noite, Monteiro, e muito obrigado pela presença, pelo convite aí, se Deus abençoar, nós vamos voltar aqui como campeão.
0: Vamos sim,
3: cara. Já é os nossos convidados para mais uma entrevista qualquer, Deus, beleza?
1: Se vamos? Quiser.
0: Independente do que acontecer, já parabéns pela campanha de vocês, pelo trabalho de vocês, de resgatar o futebol, e boa sorte amanhã.
1: Olha, fica dito, hein, se for campeão, não vou dar entrevista, fazer a
0: vamos, aqui. Opa, tá.
3: Opa, fica convidado, hein. 18h44, vamos encerrando o primeiro bloco do programa Esporte Total dessa sexta-feira, daqui a pouquinho voltaremos com mais futebol pra você que está sintonizado na 99.5. Um abraço e até já.
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5: Muito bem, 18 horas 47 minutos, já estamos de volta depois aí de bater um papo todo especial com essa galera do bairro São Pedro, que veio a brilhantar ainda mais o nosso programa e trazer informações desse campeonato amador. Vamos destacando então agora, galera, quem está participando comigo aí via WhatsApp. Deixa eu mandar um abraço para o André Vicente, vascaíno. Boa noite para você, meu querido.
6: Para todo Esporte Total. Quem está falando é Vicente André do Rio Doce. Boa noite aos ouvintes, para vocês aí. Ô galera, obrigado do convite que vocês feito aquele dia. Escuta falando agora. Tirar um dia pra mim sim. Participar do Esporte Total ao vivo com vocês aí. Beleza? Mandar um de assunto agora, mandar um abraço pro Tiflá Botafoguense, Santo Antônio. O Bodinho Botafoguense também, Santo Antônio. O Adão, Flamenguista, o Roja Caré, o Rony de Rocha, Santo Antônio também. Um abraço pra ele, Flamenguista. Mandar um abraço pro Binha da banca lá da na Barra, da banca do Binha. Também isso pra todos os pessoal que tá lá com ele lá assistindo o Esporte Total e tá na bancada dele lá. Fala sobre o Vasco, né? O Vasco tem que ganhar, né? O Cruzeiro sábado. E pra todos os vascaínos aí. Tamo ligadaço aí, tamo junto.
5: Legal, Vicente André, tá ligado comigo, vascaíno, como eu, tá sofrendo, né, cara? Mas tá bom, dá pra poder tocar o barco pra frente.
7: Sofrendo no brasileiro, mas vibrando nas Copas, né, Monteiro?
5: É, estamos aí, pelo menos alguma coisa, nós somos vivos.
7: O Rogério e eu estamos definindo como time bipolar.
5: Bipolar, é doido, não é? Em outras palavras, doido. Adriana também tá comigo aí, boa noite, minha amiga.
8: Boa noite a todos da bancada do Esporte Total, aqui é Adriana do Bico Doce. Todos os dias, os programas estão 100%. Tá top de linha.
5: Obrigado, Adriana. É a esposa do André? É, que beleza. Um abraço aí pro casal, então, né? Sempre ligado com a gente. Obrigado pelo carinho, pela audiência. Também Márcio Puri, botafoguense. Esse tá rindo à toa. Será que tá rindo à toa mesmo? Um abraço pra você. Boa noite, meu querido.
9: Boa noite, amigo Monteiro. Vascão meteu o cu, né, Monteiro? É isso mesmo. Boa noite, amigo Silvério Machado, Botafogão, campeão. Boa noite, amigo Pedrão, Flamengão, no Brax 4. Boa noite, ouvintes, Pó Total, Rádio Muriaé. Tô aqui na escuta.

0: mandando um abraço. E domingo tem Botafogo e Flamengo. Flamenguista tá meio com medo do Botafogo, não sei porquê, rapaz. Joga no Maracanã, rapaz. Joga no Engenhão, não. Então eu falo flamenguista, ô Binha, olha aí, Binha. Você vai lá no Rio, Binha? Torce Botafogo também. É, um abraço. O Arauto sumiu, né, Silvio? O Arauto sumiu, não sei o que está acontecendo com o Arauto. É, um abraço para a turma do Vasco, eles estão na alegria, né, rapaz? O Vasco está vento e poupa. Então fica com Deus aí, bom final de semana para todos, estou na escuta. Um abraço para todos os ouvintes. Fica com Deus aí.
1: Beleza, meu querido. Tá aí o nosso querido Mascuri. Para não deixar para trás, né? Vamos aí. É, só destacando a Copa lá do Colim, depois vamos chamar o Fernando Senta na linha com a gente também. Vamos aí acompanhar a quarta rodada do Silvério, da Copa do Mundo lá do Colina Couto Clube, né? Promoção aí dessa instituição aí, ao lado, né, do nosso querido Capitão Pimentel, o Vanim Pimentel, que está lá no comando como diretor da equipe, aliás, do Clube Colina, e promove esse campeonato aí. Vamos aí bater de primeira para você então. É, hoje já tem jogo, rapaz. Daqui a pouco, às 19h30, abrindo aí a quarta rodada, Noruega e Espanha. E ainda nessa quarta rodada, hoje ainda também às 21 horas, vamos ter aí Portugal e Brasil. Opa, é o clássico luso-brasileiro, né? E vamos ter amanhã, aliás, no domingo, melhor dizendo, às 8 horas da manhã, teremos França e Argentina. E às 9h30, no domingo também, teremos Alemanha e Holanda. Portanto, Noruega e Espanha, Portugal e Brasil hoje. E amanhã, e domingo, melhor dizendo, França e Argentina, Alemanha e Holanda, Copa do Mundo, lá do Colina Country Club. Vamos mais uma vez trazer aí mais ouvinte para nós aqui no programa.
2: Um abraço pro Fernando Senna, ele só mandou aqui o texto, né, abraçando a gente. Legal, o Fernando tá sempre conosco, ligadinho. Mandar um abraço também pro nosso Rogério Lúcio, né, que hoje tá de folga, mas tá sempre ligado também. E ele pediu para trazer, né, a informação de que amanhã vai ter a final do Regional Master de Fervedouro, o São Francisco de Boa Família contra o Santa Bárbara de Miradouro. Então, e como tem futebol na nossa região, né, mano?
1: Graças a Deus.
2: Muita bola rolando, a gente falou aqui do Campeonato de Ervalha e tem também lá em Fervedouro, então, a final do Regional de Master, São Francisco de Boa Família e o Santa Bárbara de Miradouro. A organização é da Prefeitura Municipal de Fervedouro, através aí do secretário Paulo Leandro. Então, um abraço aí pra toda a turma. É futebol pra todo lado, inclusive amanhã aqui no Soares de Azevedo, hein, Monteiro?
1: E vamos estar junto com certeza. E pra falar nisso, a gente tem que destacar a equipe que amanhã entra em campo, é, liderando o Sub-20 e buscando continuar na liderança. Vem aí o noticiário do Nacional.

0: Para falar do NAC, né? Amanhã tem jogaço de bola, Soares de Azevedo, 3 horas da tarde. Fica aí o convite, né? Para quem puder, quem tiver essa disponibilidade, comparecer. Entrada franca, é sempre bom lembrar. O Nacional, que começou a rodada na liderança, acabou perdendo essa liderança hoje pela manhã, quando o Coimbra venceu o Itaberito lá em Belo Horizonte. Lá em Santa Luzia, na verdade, foi o jogo. Aí o Coimbra foi a 12 pontos, ultrapassou o Nacional com 11. O Coimbra tem aquela situação do jogo. É porque se você olhar na classificação que está no site da federação, está lá o Coimbra com 6 jogos, assim como o Nacional 6 jogos, só que o Coimbra tem aquela situação do jogo contra o Boston City, que foi interrompido aos 42 minutos do primeiro tempo, a ambulância que foi levar o jogador e não voltou. O TJD vai decidir o que vai fazer, mas a gente imagina que o Coimbra vai perder aquele jogo, tá? Mas, enfim, ainda não está confirmado, mas o Coimbra, de qualquer forma, né, ele tem aí 12 pontos e o Nacional tem 11, o Nacional tentando então retomar a liderança que tinha no início da rodada. Nacional e América, o Coelho, né, de Belo Horizonte, o América que vem aí com 8 pontos, né, na 5ª posição, lembrando, né, os 4 mais bem colocados avançam, então é confronto direto, tá, Monteiro? Porque o Nacional, se o América ganhar amanhã, o América ultrapassa o Nacional nos critérios de desempate, então é um confronto direto, o Nacional tentando voltar a vencer em casa, porque essa baita campanha toda, né? Mas ela tá sendo, nesse decagonal final, muito amparada nos jogos fora. O Nacional fez 3 jogos fora e ganhou os 3. Dentro de casa, 1 derrota e 2 empates. Tudo bem que tem sabores e pesos diferentes os empates, né? Por exemplo, contra o Boston City, foi um empate no finalzinho, que o Nacional merecia até ganhar. E contra o Cruzeiro, um empate buscado de 2-2.
1: Com sabor de vitória.
0: Sabor de vitória, estava perdendo por 2-0, poderia também ter feito o gol da vitória, mas enfim, né? Então, destacar números, né? Porque, mas os números, eles precisam ser também, às vezes, destrinchados, né? Para contar a realidade.

0: Então o Nacional tenta amanhã, né, essa vitória dentro de casa contra o América que disputou o Campeonato Brasileiro Sub-20 da primeira divisão, ficou em 12º, se manteve na primeira divisão, não avançou para a próxima, na fase seguinte, mas fez uma campanha razoável, tá? O América que na Copinha passou com 100% de aproveitamento na primeira fase, passou da segunda fase e acabou eliminado na terceira fase, e no Campeonato Mineiro tá nessa quinta colocação. Não é um grande ano do América, mas é um América que disputa a elite, né, Monteiro? A elite do Campeonato Brasileiro e a elite também na Copinha.
1: Pode menosprezar isso,
0: né? É o nosso sonho, né? Que é chegar na Copinha, o América tá lá todo ano disputando e esse ano chegou até a terceira fase. Então amanhã, 3 horas da tarde, com transmissão aqui da Rádio Muriaé, a gente vai para levar as emoções desse jogaço e boa sorte aos garotos do Nacional na categoria Sub-20. Ainda sobre o Nacional, mas as categorias ainda mais abaixo, Monteiro, a gente vai ter rodada neste final de semana, no domingo, falando das categorias sub-13 e sub-14, né, que são conjuntas, o Nacional vai até Vespasiano, na Cidade do Galo, enfrentar o Atlético, tá? Então tem Atlético e Nacional, domingo pela manhã, 8:30, a categoria sub-13 e às 10 horas a categoria sub-14. Já a categoria sub-15, ou as categorias, melhor dizendo, sub-15 e sub-17 do NAC, amanhã, 9 horas da manhã, contra o Tombense, em Ipatinga, tá? O Tombense empresta o nome, digamos assim, né, pro Rodrigo Poço, né, que é o administrador, vai, dessa parceria. Então, Tombense e Nacional amanhã, 9 horas, em Ipatinga, no sub-15, e às 11 horas da manhã, a categoria sub-17 se enfrentando. Então, tem Nacional para todo lado, e o profissional do Nacional continua em atividade, continua se preparando para a segunda divisão do Campeonato Mineiro. Hoje, inclusive, teve treino no estádio, tá? No estádio, não só...
1: No gramado.
0: No Soares de Azevedo mesmo, não no CT, né? Então, a movimentação tá grande e a gente vai tentando apurar aí mais informações também, Mateiro.
1: Muito bem, vamos fazer um resumo exatamente do Campeonato Brasileiro, principalmente a próxima rodada, que é muito importante, né, Silvio?
0: Bora lá, falar de Campeonato Brasileiro, que começa amanhã com a sua 25ª rodada, 18h30 para Atlético e Vitória na Arena MRV. 20h amanhã tem São Paulo e Bragantino, ainda amanhã 21h Vasco e Cruzeiro. No domingo, 23h, Atlético Paranaense e Fluminense na Arena da Baixada. 16h tem clássico, tem Flamengo e Botafogo, e o Puri provocando aí, flamenguista, né?
1: Fica provocando, né, Puri?
0: Meu Deus, segunda-feira nem vem cá, hein, Puri? Você vai me substituir aqui, hein, Puri?
1: Eita.
0: No domingo também, 16h, tem clássico Corinthians e Santos na Neoquímica Arena. Ainda no domingo, 18h30, tem Mirassol contra o Palmeiras, Grêmio contra a Chapecoense. Domingo, 19h30, tem Bahia e Inter, e a rodada será fechada, completada na segunda-feira, 20h, com Remo e Coritiba, Monteiro.
1: Muito bem, tem o Campeonato Brasileiro, agora sim vamos sair para os 4 grandes clubes do Rio de Janeiro. Vem aí o noticiário do gigante.
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0: Para falar do Vasco, né? O Vasco que tem muitas novidades, muitas movimentações, né? Dentro de campo, a preparação para enfrentar, né, amanhã a equipe do Cruzeiro em São Januário, tentando vencer para sair da zona de rebaixamento. Fora de campo, tem sido dias movimentados, né, Monteiro? Porque a justiça publicou hoje edital e abriu caminho para o processo de venda da SAF. O Vasco tem negociações com o Marcos Lamacchia, né, para vender a SAF. Ontem teve uma decisão, né, da agência de fair play da CBF, impedindo que Vasco e Palmeiras façam transações, inclusive que a Crefisa faça transações com o Vasco, mas o Vasco viu como natural, tá? O Vasco não acredita que vá haver um veto dessa agência para venda para o Marcos Lamacchia, que é enteado da Leila Pereira, que é atualmente a presidente do Palmeiras. Inclusive tem um dispositivo no próprio regulamento da agência que fala que pode ter um afastamento, digamos, do dono até que se cessem os possíveis conflitos de interesse. Então o contrato da... O mandato, melhor dizendo, da presidente Leila Pereira no Palmeiras vai até o final de 2027. Então, Marcos Lamacchia poderia ter o investimento dele, mas ele sem poder diretamente agir na empresa até acabar lá e cessar esse possível conflito de interesse. Então, o Vasco não acredita que vai ter problemas na venda da SAF pro Marcos Lamacchia, tá, Monteiro? Esse é o fora de campo, né? Esse é o zum, zum, zum que vem ocorrendo. E o Vasco ontem anunciou a contratação do Bruno Duarte, atacante, 30 anos de idade. Ele é brasileiro, mas estava jogando nos últimos anos no futebol internacional. Ele já chegou ao Brasil, ele já está regularizado no BID da CBF e pode ficar à disposição, por que não, amanhã contra o Cruzeiro. Ele, revelado, passou pela base do Corinthians, e o último clube dele aqui no futebol brasileiro foi na equipe da Portuguesa, tá, Monteiro? Em 2018. Desde então, Bruno Duarte rodou aí o mundo, digamos, rodou meio mundo. O último clube dele foi o Estrela Vermelha da Sérvia, onde ele tem bons números, tá? Inclusive esse ano, né? Essa temporada, meio temporada, começa, né, lá na Europa. Em 6 jogos ele fez 3 gols e deu 3 assistências. No ano passado ele fez 19 gols, no ano anterior 20 gols. Então é centroavante, é mais uma opção aí pro técnico Pedro Emanuel. Bruno Duarte, portanto, anunciado reforço do Vasco da Gama, Monteiro.
1: E que precisa muito. E amanhã tem um jogaço contra o Cruzeiro, buscando, quem sabe aí, voltar a vencer no Campeonato Brasileiro, hein? Vamos falar do Fluminense, então?

0: Tricolor, né? O Fluminense que tem uma parada duríssima, né? Neste final de semana, domingo, 11 horas da manhã, vai até a Arena da Baixada enfrentar o Atlético Paranaense. É um confronto direto, porque o Atlético é o terceiro colocado, 45 pontos. O Fluminense vem atrás com 41, é o quarto colocado. Então, é um confronto direto. O Fluminense, em caso de vitória, encosta. Em caso de derrota, vê o Furacão abrir 7 pontos, né? Que podem ser muito difíceis de serem recuperados depois. É, sobre a escalação, o Alisson sentiu aí um incômodo no quadril e virou desfalque, né? O Alisson, estava até conversando com o Rogério essa semana, eu achei que ele ia ter mais oportunidades. Ele não joga pelo Fluminense desde o dia 9 de maio, né? Ele foi um pedido do Zubeldia, né? Uma contratação que veio com o aval do Zubeldia, que tinha treinado o Alisson lá no São Paulo, mas com a camisa do Fluminense, até agora uma passagem muito discreta. Ele está emprestado pelo São Paulo e até agora fez apenas 15 jogos, mas geralmente, desde a última vez que ele foi relacionado, ele já se passaram 15 jogos, e ele, às vezes por lesão e às vezes por opção técnica, não ficava nem no banco de reservas. Ele fez até agora 11 jogos com a camisa do Tricolor, então o Alisson tá fora. Não é que seja um desfalque daquele, porque ele não vinha jogando mesmo, né, Monteiro? Uma outra notícia sobre o Fluminense, tá, Monteiro? O John Kennedy, que aí é um desfalque, o artilheiro do time na temporada, o John Kennedy, ele teve um procedimento, ele fez uma cirurgia, né, do ligamento no joelho direito, foi no dia 18 de agosto, ele teve que voltar ao hospital, vai ficar em observação por uma possível inflamação, tá? Então, e poderia dar uma infecção, inflamou o local e poderia ter uma infecção, então ele está sendo observado, o John Kennedy que só volta na próxima temporada. E para falar sobre a escalação do Tricolor provável para enfrentar o Atlético Paranaense, o Guga, né, cumpriu suspensão na última rodada contra o Remo. O Samuel Xavier, que foi o substituto do Guga, acabou lesionando, teve uma luxação no ombro, né? Então tá fora da partida de qualquer forma. E o Guga vem sendo titular, então a provável escalação do Fluminense. Fica a dúvida do Thiago Silva, né? É gramado sintético, se o Thiago vai encarar, né, esse gramado. Provável escalação com Fábio, Guga, Ignacio, Thiago Silva, Omilan e René, Martinelli, Nonato e Ganso, Canóbio, Soteldo e Hulk no comando de ataque, Monteiro.
1: Legal, tá aí o Fluminense. E quem vem pro próximo bloco, vem aí o noticiário do Mengão. Flamengo!

0: participaram do treino no Ninho do Urubu, porque eles estão com negociações avançadas, tá, Monteiro? O Plata vai para o Dinamo de Moscou da Rússia, que vai pagar aí de 10 a 12 milhões de euros, tá? Dependendo, 10 milhões fixos, mais 2 milhões de bônus, tá? Na cotação atual daria 60 milhões fixos, tá? Pelo Plata, então vai pro futebol da Rússia, e o Wallace Yan tá sendo negociado com o Bragantino, tá? O Bragantino que já teve interesse, né? Já negociou com o Wallace Yan no começo do ano, acabou não acertando, agora voltou a carga e tá muito próximo desse acerto. 6 milhões de euros por 70% dos direitos econômicos é o que vai pagar a equipe de Bragança Paulista. Então o Bragantino levando o Wallace Yan. O Wallace Yan, então, acho que não completou, né, os 13 jogos no Campeonato Brasileiro, então pode jogar o Brasileirão também pelo Bragantino. Falando sobre o jogo em si, né, contra o Botafogo, o Flamengo, a dúvida no Flamengo, né, do técnico Leonardo Jardim, é basicamente o substituto do Plata, né, que vinha sendo titular, e aí as opções são Carrascal, Paquetá e Luiz Araújo.
1: Vai sentir isso. Muita falta, vai?
0: Pois é. O Flamengo, ele havia expectativa, né, de o Flamengo ter os retornos aí de Alexandre, Vitão e Dela Cruz, mas eles não foram reintegrados ainda ao grupo e continuam desfalcando a equipe. Já o Léo Pereira foi poupado contra o Cruzeiro no Mineirão na última rodada e naturalmente retoma a posição na equipe titular. Uma possível, provável escalação do Flamengo, melhor dizendo, para

0: um reforço, né, até surpreendente, é o Danilo. Ele que ficou fora do último jogo, e o que se divulgou é que ele teria um incômodo muscular que poderia tirá-lo de até 2 semanas de atividade, mas ele tem se recuperado bem e fica aí talvez como opção. O retorno, tem também a novidade, é o retorno do Arthur Cabral. Ele cumpriu suspensão contra o Atlético Paranaense e fica, portanto, à disposição, deve começar jogando. O Tiquinho Soares, que foi apresentado novamente, né, foi contratado novamente e apresentado essa semana no Alvinegro, continua treinando, mas é improvável que ele seja relacionado contra o Flamengo. Ele não joga desde maio, quando ainda defendia o Mirassol. Então, a provável escalação do Botafogo para o jogo contra a equipe rubro-negra no domingo, com Gabriel Batista, Vitinho, Ferrarese, Justino e Alex Telles, Huguinho, Medina e Danilo, Montoro, Danilo Pereira e Arthur Cabral, portanto, é a provável escalação do Botafogo, Monteiro.
1: Tá então, mais um noticiário, né, do Botafogo. O Botafogo que vai entrar em campo enfrentar o Flamengo, expectativa de um ótimo jogo, né?
0: É um jogo que o Flamengo é favorito, né, Monteiro? A gente não tem como
1: fugir. Hoje, você pegar o Flamengo aí, o único que você pode dizer que não é tão favorito, porque ele enfrenta o Palmeiras.
0: Mas
1: nós temos um Atlético Mineiro, mas leva favoritismo.
0: A gente sempre faz a consideração do clássico, né? O clássico iguala os desiguais, né? Então você tem situações do clássico que fogem a um jogo comum, né? Uma partida de 25ª rodada. Então, mas é um Flamengo que é melhor que o Botafogo, peça por peça. Vive um melhor momento que o Botafogo, apesar da derrota, né, do Flamengo na última rodada para o Cruzeiro. O Flamengo briga lá em cima, né, por título. O Botafogo está na 11ª colocação. E é o Botafogo, Monteiro, não deixar essa má fase perdurar mais tempo, né? Então, é um jogo que imagino vai ser bem movimentado, né, no Maracanã. O Botafogo, né, por incrível que pareça, tem conseguido, se você for pegar nos últimos anos, jogar melhor contra o Flamengo no Maracanã do que no Nilton Santos. Invariavelmente, o Flamengo vai no Nilton Santos e ganha. No Maracanã, o Botafogo já chegou lá e beliscou algumas vitórias, 2023, 2024, por exemplo. Enfim, vai ser um grande jogo, né? O grande clássico da rodada. E, claro, na segunda-feira a gente vem aqui para comentar tudo o que aconteceu, Monteiro.
1: Legal, estamos chegando ao final do programa Esporte Total dessa sexta-feira. Lembrando que amanhã tem o nosso encontro marcado, né? Selado, carimbado. Vamos estar a partir das 14h40 no Soares de Azevedo para trazer a emoção de Nacional e América Mineiro. Partida esta válida pelo Campeonato Mineiro da Primeira Divisão Sub-20. E é o Nacional correndo atrás para buscar novamente a liderança. E lógico, né? O torcedor tem que estar presente lá. É o nosso convite, é a nossa intimação para que o Soares de Azevedo possa receber aí um bom número de torcedor. Lembrando que não paga ingresso. Então, é só a sua presença que é fundamental. Silvério Machado, meu querido, boa noite. Melhora essa garganta que amanhã nós estamos nativos, hein?
0: Descansar essa garganta até amanhã. Um abraço, Monteiro. Bom fim de semana para você, para todos, Pedro Luiz. E amanhã a gente está junto, se Deus assim permitir.
1: Pedro Luiz, um abraço, meu querido. Obrigado pelo seu brilhante trabalho mais uma vez aqui com a equipe da 99.5. Tenham todos um ótimo final de semana, boa noite, bom descanso. E o nosso encontro marcado para amanhã. Até amanhã, se Deus quiser.
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